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0: 9:30.
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1: 955.
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1: 10:36.
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0: 10h58.
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puxar um aqui que eu não sei se vocês conhecem não, mas quem souber canta, ok? Vocês estão tomando uma hoje? Vocês vieram prontos mesmo ou não? Levanta o copo aí, quem tá tomando uma hoje, levanta. Eu escolhi o lugar certo. Então fala assim, ó, toma um gole agora e faz assim, ó. Porque

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1: 11:42. 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

0: Deve ser porque você vacilou pouco com ela, né?
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0: 1:24.
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1: 1:47. 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
1: 2h26.
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0: Obrigado, gente. Incrível.
1: Obrigado, meu parceiro.
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3: 12:43.

0: Quem gostou faz barulho! Muito obrigado, gente, muito obrigado!
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2: 3:45.
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responde. Você tá aí? O que que tá acontecendo?

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1: 4:47.
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0: Beijo, filho, pai, te amo.
1: Céu gordinho tá acesa, acordeão. Falando de amor. Escuta essa música aqui, ó.

0: 5:24.
1: Deus, nosso Pai, que sois todo poder e bondade, dai força àqueles que passam pelas provações. Dai a luz àqueles que procuram a verdade e ponde no coração do homem a compaixão e caridade. Deus, dá ao viajor a estrela guia, ao doente o repouso, a criança o guia, o órfão o pai. Senhor, que a vossa bondade se estenda sobre tudo o que criaste. Piedade, Senhor, para aqueles que não vos conhecem. Esperança para aqueles que sofrem. Que a vossa bondade permita aos espíritos consoladores derramarem por toda a parte a paz, a esperança e caridade. Deus, um raio, uma faísca do vosso amor pode abrasar a terra. Deixai-nos beber nesta fonte de bondade fecunda e infinita, e todas as lágrimas secarão, e todas as dores acalmar-se-ão. Um só coração, um só pensamento subirá até vós, como um grito de reconhecimento e amor. Como Moisés sobre a montanha, nós vos esperamos com os braços abertos. Ó bondade, ó beleza, ó perfeição, e queremos de alguma sorte merecer a vossa misericórdia. Deus, dai-nos a força de ajudar o progresso espiritual, a fim de subirmos até vós. Dai-nos a caridade pura, dai-nos a fé e razão, e dai-nos a simplicidade que fará de nossas almas um espelho, onde refletirá a vossa divina imagem. Você, amigo e ouvinte da Liberal FM, acredite na força, no poder e no amor de Deus, para que possa se levantar todas as vezes que cair. Diga sempre a você mesmo: vou conseguir superar todas as dificuldades. Serei um vencedor, pois sou filho do Deus vivo, o rei do universo.
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1: 5:44.
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1: 6:08.
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0: 6:23.
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1: 6h44.
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1: 71.
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0: Câmara FM, agora 7h32.
1: 7h32.
0: Bom dia, sexta-feira, 3 de julho de 2026, começa agora pela Rádio Liberal FM, a primeira edição do Jornal da Liberal, numa apresentação de Chico César e Ana Paula Freitas. Bom dia, Chico.
1: Bom dia, Ana, e bom dia a todos os ouvintes do Jornal da Liberal de toda a região do Araripe.
0: E vamos aos principais destaques da edição de hoje.
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1: A gente traz em destaque para você: homem é resgatado dos escombros de prédio na Venezuela, 8 dias após terremoto.
0: Inscrições para o FIES já começam agora, em julho.
1: Inscrições para a Prova Nacional Docente terminam nesta sexta-feira.
0: Ferrovia Transnordestina entre Ceará e Piauí atinge 82% de obra concluída.
1: E no giro policial das últimas horas:
0: uma operação policial prendeu em flagrante suspeito de homicídio.
1: A polícia prende suspeitos de envolvimento em assalto à loja central de iPhone.
0: Briga generalizada mobiliza PM em Pernambuco.
1: E polícia civil prende suspeita de envolvimento em sequestro.
0: Essas e outras a partir de agora no Jornal da Liberal, que já começou, já está no ar.
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0: Boa manhã, bom dia, bem-vindas, bem-vindos ao nosso Jornal da Liberal em sua primeira edição. Estamos chegando com a notícia, com a informação de verdade para você que está aí na sintonia desde cedo aqui na nossa programação, para você que está chegando agora às 7h30 da manhã junto com a gente para participar do nosso Jornal da Liberal em sua primeira edição. Lembrando que hoje é dia de feira livre no município de Trindade.
1: Verdade, Ana, e o clima está agradável, né? Hoje.
0: Muito,
1: né?
0: Bom. Momento, né? Bom de ficar deitado.
1: Verdade.
0: É uma pena.
1: Sextou. Já estamos por aqui, mas a gente quer a sua participação aqui também, como sempre no nosso jornalismo, porque aqui você tem bem e você tem voz. Manda aí a sua mensagem de texto ou de áudio aqui para o nosso LibZap 996005000, ao nosso telefone, para você interagir aqui com a nossa bancada.
0: Não sai então daí, tem intervalo e a gente volta já.
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0: Liberal agora, 7:37.
1: Repita a hora certa, 7:37.
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1: Ana, e essa notícia realmente é para bater palmas, aplaudir, foi o que aconteceu no resgate desse homem, né? O homem foi resgatado aí dos escombros de prédio na Venezuela, 8 dias após terremotos.
0: É, um homem de 43 anos, ele foi resgatado nessa quinta-feira 2, depois de sobreviver 8 dias sob os escombros de um prédio na Venezuela, onde ele estava em 24 de junho, quando 2 terremotos afetaram o país. Após uma operação dramática, iniciada na segunda-feira por equipes de vários países, né, ele saiu dos escombros em meio a abraços e aplausos dos socorristas em Cachalamar, no estado de La Guaira. Ele foi retirado em uma maca e levado para uma ambulância que deve transportá-lo a Caracas, a 40 quilômetros de distância.
1: Pois é, Ana, os terremotos de 7,2 e 7,5 graus de magnitude, registrados aí com intervalo de menos de um minuto, deixaram quase 2.300 mortos e milhares de desaparecidos. Equipes dos Estados Unidos, El Salvador, Costa Rica, Portugal, México, Chile, Venezuela, escavaram aí por mais de 3 dias para libertá-lo, ao mesmo tempo que forneceu água e ar por meio aí de sondas e de uma mangueira. Na última fase aí da operação, quase 30 pessoas trabalharam aí sem descanso no estacionamento do edifício para retirar os escombros, enquanto 2 socorristas cavavam um túnel de 3 metros.
0: É, Chico, e Gubismar Gonzalez, né, esposa aí do Gil, acompanhou de perto a operação de resgate. E ele disse, olha, ele não se machucou, não tem traumatismos, ele conseguiu se esconder debaixo de uma mesa, de uma cadeira, disse pouco antes aí de acontecer o resgate. Os socorristas descobriram no domingo que havia um homem com vida entre os escombros do edifício de 7 andares, parcialmente aí destruído. E é para vibrar mesmo,
1: pra vibrar, Chico, né? César. Não tem como não ser, não é,
0: né? Chico, e eu penso assim, olha, tu imagina, né? Depois de um desabamento desse, por conta da magnitude, né, que atingiu aí o país, você imagina ficar sobre os escombros, né, vivo, né? Depois de desabar o prédio. Então, ele já escapou com vida, digamos assim. E depois disso, Chico, é sobreviver mesmo 8 dias, você imagina, sem água e sem comida, né? Mas 8 dias,
1: pois
0: olha,
1: é,
0: como Deus é maravilhoso, né?
1: Toda, né, Ana? Mas até descobrir que ele estava ali, né? Naquele local, né?
0: É, que poderia demorar para mais ou para menos, mas...
1: É verdade.
0: Deus, ele é maravilhoso, né? Eu sei que todo mundo tem suas, né, suas imparcialidades ou parcialidades, mas é importante lembrar
1: suas crenças,
0: obrigada, Chico, né? Mas é importante a gente ver, né, o trabalho também de tantos homens e de tantas mulheres que estão se disponibilizando, seja venezuelanos, sejam de outras, né, nacionalidades, mas que estão ali por um só objetivo, que é resgatar as pessoas e tentar com vida, como foi o caso desse homem aí de 43 anos.
1: Importante, né? Foi também o trabalho dos profissionais, né?
0: Isso aí pode dizer que nasceu de novo,
1: de
0: viu,
1: novo,
0: Chico?
1: Verdade,
2: Ana. 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
1: Bom, e agora a gente destaca o noticiário nacional, ó, Ferrovia Transnordestina entre Ceará e Piauí atinge agora 82% de obra concluída, viu, Ana?
0: É, Chico, a construção da primeira fase da Ferrovia Transnordestina do ramal que conecta o interior do Piauí ao litoral do Ceará atingiu 82% de obras físicas concluídas. O trecho mais recente, de pouco mais de 100 quilômetros, entre as cidades cearenses de Acopiara e Quixeramobim, foi inaugurado na quinta-feira, ontem, dia 2. depois em um evento que contou com a presença do presidente Lula e também do governador Eumano de Freitas. Essa é uma estrada de ferro vital para a perspectiva de desenvolvimento dessa região, afirmou Lula aí durante a cerimônia em Quixerá Mobim.
1: Considerada aí a maior obra de infraestrutura linear, né, em execução no país, a Transnordestina terá 1.206 quilômetros de extensão, ligando Eliseu Martins do Piauí ao Porto de Pecém, no Ceará. E atravessará 53 municípios nordestinos, incluindo aí o oeste de Pernambuco, pela cidade aí de Salgueiro. Com a entrega aí dos novos trechos, a ferrovia passa a contar agora com 777 quilômetros de infraestrutura física finalizada, de acordo aí com o Ministério dos Transportes. A previsão é que o total aí de 1,2 mil quilômetros de trilhos esteja concluídos até o fim do ano, né, do ano que vem. E segundo o governo federal, o investimento total da obra está estimado em 15 bilhões de reais, com 9,8 bilhões de reais desembolsados aí até março de 2026.
0: É, Chico, e a agenda dessa quinta também marcou a entrega de 100 vagões graneleiros destinados ao transporte de grãos e fertilizantes e o anúncio da produção de outros 370 vagões. Além disso, Chico, foi assinada também a ordem de serviço do ramal Nelog, que fará a ligação da ferrovia ao terminal de uso privado, né, Nelog, no complexo do Pecém, e a assinatura de protocolo de intenções para a implantação do Porto Seco de Quixerá Mobim, empreendimento com previsão de 1 bilhão em investimentos privados para melhorar a logística regional e estimular a instalação de novos empreendimentos industriais.
1: É, e sobre a ligação aí, né, com o Porto de Suape, originalmente o projeto da ferrovia Transnordestina, iniciado há 20 anos, previa aí um ramal de mais de 500 quilômetros ligando o oeste de Pernambuco a partir de Salgueiro ao Porto de Suape, na região metropolitana do Recife. Mas o trecho foi retirado da gestão anterior e está com a contratação atualmente suspensa por ordem do Tribunal de Contas da União.
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1: É você ouvindo o nosso Jornal da Liberal em sua primeira edição e a gente agradecendo a você pelo carinho, pela audiência. Ó, inscrições para para a prova nacional docente terminam hoje.
0: Olha, Chico, os interessados em se inscrever na Prova Nacional Docente, PND, de 2026, devem ficar atentos ao prazo final desta sexta-feira, já às 23h59. Lembrando, Chico, que o processo de inscrição deve ser feito exclusivamente pelo sistema PND do portal do Instituto Nacional de Estudos e Pesquisas Educacionais Anísio Teixeira, que é o INEP, responsável pela prova. E desde a última semana, o Ministério da Educação, que é o MEC, tem enviado mensagens por WhatsApp e também pela conta gov.br aos professores de todo o Brasil para orientar, lembrando, sobre a inscrição.
1: É, Ana, e podem participar do certame os estudantes que concluíram cursos de licenciaturas em 21 áreas, inscritos no Exame Nacional do Desempenho dos Estudantes, o ENADE, das licenciaturas pelo coordenador de respectivo curso. Também podem se inscrever professores já formados que querem ingressar aí no magistério público, né, por meio aí de concurso público ou processo seletivo simplificado promovido por estados, Distrito Federal e também municípios que aderiram aí voluntariamente à prova.
0: E nesse ano, 2031, entes aderiram voluntariamente ao PND. O número representa, Chico, uma participação das redes de ensino de 96% das capitais e 85% dos estados brasileiros, contabilizou assim o MEC, em comparação com 2025, quando 1.508 municípios e 22 estados aderiram à prova. A adesão ao exame, Chico, também teve crescimento superior a 30%. E dentre os entes que aderiram ao exame, 615 manifestaram interesse em utilizar os resultados em seus processos seletivos já no ano de 2026.
1: E sobre acessibilidade e inclusão, no momento da inscrição, o candidato que quiser ser tratado pelo nome social deve assinalar a opção formulário online. O benefício é destinado à pessoa aí que se identifica e quer ser reconhecida socialmente em consonância com sua identidade de gênero. É pré-requisito, né, que o participante tenha o nome social cadastrado na Receita Federal.
0: É, Chico, e conforme o edital, aquele participante que precisar de atendimento especializado deverá também, no ato da inscrição, informar as condições que motivam o pedido e indicar os recursos de acessibilidade que necessita. O atendimento especializado é destinado a pessoas com deficiência, com transtornos do neurodesenvolvimento, como o transtorno do déficit de atenção com hiperatividade, transtorno do espectro autista, gestantes, lactantes, diabéticos, idosos ou com outras condições específicas.
1: A taxa de inscrição na PND 2026 é de R$ 85 para candidatos não isentos, mesmo valor cobrado no ano passado. Os participantes que solicitaram a isenção da taxa de inscrição podem consultar a resposta no INEP no sistema PND. Os participantes que tiverem aí o pedido negado após análise dos recursos poderão aí efetuar a inscrição mediante pagamento da taxa correspondente.
0: E a PND será aplicada no dia 20 de setembro em todos os estados e também no Distrito Federal, nos municípios listados no portal do INEP. A avaliação teórica terá licenciaturas, né? Aliás, a avaliação teórica terá como base o Exame Nacional do Desempenho dos Estudantes, que é o ENAD, das licenciaturas, que desde 2024 foca nos cursos de formação docente. A prova com duração total de 5 horas e meia será composta por uma parte de formação geral docente, como aos cursos de todas as áreas, e uma componente específico próprio de cada área de avaliação das licenciaturas. Em relação a 2025, a ampliação de áreas da PND em 2026 incluiu também as licenciaturas em teatro, dança, ciências naturais e letras, no caso espanhol.
1: E nesta edição serão avaliadas 21 áreas da licenciatura: artes visuais, ciências biológicas ou biologia, ciências naturais, ciências da natureza, ciências sociais, computação, dança, educação física, filosofia, física, geografia, história, letras espanhol, letras inglês, letras português e espanhol, letras português e inglês, matemática, música, pedagogia, química e teatro. A divulgação do resultado final ocorrerá em 15 de dezembro.
0: E, Chico, sobre a prova nacional docente, tem entre os objetivos melhorar a qualidade dos processos seletivos para professores, estimular a realização de concursos públicos e também induzir o aumento de professores qualificados nas redes públicas de ensino. A PND será aplicada anualmente. A iniciativa voltada a licenciados integra o programa Mais Professores para o Brasil, que reúne ações para promover a valorização e a qualificação do magistério da educação básica e o incentivo à docência no Brasil.
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1: E a gente segue a deixar você muito bem informado agora, 7h48.
0: 7h48.
1: Inscrições para o FIES começam em 14 de julho.
0: É, Chico, as inscrições para o FIES já começam no dia 14 de julho. O edital com as datas já está publicado e começam no dia 14, indo até o dia 17. São gratuitas e podem ser feitas no portal único do MEC. Lembrando que o FIES é o Fundo de Financiamento Estudantil, programa que financia cursos de graduação em instituições privadas. São cerca de 112 mil vagas, isso somado às edições do primeiro e do segundo semestre. Quem tem direito? Bom, quem participou do Enem, que é o Exame Nacional do Ensino Médio, a partir de 2010, fez mais de 450 pontos nas provas e não pode ter zerado a redação.
1: E o FIES também leva em conta aí o critério de renda. É preciso ter, né, renda bruta familiar mensal de até 3 salários mínimos por pessoa, sendo que metade das vagas vão para o FIES Social, que é quando aí o candidato é inscrito aí, né, é inscrito aí no CadÚnico e também, né, tem renda familiar mensal de até 0,5 salário mínimo por pessoa. O resultado da pré-seleção sai no dia 30. Quem não for selecionado entra, né, para a lista de espera. Todas as informações estão aí no acessounico.mec.gov.br.
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1: E pela primeira vez na história, mais de 90% da população está conectada à internet.
0: É, em 2025, pela primeira vez, mais de 90% da população com 10 anos ou mais utilizou a internet. O dado foi divulgado somente ontem pelo IBGE na Pesquisa Nacional por Amostra de Domicílios, a PNAD contínua. De acordo com o Ministério das Comunicações, os números refletem os investimentos realizados pelo governo do Brasil, tanto na expansão da infraestrutura, quanto em iniciativas que promovem a inclusão digital da população. Atualmente, a internet 5G já alcança 1.521 municípios brasileiros, cobrindo cerca de 76% da população.
1: Programas como o Norte Conectado, Wi-Fi Brasil e o Brasil Digital têm colaborado para a expansão da infraestrutura de telecomunicações em regiões remotas. Além disso, mecanismos como o leilão reverso, né, têm sido aí usado para acelerar a chegada da infraestrutura em áreas de baixa atratividade comercial. O acesso à internet 4G ou 5G permite o acesso a serviços públicos e também que produtores rurais utilizem tecnologias para aumentar a produtividade, estudantes tenham acesso ao ensino remoto, profissionais da saúde realizem atendimentos por telemedicina e empreendedores ampliem seus negócios por meio aí do comércio eletrônico.
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1: E governo destina 1,65 bilhão de reais para transporte público no Nordeste.
0: É, Chico, Alagoas, Bahia, Ceará, Maranhão, Paraíba, Pernambuco, Piauí e Sergipe são os estados que receberam recursos para a renovação da frota do transporte público coletivo. O total de investimentos do programa de renovação da frota do transporte público coletivo urbano, que é o Refrota, é de 1,65 bilhão. Com os recursos, foram adquiridos 913 novos veículos para 31 municípios da região. São 766 ônibus com tecnologia Euro 6, modelo mais avançado no controle de emissão de poluentes, e 100 ônibus elétricos, além de 47 veículos sobre trilhos, que é o VLT.
1: A ação amplia a oferta de veículos mais modernos, eficientes e menos poluentes para a população. As contratações fazem parte da atuação aí nacional do Refrota, que já soma aí 5,21 bilhões de reais em investimentos para renovar 4.557 veículos do transporte público coletivo em 155 municípios brasileiros. Além de melhorar aí os deslocamentos urbanos, a medida aumenta a segurança dos passageiros e reduz também as emissões de poluentes.
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1: Aqui você ficando muito mais informado. O IBGE prorroga inscrições para mais de 8 mil vagas temporárias.
0: É, Chico, o Instituto Brasileiro de Geografia e Estatística, o IBGE, prorrogou até o dia 9 de julho as inscrições para o processo seletivo com 8.238 vagas temporárias destinadas ao 12º Censo Agropecuário, Florestal e Aquícola. As inscrições devem ser feitas pela internet, com oportunidade, Chico, em todo o país, para candidatos com ensino médio completo no site ibfc.org.br. Vou repetir, ibfc.org.br.
1: É, e os salários variam de R$ 2.120 a R$ 4.008, além de benefícios como auxílio alimentação, auxílio transporte, auxílio pré-escolar, férias e 13º salário proporcionais. As vagas são para funções administrativas, operacionais, de supervisão e também de apoio tecnológico. A seleção vai contar com prova objetiva no dia 27 de setembro. E os aprovados vão ser aí contratados por até 12 meses, com possibilidade de prorrogação conforme a necessidade do IBGE durante a realização do censo agropecuário.
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0: Liberal agora, 7h54.
1: 7h54.
0: Vai mandando a tua mensagem de texto ou de áudio para o nosso LibZap.
1: 996005000. Repetindo, 996005000.
0: É o telefone que você pode aí interagindo aqui com o nosso Jornal da Liberal. Já tem, Chico, alguns ouvintes com a gente. Um bom dia. Quem tá ouvindo aí a primeira edição é o amigo Zé Moreno, do sítio Lagoa de Dentro, lá em Bodocó. Um abraço, meu amigo Zé Moreno, para toda a sua família, sua esposa, os filhos. São muitos. Ele diz, Ana, a família é grande. Se eu for dizer o nome de todo mundo.
1: Deve ser, viu,
0: né? Então, em nome do pai, a gente abraça toda a família. Obrigada aí pelo carinho

0: Eu disse, todo o pessoal aí da Fazenda Tamboril, na zona rural de Ouricuri.
1: Tem que ter um defeito, né, Ana?
0: Ih, é defeito? É? Tá bom, então. É o que tá dizendo, viu, Sebastião? E olha que a corintiana sou eu, né?
1: Mas e o Palmeiras.
0: Ele admitiu. Antônio Carlos, corta essa pro debate bola. Chico dizendo que é palmeirense.
1: Já postei que o Flamengo joga hoje. Tu acha que tivesse jogo da seleção brasileira e do Flamengo, ia assistir o quê?
0: Não vai mudar em nada, né? Você foi quem disse, suas palavras. O Alan diz que tá sempre na sintonia no distrito do Moraes. Tá mesmo, Alan? Tá ouvindo o Jornal da Liberal? Um abraço para você também. Deixa eu ver quem mais está com a gente aqui participando. Bom dia.
2: Bom dia, Natália, Chico César. Aqui é Francisco da Serra, do Bom Gosto. Escuta do jornal.
3: Bom dia, meu caro amigo Chico César. Bom dia, Natália. Bom dia, rádio ouvinte do jornal. Chico César, quer mandar um alô aqui para nosso amigo Ronaldo Coitinho, que está me cobrando alô aqui. Nossa amiga Luiz e sua família. Nosso amigo Cícero Guerra. Assista, Cícero Manoel, Marqueuda, lá em Santa Cruz. Pinto do Bar na Serra da Pitombeira. Nossa amiga Ciana no Sítio Bom Princípio, Antônio Bandai em Cacimba Nova, Ceará no Sítio Altinho, Ará na Serra da Matinha, a Francisca e Esposequinha no Sítio Mileiro, a nossa amiga Antônio da Borracharia aqui em Bodocó, diretamente do centro de Bodocó, o Amado da Liberal, para o Jornal da Liberal, ligando a região do Araíta, através da notícia.
4: Bom dia, Ana Paula. Bom dia, Chico César. Sou eu, Zuleide, aqui do Sítio Meleiro. Estou na escuta do maravilhoso jornal, que eu não perdi, eu adoro o jornal. Tenha um bom dia, um ótimo dia, um bom trabalho. Hoje amanheceu um climinho muito agradável, amanheceu um frio, mas já está abrindo o sol. Tenha um bom dia, um ótimo dia, um bom trabalho. Tchau, tchau.
5: Ana Paula, bom dia, Chico César. Sou Cícero, Sítio Manoel, estou na escuta do jornal todos os dias. Tenha um bom dia, um bom trabalho.
6: Bom dia, Chico César, Ana Paula, Aldenora. Estou falando de Bodocó, estou assistindo o Jornal da Manhã. Um bom dia para vocês e nós todos.
7: Bom dia, Chico César, Ana Paula. Sou Mariano Chico César, Mariano de Bodocó. Pode mandar um alô para meus filhos, Amado Bodocó. E para você, Ana Paula. Para o Mariano Chico César. Tenha um excelente dia, abençoado por Deus. E mandar um alô para mim todo dia no jornal. Estou na escuta, todo dia, no pé do seu jornal.
8: Bom dia, Chico César e Ana Paula. Eu sou Teta da Serra da Cabocla. Estou passando a fazer aqui. Hoje o solzinho aqui tá bom. Bom dia.
0: Abraço para os nossos ouvintes. Bom dia. Obrigada também pelo carinho, pela audiência aqui na nossa programação. A Francisca, na Serra da Inveja. Quem também está com a gente é toda a família aí da Ivonete, lá no sítio Queimadas, em Santa Cruz da Venerada. Um abraço para vocês também. Muito obrigado pelo carinho. Quem também está dizendo que está na escuta aqui do nosso jornalismo é o Antônio Félix, lá do Sapo do Juá também, em Bodocó. E tem mais algumas participações. E a gente fica muito feliz com cada um dos nossos ouvintes.
9: Ana Paula, Chico César. Aqui é a Inácia da Serra do Brejo. Estou aqui cuidando aqui na luta e ligadinha na Liberal. E meu pai não perde um só jornal, meu pai Geraldo. Manda um alô aí para nós, um abraço. Deus abençoe vocês pelo belíssimo trabalho.
1: Pois é, um abração para você, Inácia, também aí para seu pai, né? A gente abraça a todos, muito obrigado pelo carinho. Ana, fala no Saco do Juá, manda um abração para todos lá no povoado do Juá. Entendeu? O pessoal também ouvindo aí a nossa programação, viu?
0: Que mora ali no entronco, né? É. Pubi, Trindade, Ouricuri, mas pertence a Ouricuri,
1: pertence,
0: né?
1: Já Ouricuri. Pensou? É uma estratégia do IBGE, né?
0: Pra mim ali é Trindade, né? Ou Trindade, que fosse em Pubi, ser, né? Porque é mais próximo, mas Ouricuri.
1: A gente tem que dizer que é Ouricuri mesmo, porque
0: é o que tá
1: lá
0: no IBGE,
1: agora,
0: né? Um abraço também pra Bia, que tá sempre ouvindo o nosso Jornal da Liberal. O pessoal na Fazenda Volta, lá em Parnamirim. Mandar um abraço também para o seu pai, né, que está sempre aí na escuta. Ela diz, Ana, a gente não perde um só jornal da Liberal, todos os dias a gente está na escuta. Um abraço também, né, mandar um abraço, o seu Zé Paulo, né, só para não esquecer o nome, seu Zé Paulo, também abraçar ainda com a gente, meu amigo Curubinha, Dona Alice, né, a Leidiane, o Vitor e Vinícius, pessoal na zona rural de Trindade também na
1: dupla
0: sintonia.
1: Sertanejo,
0: é? É quase isso, viu, Chico César? É
1: a Fábio e Fabinho, é? Não, é, Felipe, não, Felipe e Fabinho.
0: Fábio e Felipe, é isso. É, ou Felipe e Fábio, tanto faz, né, Chico?
1: Felipe e Fabinho, lá de Granito.
0: Os filhos de quem?
1: É de Fernanda.
0: É, muito bem, lá Fernanda. Sítio Pitombeira, Granito. O Romilson também do Sítio Palácio, Granito, tá sempre ouvindo o nosso Jornal da Liberal, um abraço para ele. Mandar um abraço ainda, Chico, pro pessoal que tá sempre escutando a gente, o Claudemir, a Mirelle, né, a dona Corina Neves, o pessoal no Sítio Peruá, lá em Serra Branca e Pubi também, na escuta do Jornal da Liberal.
1: É, o Damião teve ontem aqui e disse que é daquela região ali, né?
0: Não, o Damião é da região de Bodocó.
1: Bodocó?
0: É, da região ali que sobre pra Serra dos Paldóia, né?
1: É, dos Paldóia. É verdade,
0: da Serra dos Paldóia, né? E demais, porque são muitos ali os sítios, para mim não correr o risco de esquecer o nome de nenhum sítio, viu? Mais um abraço.

0: para todo esse pessoal que tá sempre ouvindo. Minha amiga Janira, um abraço para você. Seu Zé Nilton, dona Dalina, que também, né, estão meio sumidos aqui da programação do jornal, mas a gente manda um abraço para vocês. Muito obrigada mesmo pelo carinho. Ana Paula, eu sou palmeirense com muito orgulho, viu? Pensei que você também era palmeirense, né? Uma pena, mas é assim mesmo, né? Um abraço, minha amiga. É, só que meu primo tem um grande defeito, que é ser varmengo. Viu? Eu tinha que ler isso, viu, Chico? Você é varmengo.
1: Ele é que tem esse defeito de ser palmeirense, viu?
0: É, palmeirense. Fazer como a história, lá de casa da família, colocando assim, os mais... Eu digo os tios, os mais próximos, né? É só o tio Velho Zuza que é palmeirense, né? Os demais, ou não, ou só torcem pra seleção brasileira, ou são corintianos, viu, Chico César?
1: Eu conheço bem dois da família que é flamenguista. Você não conhece um pouco?
0: Tios, não.
1: Da sua família você não sabe?
0: Não tem,
1: tios. Fica ligando.
0: Só tem uma prima, né? Que depois que noivou, aí mudou de time, porque ela era palmeirense. Aí depois que ela mudou, ela disse que era São Paulina.
1: Que levou ela, não foi?
0: Muito tempo São Paulina. Aí depois, porque o irmão é São Paulino, aí depois de muito tempo disse, não, agora eu sou palmeirense. E passou muito tempo palmeirense. Aí agora que noivou, não, agora é flamenguista, porque o noivo é flamenguista. Aí,
1: ela tá errada.
0: Não, tá.
1: Ah, não, ela tá certa.
0: Significa que não entende nada de jogo, né? Fica só mudando
1: tá certa,
0: de figurinha.
1: Ela tá certa.
0: É você que tá dizendo,
1: fica tudo em casa.
0: Né? 8 horas e 1 minuto no Jornal da Liberal. Quem também tá com a gente é o Pedim do Sertão, né? Todos aqui da fábrica Irineu. Placas em Trindade também na escuta. Um abraço, Pedim, para você, né? E todo o pessoal aí na fábrica Irineu Placas, lá em Trindade também na escuta do nosso Jornal da Liberal. Mais dois áudios pra gente fechar aqui o nosso bloco e pro intervalo, Chico César. Quem tá com a gente? Bom dia.
2: Bom dia, Chico César e Ana Paula, aqui é João Lima de Trindade. Eu escuto o programa vocês todo dia. Inclusive o debate bola, que eu acho bom, vocês dois discutindo aí. Eu sou flamenguista também.
1: Tá aí, tá certo, João Lima de Trindade, viu? Flamenguista, tá certo, viu? Mais um, diz aí.
3: Bom dia, Ana Paula e Chico César, tudo bem? Tô aqui ouvindo você falar no meu nome. Agora eu gostaria, se você, eu sei que você não tem tempo agora na hora do jornal, eu gostaria de te enviar uma mensagem para você pedir pro Berg de aula e pro meu pai, que meu paizinho Zé Paulo está fazendo 82 anos.
0: Sendo assim, então acertei o dia, né, Chico César?
1: Acertou.
0: O alô
1: pra
0: da Bia, né? Bia, com certeza, você pode mandar aí a mensagem durante o programa do Berg de Al, né? Ele passa aí uma música bem especial. Mas, seu Zé Paulo, tudo de bom para o senhor, muita saúde, muita paz. Que Deus abençoe ricamente, com muita saúde, que eu acho que é o mais importante, que a gente mais precisa, né, Chico César?
1: Realmente, Ana, a saúde é primordial.
0: Aí, que a família aproveite, né, esse dia para abraçar, para dizer o quanto que ele é importante, especial, e para comemorar. Nem que seja um bolo de carne.
1: Redes
0: com
1: sociais,
0: café,
1: só
0: né,
1: por
0: Chico?
1: Redes sociais, né?
0: É, na rede social às vezes as pessoas nem mexem, né? O que vale mesmo é o melhor presente
1: presença,
0: é ser presente, né,
1: verdade,
0: Chico?
1: É
0: então,
1: verdade.
0: Um abraço pra ele, obrigada, seu Zé, Deus abençoe muito o senhor mesmo, com muita saúde.
1: Mas se você chegar com um abraço, né, ali naquele momento, e um presente também,
0: é bom. É verdade, com certeza, mas a família aproveita pra estar junto aí hoje, nesse dia especial para o seu Zé Paulo. Raimundão da Lagoa Nova Oricuri, verdade, não pode esquecer dele, não, tá sempre na escuta.
1: Flamenguista.
0: Ai, mais um, pra dizer que tem mais um aqui. Do Flamengo. Não vou acionar,
1: se for,
0: não, viu, Chico César?
1: Vai começar e a gente esquece até das notícias.
0: Tá feito, então. 8 horas e 4 minutos, intervalo, horário estourado por aqui. A gente volta já.
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0: Liberal agora, 8 horas e 5 minutos. 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
0: Liberal FM, agora 8 horas e 12 minutos.
11: 8 e 12, horário oficial de Brasília.
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11: E a gente volta a deixar você muito bem informado, falar sobre eleições 2026, porque a governadora Raquel Lira reserva o Clube Português para a convenção e João Campos escolhe o Clube Internacional, viu, Ana?
0: É, Chico, a gente traz então essas informações, porque embora as convenções partidárias possam ser realizadas a partir de 20 de julho, as principais oficializações de candidatos em Pernambuco ficaram para o último fim de semana do calendário eleitoral. A coordenação da pré-campanha da governadora Raquel Lira reservou o Clube Português no Recife para os dias 1º e 2 de agosto, 1 e 2 de agosto, enquanto a equipe de João Campos, do PSB, garantiu o Clube Internacional para o primeiro domingo do mesmo mês, no dia 2.
11: A escolha dos locais também tem, né, o simbolismo político. Tradicionalmente, as convenções da Frente Popular eram realizadas no Clube Português. Desta vez, né, porém, a equipe de Raquel se antecipou e assegurou o espaço, levando aí o PSB a optar aí pelo Internacional. Os dois eventos devem reunir milhares de apoiadores, além de prefeitos, parlamentares, dirigentes partidários e lideranças de todas as regiões do estado, marcando oficialmente o início da disputa eleitoral e servindo, né, como demonstração de força dos dois principais grupos políticos de Pernambuco.
0: É, Chico, então uma ficou para o dia 1 e 2, que provavelmente vai decidir, por isso que deixou os dois dias reservados, e o outro também no dia 2.
11: Dia 2 de agosto.
0: Né, já oficializado a data, lembrando, de reserva, né? A gente não sabe o que pode acontecer daqui para lá, mas são as datas reservadas lá no Recife para as oficiais, né, para o oficial lançamento, né, Chico, dessas campanhas, dessas candidaturas.
11: Oficialmente, né?
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11: E a gente segue a deixar você muito bem informado. A gente fala agora sobre Pernambuco, que realiza entrega descentralizada de cadeiras de rodas por meio do programa Pernambuco Acessível.
0: O governo de Pernambuco, por meio da Secretaria Estadual de Saúde, realiza nessa quinta-feira, ou melhor, realizou, né, uma entrega simultânea e descentralizada de cadeiras de rodas em 11 unidades pernambucanas de atenção especializada, as UPAES. A iniciativa faz parte do programa Pernambuco Acessível e tem como objetivo aproximar a oferta de tecnologias assistivas, né, das pessoas com deficiência física, fortalecendo a inclusão, a autonomia dos usuários e a regionalização da assistência à saúde.
11: E ao todo foram disponibilizadas 157 cadeiras de rodas do tipo padrão. As entregas, né, contemplaram aí usuários com deficiência física que possuem indicação aí técnica, né, já avaliados aí pelos serviços habilitados da rede de cuidados à pessoa com deficiência e regulados conforme os fluxos da Secretaria Estadual de Saúde, no caso aí da primeira região de saúde com sede no Recife. O fluxo segue o modelo já estabelecido de prescrição e retirada diretamente na ACD.
0: Olha, lembrando que para viabilizar a ação, as UPAES atuarão como pontos estratégicos de apoio operacional para o acolhimento e também a entrega dos equipamentos, contando com profissionais qualificados para prescrição e a concessão. Paralelamente, as gerências regionais de saúde, as GERES, trabalham em articulação com os municípios na busca ativa dos beneficiários, garantindo maior integração entre os serviços especializados e as cidades de abrangência.
11: E entre os principais impactos da ação está a redução aí das barreiras geográficas, econômicas e também organizações que dificultam o acesso da população aos serviços especializados. A entrega mais próxima do território e de residência dos usuários contribui para diminuir deslocamentos, ajuda a reduzir custos indiretos para as famílias e contribui para a autonomia das pessoas com deficiência em Pernambuco como importante instrumento de inclusão social. Destaca o coordenador-geral de políticas estratégicas para pessoas com deficiência, TEA, e outras neurodiversidades da Secretaria Estadual de Saúde, Juno Albuquerque.
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11: Olha, foi aprovado aí projeto para a realização de concurso público com mais de 300 vagas em Exu.
0: A Câmara Municipal de Exu aprovou o projeto de lei encaminhado pela Prefeitura que autoriza a realização de um novo concurso público no município. A iniciativa representa um importante passo para o fortalecimento da administração pública e para a geração de oportunidades de emprego na cidade. De acordo com as informações divulgadas, o concurso deverá ofertar mais de 300 vagas de empregos diretos, contemplando diversos cargos da gestão pública municipal. A expectativa é de que o certame atenda diferentes níveis de escolaridade, ampliando as possibilidades para candidatos que desejam ingressar no serviço público.
11: E com a aprovação aí do projeto, Exu passa a se destacar entre os municípios da região pela quantidade de vagas previstas, reforçando o compromisso da gestão municipal com a valorização do quadro de servidores e a melhoria aí dos serviços prestados à população. A próxima etapa será a publicação aí do edital do concurso, documento que trará informações detalhadas sobre os cargos, números de vagas por função, requisitos, remuneração, cronograma e demais regras para participação. Os interessados devem acompanhar os canais oficiais da Prefeitura de Exu para conferir a divulgação do edital.
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11: Em Pernambuco abre inscrições para o exame, né, supletivo anual 2026.
0: Chico, o exame supletivo anual 2026 para aqueles que desejam retomar aí os estudos ou obter a certificação de conclusão do ensino médio básico está com inscrições abertas desde a quarta-feira, dia 1º, conforme edital lançado pela Secretaria de Educação de Pernambuco. Lembrando que os interessados devem se inscrever através do link supletivo.educacao.pe.gov.br/supletivo até o dia 31 de julho. Vou repetir, supletivo.educacao.pe.gov.br/supletivo.
11: O exame supletivo é uma política pública de certificação para pessoas que desenvolveram aí as competências, habilidades e também saberes em diferentes espaços formativos. É também destinado aí a pessoas que frequentaram o espaço escolar durante algum tempo, mas não conseguiram concluir os estudos em nível fundamental e médio. É amparado legalmente através da LDBEN, que é a Lei de Diretrizes e Bases da Educação Nacional, em seus artigos 37 e 38, como explica assim a pasta.
0: Lembrando que para poder participar tem que ser pessoas que tenham na data de realização da prova 15 anos completos e não tenham concluído o ensino fundamental, ou 18 anos completos e não tenham concluído o ensino médio. As inscrições são realizadas no site da Secretaria Estadual de Educação, através da aba supletivo anual, uma vez por ano em período especificado em edital.
11: Importante destacar que no ato da inscrição, o participante deve escolher aí a etapa de ensino e os componentes curriculares desejados. Não é permitido selecionar componentes curriculares de etapas de ensino diferentes que sejam oferecidos no mesmo turno e horário. Por exemplo, quem se inscrever em língua portuguesa, história, geografia e arte do ensino fundamental, no turno da manhã, não poderá escolher disciplinas do ensino médio oferecidas no mesmo horário, como física ou filosofia.
0: A aprovação em apenas uma disciplina não garante a emissão do certificado de conclusão da etapa de ensino. Para obter o certificado, é necessário ser aprovado em todas as disciplinas exigidas, 11 no ensino médio ou 7 no ensino fundamental. Participantes que fizerem o exame supletivo da Secretaria Estadual de Educação em anos anteriores e não foram aprovados em todas as disciplinas, podem se inscrever somente nos componentes curriculares em que ainda não obtiveram a aprovação.
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0: Liberal agora, 8:20.
11: 8:20.
0: Agradecendo o carinho e a audiência. Tem intervalo e a gente volta já.
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0: Liberal, 8:25.
11: 8:25.
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11: Agora chega o noticiário policial das últimas horas. Polícia Civil prende suspeita de envolvimento em sequestro.
0: Uma mulher foi presa pela Polícia Civil de Pernambuco por suspeita de envolvimento em um dos sequestros ocorrido em Petrolina. A prisão faz parte da Operação Libertas, que investiga o crime. Segundo a Polícia Civil, a suspeita teria participado da movimentação financeira relacionada ao sequestro.
11: De acordo com as informações, uma conta bancária ligada à investigada teria sido utilizada para receber valores exigidos pelos criminosos durante a ação. A prisão foi autorizada pela justiça após o avanço aí das investigações. E as investigações também continuam, viu, para esclarecer completamente o caso, identificar outros possíveis envolvidos e responsabilizar os autores do crime.
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11: A operação policial prende em flagrante suspeito de homicídio.
0: Em uma ação conjunta, as polícias civil e militar prenderam em flagrante um homem suspeito de praticar um homicídio no bairro da cidade Jardim, em Arco Verde. De acordo com as investigações iniciais, após uma discussão, o suspeito teria atingido a vítima com um golpe de faca nas costas, que foi socorrido ao Hospital Regional de Arco Verde, mas não resistiu aos ferimentos.
11: As equipes localizaram e prenderam o suspeito. A faca supostamente utilizada no crime também foi apreendida. O homem foi conduzido ao complexo policial de Arco Verde, onde foi autuado aí em flagrante delito por homicídio qualificado, permanecendo à disposição da justiça.
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11: Briga generalizada mobiliza PM no bairro Vanete Almeida.
0: Policiais militares do 14º BPM foram acionados pela Central de Operações por volta das 21h21 de quarta-feira para verificar uma ocorrência de vias de fato e dano ao patrimônio público no bairro Vanete Almeida, em Serra Talhada. Ao chegar no local, o policiamento constatou que as envolvidas encontravam-se ainda em luta corporal.
11: E durante o fato, uma terceira envolvida, né, interveio aí na tentativa de cessar as agressões, porém também, né, passou a trocar agressões mútuas com as demais. No decorrer da confusão, uma das envolvidas danificou o patrimônio de sua genitora, quebrando aí o vidro da residência, ocasião em que sofreu aí um corte no braço direito, aparentemente causados aí pelos estilhaços.
0: Lembrando que a intervenção policial restabeleceu a ordem, cessando as agressões e controlando os ânimos. No momento da condução, uma das envolvidas recusou-se a acompanhar a guarnição voluntariamente, oferecendo resistência ao encaminhamento. E diante do ocorrido, todos os envolvidos foram conduzidos à delegacia de polícia civil local para adoção das medidas cabíveis.
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11: E chegando à nossa última dessa primeira edição, polícia prende suspeitos de envolvimento em assalto à loja central do iPhone.
0: É, Chico, em uma operação realizada nas primeiras horas da manhã da quinta-feira em Salgueiro, a Polícia Civil de Pernambuco, com apoio da Polícia Militar, prendeu 4 pessoas suspeitas de envolvimento no assalto a uma loja central do iPhone no início de maio. Os policiais efetuaram prisões de 2 pessoas que podem ter envolvimento na articulação do crime e também 2 homens suspeitos de serem os autores do assalto ao estabelecimento que funcionava também na Avenida Central.
11: E segundo informações preliminares, alguns produtos, né, foram recuperados pela polícia durante a ação. e os mandados foram cumpridos nos bairros Imperador e Santa Margarida. As forças policiais seguem diligência para levantar outras informações sobre o crime que teve grande repercussão no município.
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0: Às 8:29, ao meio-dia tem mais destaques policiais no Ronda 99.
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0: E no finalzinho da nossa primeira edição, ainda abraçar os ouvintes com a gente, Chico César, o pessoal do Sítio Cedro em Bodocó, tá sempre na escuta. Maria Monteiro, um abraço para você, pelo menos é o nome aqui do perfil,
11: Maria
0: dos status,
11: Monteiro,
0: né, Chico, do WhatsApp. Quem também tá com a gente, pessoal participando aqui na programação, bom dia.
15: Atos com pena de até 5 anos de prisão.
0: Se eu acho que foi só para dizer que tá ouvindo o jornal, viu?
11: Dizer,
0: é o Pinto lá no bar da Serra da Pitombeira, um abraço para ele. Por favor, passem esse recado aí no jornal, né? O pessoal aí que perdeu uma carteira ontem em Oricuri, né? Contendo RG e um cartão de Josivan Arseno Santiago. Se alguém encontrar, deixa no restaurante Frei Damião, procura aí o Ronaldo, Josivan Arseno, né? Se alguém encontrou, por favor, entrega lá para o Josivan, que tá precisando aí de seus documentos, né? Foi uma carteira. Bom dia também, Deus abençoe minha amiga Janira, obrigado pelo carinho. Ana e Chico, quem também tá ouvindo o jornal é a Vera, um abraço para você também, Vera. E para finalizar, quem tá com a gente?
16: Você aqui é Manuel do Mercadinho da Né Camilo. Manda um alôzão pra nós aqui, estamos ligados domingo a domingo. Fala aí, Gaguinho.
17: Um alôzão aí pra Cleide da Vila Né Camilo e Mané do Bode, mais conhecido como Mané do Mercadinho.
16: E um alô aí pra todos da região que estiver ouvindo. Tamo junto, é nóis.
11: Pois é, tá aí, um abração pra vocês aí, viu? O pessoal lá do Mercadinho aí do Manel, viu?
0: Um abraço pra
11: ele. Na Vila, né, Camilo?
0: Todo o pessoal falar no Manel, mandar um abraço pro Manuel também, que trabalha aqui na veterinária.
11: Isso.
0: Em Oricuri, que tá sempre
11: isso
0: aí acompanhando a nossa programação,
11: sempre,
0: né?
11: Sempre,
0: ele
11: sempre
0: que tem mil e uma funções, agora é ciclista, né? Corre também, é garçom, tem mil e uma utilidades, é quase um bombril, viu, Chico César?
11: Isso é verdade, ele realmente de tudo faz um pouco.
0: É verdade.
11: Fala aí, Gaguinho, manda um abração pra Gaguinho. Tá certo, sua mãe Marilene, lá em Santa Cruz da Venerada.
0: É, pra não esquecer, né? E pra finalizar, a gente agradece a todos mesmo pelo carinho e pela audiência.
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11: E assim chegamos ao final da primeira edição do Jornal da Liberal, dessa sexta-feira, 3 de julho, pela 99,5 Rádio Liberal FM.
0: Sede Pubirro da Matriz, número 50, primeiro andar no centro.
11: Sucursal em Oricuri, Avenida Fernando Bezerra, 419, primeiro andar centro.
0: Uma produção do Departamento de Jornalismo da Liberal FM.
11: Com direção geral de Neto Rodrigues.
0: Direção de programação, doutora Lorena Kelly.
11: Segunda-feira, às 7:30 da manhã, você acompanha o Jornal da Liberal em sua primeira edição.
0: Ao meio-dia, estaremos de volta ao Jornal da Liberal, segunda edição.
11: A apresentação de Ana Paula Freitas.
0: E também do Chico César.
11: Na sequência, você vem aí o gordinho mais famoso do Brasil, Berg Dial, no Manhã Liberal.
0: Obrigada a todos pela sintonia.
11: Excelente dia, um forte abraço e até o meio-dia, se Deus quiser.
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0: Povo, bom dia, bom dia, bom dia, bom dia! 8:37. 8:37, muito bom dia! A partir de agora estamos começando a nossa sexta-feira daquele jeito, hein, produção? Hoje, dia 3 de julho. Considerado mês de férias, e a partir de agora estamos chegando, depois de você iniciar o seu dia muito bem informado com o Jornal da Liberal em sua primeira edição, na apresentação de Ana Paula Freitas e de Francisco de Jesus Siqueira, o nosso grande Chico César. Vamos até o meio-dia, sexta-feira, sua linda, seja bem-vinda. A partir de agora a nossa festa começa e o nosso dia começa daquele jeito, ensolarado. Já estamos aí com 28 graus em Oricuri, a máxima para hoje de 33 graus e a mínima de 17 graus. E segundo o Instituto Clima Tempo, não há previsão de chuva para hoje. Então hoje essas são as estatísticas para o nosso dia. A gente pede para que Deus possa nos abençoar, interceder em todas as nossas decisões e nos ajudar a conduzir o nosso processo de vida da melhor forma possível. Estamos começando a partir de agora, hein, produção?
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0: Liberal, 8 horas da manhã, mais 39 minutos. Muito bom dia, muito prazer. A partir de agora sou eu, hein? Berg Diol contigo, aqui nos comandos da sua melhor.

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2: Ela é tocada em todas as FMs do Brasil. Um dos artistas mais ouvidos em todo o nosso país, hein? Murilo Huff, a cerveja?

começa amanhã daquele jeito, né? Sucesso com Natan e Zé Vaqueiro. Aproveita que eu tô obrigado, hein? Zé Vaqueiro que ontem publicou um vídeo nas redes sociais, extremamente emocionado, agradecendo aos fãs, aos empresários, à família, por tudo que tem vivido nos últimos meses em sua carreira, né? Segundo Zé, estão sendo momentos mágicos, tanto em sua carreira como em sua vida pessoal, podendo compartilhar e dividir tudo isso ao lado de familiares e amigos que acreditaram nele desde o início, né? E aí no final do vídeo ele acaba chorando, se emocionando, com muita gratidão a Deus, diz que em suas palavras e em atitudes não sabe nem como agradecer tantas bênçãos em sua vida, né? Zé Vaqueiro que, pra

0: no decorrer aí, depois das 10 horas da manhã, né? O quanto a gente tem que apoiar e de fato estar junto daqueles artistas logo no início. Porque apoiar depois que tudo dá certo não é apoio, é pegar carona, né? E a gente vai trazer um assunto sobre o São João de Petrolina, que esse ano foi algo meio que atípico, mas o ano passado já havia acontecido. E eu trouxe no nosso programa no ano passado que teve uma noite do forró que foi Mastruz com Leite, que foi Calcinha Preta, que foi Limão com Mel, ou seja, ícones do forró. E um pátio que é aproximadamente para receber 80 a 100 mil pessoas no São João de Petrolina não tinha 8 mil pessoas. Ou seja, extremamente vazio. Mas na noite de grandes artistas como Gustavo Lima, como Murilo Huff, como Luan Santana, tava lá 80 a 100 mil pessoas, né? Mas as pessoas acabam indo nas redes sociais para militar. Ah, mas tem que valorizar o forró. Ah, mas tem que valorizar o artista da terra. Mas quando o artista da terra toca no início, as pessoas não chegam cedo para prestigiar. Ah, mas não, é porque tocou cedo, tal. Mas quando um Luan Santana, um Murilo Huff, um Gustavo Lima toca de 8 horas da noite, o público chega lá de 7 para poder pegar o melhor lugar, para poder acompanhar. Então o problema nunca foi o horário. O problema sempre é o artista da terra. Quando se coloca, e aí a gente observou agora em Araripina, Henrique e Juliano tocaram de meia-noite e depois tinha Patrick Costa, que era um artista que teoricamente não tinha lá essas famas, né? Meu amigo, quando Henrique e Juliano terminou seu show, o povo se evadiu, foi pra casa e o cara que ficou tocou pra praticamente ninguém, né? Então, se coloca antes, reclamam. Se coloca depois, reclamam. Então, meio complicado, né? A gente nota que as pessoas só querem um motivo pra reclamar, seja lá qual for esse motivo, né? Henrique e Juliano, seja ex, 8:54.
1: Fazer o quê?
0: Bom dia.
1: Foi.

0: Esse foi o artista no mês de junho, hein? Cara, isso é dispô.
1: Quem é que...
0: Mês de junho, muito forró, torando no centro, quem diz o outro.
1: Obrigado.
0: E o artista mais tocado em todas as FMs do Brasil foi Murilo Huff.

0: irmão.
1: Muito bom dia, meu amigo.
0: Falhou aí, né? Falhou aí de novo, né?
1: É a correria, minha. Ô, oh, meu Deus do céu. Olha, Berg, peraí. Fecharam meu negócio aqui, tá? Fecharam meu playlist, então se acalme, eu tenho paciência com o filho de Maria. Peraí.
0: Vai dar certo.
1: Calma. Respire fundo, viu, Berg? Respire fundo. Pronto, 1, 2, 3 e... Cadê? Agora sim, nós estamos no ar. Ó, por favor, não chame mais meu amigo Chico César de Chico Selado, tá? Ele disse que é um desrespeito muito grande, né? O apelido novo dele, ele já sabe qual é, né? Não sei se você tá sabendo da novidade, né? Os ouvintes aqui do nosso Debate Bola batizaram ele como Chico de Pai. Então, respeito com ele, tá? Agora é Chico de Pai. Meu amigo Berg Dial, ontem, em um dos jogos mais quentes aí da Copa do Mundo, Portugal e Croácia fizeram um jogo de voar faíscas, meu amigo Berg Dial, e deu Portugal. Por um triz, viu, meu amigo? Por um triz.
0: Passaram a mão na Croácia ontem, viu?
1: Passaram a mão na Croácia. Assim também como passaram em Senegal contra a Bélgica, né? A gente estava elogiando demais a arbitragem e, infelizmente, aí veio com alguns erros bizarros. Bizarros, meu amigo Berg Dial. Infelizmente, Portugal não tem nada a ver com isso e avançou. Avançou bom para a história aí de Cristiano Ronaldo. Ontem tínhamos duas lendas prestes a se despedir da Copa do Mundo. Infelizmente, Lucas Modric dá o seu último adeus aí às Copas do Mundo. Um jogador que já foi melhor do mundo devido à sua atuação na Copa do Mundo de 2018, mesmo não levando o título, conseguiu esse título deixando Mbappé fora da jogada, mesmo com o protagonismo de Mbappé em 2018, levando a França à final e, consequentemente, ao título. Mesmo assim, Lucas Modric foi escolhido o melhor do mundo em 2018. Jogador de 40 anos ainda está no Milan jogando, para muitos em alto nível. Claro que a gente entende que a idade em si não faz com que o jogador consiga jogar nesse alto nível. Mas
0: ontem ele correu igual um menino, viu, Antônio?
1: Jogou demais, né, Berg? Jogou demais. Agora,
0: armaria.
1: Há um detalhe que está vindo às redes sociais e a gente vai trazer daqui a pouco, Berg. É as críticas de alguns líderes portugueses, né, do passado, como o Figo, sobre o elenco atual em relação a Cristiano Ronaldo, viu, Berg? Ontem, o Luís Figo, ídolo de Portugal, soltou o verbo em relação aos jogadores de Portugal em relação a Cristiano Ronaldo. Tem muita polêmica por aí e a gente vai falar disso daqui a pouco. Vamos falar também, Berg, de um assunto que chama a atenção. Na Copa do Mundo, você precisa ser naturalizado no país e não oficialmente nascido lá, né? É o caso da França, que montou uma grande seleção. Você sabia que grande parte daqueles atletas não nasceram exatamente na França? É curiosidade para daqui a pouco aqui no nosso Manhã Liberal. Meu amigo Berg Dial, a gente agradece também aos nossos patrocinadores.
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1: É, meu amigo Bergdial, e é hoje. Fiquem ligados. Tem inauguração do novo nome, a nova marca de Dr. Danilo Sampaio, também doutora Paula Barros. Aguardem, vamos estar trazendo novidades por aqui. Bergdial, às 10 horas eu estou de volta com muito mais.
0: Liberal, 9 horas da manhã, 8 minutos, eu volto já.

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linda, Yara. Fico muito feliz. Alô, Fortaleza, vamos receber meu amigo Zezo. A palminha da mão.

0: com o Forró Sacode. Participação.
1: Obrigado,
0: hein, Zezo. De Zezo.
1: Sabe que eu te amo, né?
0: Homem de amor. Aí em cima tivemos Fernandinha e Aratê. A música Deixo.
1: Na hora, deixa com nós.
0: É, Bruno Nunes, não precisa mudar. Uma ótima sexta-feira.

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era de uma das maiores bandas de forró de todos os tempos. E essa é um clássico, né? Foi regravada agora no novo DVD da Calcinha Preta, que resgatou músicas que marcaram épocas. Lá em cima tivemos Batista Lima, também no seu novo álbum, cantando retratos e canções. Murilo Rufi, Anestesiado, a pedidos da Maria de Fátima. Curtindo a nossa programação lá no povoado do Jacaré, hein, Maria de Fátima? 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

0: 9h36, vamos acionar o nosso companheiro Antônio Carlos para trazer mais informações ao nosso programa. Vamos dar só mais uns 30 segundos aí para ele subir as escadas. Enquanto isso, lembrando que às 10h30 da manhã teremos uma participação da equipe da paróquia Nossa Senhora do Perpétuo Socorro de Ipubi para falar sobre o São João Paroquial, que será amanhã, sábado, na quadra do Erém Joaquim Eugênio da Silva. E aí vamos trazer daqui a pouco todas as informações sobre esse São João que acontece lá na quadra da escola Erém Joaquim Eugênio da Silva. Antônio Carlos, deu certo subir aí, meu irmão, já tomou fôlego, bora trazer mais informações sobre a Copa do Mundo? Cadê ele? Ih, subiu não, homem.
1: É de surpresa agora, é? Eu pensei que era 10 horas.
0: Não, peraí, meu amigo.
1: Hã?
0: É mesmo. Mas quem se passou foi eu, viu, Antônio?
1: Ah, é que você me mata, meu amigo.
0: Rapaz, quem se passou foi eu agora, viu, Antônio?
1: Pois é, você me mata desse jeito. Eu não tenho cardio pra fazer essa subida da escada assim tão rápido, não. Mas já que chamou, nós estamos aqui, viu?
0: Eu deixo o senhor respirar ou quer trazer alguma coisa agora?
1: Não, vamos fazer. Já estamos aqui, vamos adiantar, né?
0: É, então vamos lá, né?
1: Ai, senhor do céu. Vou dizer uma coisa, eu tenho que voltar aos meus tempos de atleta, viu? Eu não aguento nada.
0: Os tempos, né, rapaz? Só sobrou a barriga agora.
1: Ah, e o resto do corpo. Olha, meu amigo.
0: Ô, Antônio Carlos, agora a Copa do Mundo tá trazendo aí muitas surpresas, né, Antônio? Ontem, pelo menos, a gente acompanhou uma ótima atuação da seleção da Croácia, né? Ou seja, onde muitos esperavam que a seleção portuguesa desse show, ela passou aí, vamos dizer que no sufoco e com aquela velha ajudinha em favor do entretenimento, né? Eu acho que ontem analisaram e disseram, não, precisamos de Cristiano Ronaldo aí, ainda na Copa para o entretenimento, já que é a última Copa dele, né?
1: É, Berg, eu entendo que isso aconteceu e compreendo que acontece também com Lionel Messi. Por exemplo, no primeiro jogo de Lionel Messi, um lance claro de expulsão, né? Claríssimo de expulsão e não foi expulso, né? Isso já aconteceu em outras vezes com o próprio Messi. Eu vejo dessa maneira. Acho que para a FIFA é muito importante financeiramente, né? Para divulgar e tudo mais e tê-los nesse momento, principalmente Lionel Messi e Cristiano Ronaldo, que há 15 anos são os maiores jogadores de uma geração, né? Agora,
0: só
1: 15 anos, né? Você sabia que nessa essa rivalidade Messi e Cristiano Ronaldo é a rivalidade mais longa da história em que envolve dois grandes jogadores e também dois grandes clubes, né? Que é Messi e Cristiano Ronaldo e Real Madrid e Barcelona. Outra rivalidade que durou por muito tempo, mas não eles jogando, foi a de Diego Maradona e Edson Arantes do Nascimento. Porém, Pelé já tinha praticamente parado de jogar futebol e as comparações começaram. Mas Pelé tem um detalhe, começaram a comparar Pelé com Maradona, com Beckenbauer e assim por diante. Neste caso aqui, a rivalidade entre Lionel Messi e Cristiano Ronaldo foi uma das mais belas a ser vistas pelo mundo do futebol, porque o recorde que um quebrava, o outro se aproximava. E só quem ganhava era os amantes do futebol. Como a gente tinha falado, meu amigo Berg, em relação da Croácia, a gente praticamente deu adeus a uma geração croata que encantou o mundo com o futebol. Porque antes dessa geração, eu me lembro que em 2014 a Croácia saiu nas oitavas de final apresentando um futebol muito ruim. Inclusive foi vítima da seleção brasileira em 2014 na abertura da Copa. Depois disso, meu amigo Berg, 2018, a Croácia chegou à final da Copa do Mundo, não ganhando por um detalhe, só porque do outro lado tinha um tal de Kylian Mbappé, e depois chegando à semifinal. Ou seja, é uma equipe muito, mas muito dura de bater. E agora, praticamente...
0: que inclusive, Antônio, mesmo sendo vice, teve aí o Modric como melhor jogador, né?
1: Isso é verdade. Deixando para trás três grandes jogadores que estiveram... quatro, aliás, né? Neymar, que foi eliminado nas oitavas. Lionel Messi, que em 2018 também não conseguiu chegar tão longe. Cristiano Ronaldo, que infelizmente a seleção não joga para ele. E Kylian Mbappé, que fez gol na final e tudo, campeão do mundo, e não levou o título. Então, a gente tá dando adeus, é bom a gente ter ciência disso, nós estamos dando adeus a uma geração croata que encantou o mundo nos últimos anos. Basta ver o que o futuro nos aguarda, nos guarda para uma futura seleção melhor. Difícil? Muito difícil. Porque quando se fala em seleção croata, meu amigo Berg, não sei você, mas eu me lembro de quem? Lucas Modric, né? Modric e do Rakitic, que jogou também muito tempo no Barcelona. Fora isso...
0: e do Pušinić, né? Ainda joga muito, né?
1: Isso. Mas fora isso... e também um jogador que esteve na Juventus, me fugiu o nome dele agora, que jogava muita bola. Mas fora isso... os croatas vão precisar fazer uma revolução em relação a uma nova geração, né? Temos que bater palmas para essa geração croata, porque e também para o Modric, viu? Porque chegar 41 anos praticamente jogando em alto nível como ele, como Cristiano, isso é para poucos jogadores. E com todo respeito, mas eu não sei se Messi chega aos 40, 41 anos jogando. Ainda, ele tem 38, se eu não me engano, Berg. Há boatos que Messi se aposentaria esse ano. Por isso que ele veio para esta Copa, viu? Nem para a Copa ele viria mais. Há boatos. Mas, claro que nós que gostamos de futebol, a gente torce que o Messi possa jogar até muito mais anos em alto nível para abrilhantar cada vez mais o mundo do futebol. A expectativa é essa, mas a gente sabe que não depende só da gente, né, Berg? E o mundo tem que se acostumar. Cristiano Ronaldo, Lionel Messi estão dando adeus à sua última Copa e posteriormente, claro, ao mundo do futebol para a aposentadoria. É pesado? É, mas é verdade, viu, meu amigo Berg Dial? Tá chegando o momento.
0: É isso aí. Chegando a hora, né?
1: Tá chegando.
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1: E é hoje o dia da grande inauguração de Dr. Danilo Sampaio, também doutora Paula Barros. Tem uma nova marca chegando, mas é a mesma confiança. Fiquem ligados, daqui a pouquinho está sendo anunciado a nova marca. Agora, meu amigo Beck, só pra gente encerrar aqui, o meu amigo Dezão mandou aqui, olha, a geração era Mandzukic, Perisic, Kovacic, Kramaric, Pasalic e claro, Modric. Aí eu tava pensando aqui, só faltou dois, viu meu amigo Beck? Sabe quem? Asterix e Obelix. Tchau, até às 11.
0: Cuidado no circo, viu? 9 horas da manhã, 48 minutos, eu volto já.
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1: Vamos lá que estamos de volta. 9:49. Estamos de volta para trazer uma música que marcou época e que ontem, infelizmente, a gente se despediu de um dos grandes artistas do forró de todas as gerações. A letra dessa música, ela apresenta um conflito direto. O protagonista, tomado pelo medo de perder a pessoa amada, implora para que ela não embarque. Espere, meu amor, não pegue esse avião. Essa música, ela marcou época. E essa banda, ela foi formada em 2001, em Natal, Rio Grande do Norte. E a banda rapidamente conquistou um espaço de destaque no cenário da música brasileira. Misturando as raízes do forró com elementos modernos, o grupo ainda hoje é referência para milhões de fãs em todo o país. Essa banda, ela ficou marcada principalmente porque já havia perdido dois grandes cantores da sua história e ontem perdeu mais um, que acabou marcando um luto no forró. É o tipo de notícia que a gente não gosta de dar, mas ontem o mundo do forró se despediu de Neto Araújo, que nos deixou, e as informações ainda não foram divulgadas da causa da morte. Mas a esposa dele o encontrou sem vida em casa, né? E ontem, Neto marcou uma geração, passando por bandas como Calcinha Preta, como Colo de Menina, Cavaleiros do Forró. Recentemente tinha saído da Cavaleiros do Forró e retornado para a banda Colo de Menina. Mas na banda Cavaleiros, ele ficou

0: senhoras e senhores, essa é
1: 9:55. Mandar um abraço bem especial, nosso muito bom dia.
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1: E todas as referências para meu amigo Airon, da Adesivo Comunicação Visual. E hoje tá mexendo no calendário da vida, né, Airon?
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1: volta. Valeu, meu irmão, que Deus abençoe sempre a sua vida, sua família, seu trabalho.
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1: e você possa ser conservado sempre com esse coração gigante que você tem, tá bom, meu irmão?
2: No dia sim,
1: Deus abençoe ao rei da Montila, viu? Quem entende aí de ano, de procedência, se presta, se não presta, da Montila não é nem o pirata, viu? É Airon.

0: Tchau, nosso bloco em grande estilo. Deixa eu mandar um abraço bem especial pra Eric Douglas.
1: Você foi.
0: Segura aí, meu irmão, ó. Ô, Airon!
1: Dos meus casos, de todos.
0: Como diz Airon, ô, homem.

0: sucesso com Roberto Carlos, outra vez.
1: 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Bom dia.
0: Mandar um beijão pra seu Antônio e pra dona Cacilda lá na Chácara Santo Antônio, sempre, sempre curtindo a nossa sintonia. A última vez que eu encontrei dona Cacilda, ela deu um puxão de orelha, minha amiga. Você acha que eu não tô lhe escutando, não, é? Mas rapaz, agora eu não esqueço mais não, viu, dona Cacilda? Beijão, bom dia!
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0: 10 anos de história, 24 horas no ar com você. A partir de agora a gente vai tocando só a nata. Na participação do ouvinte. Na nossa frente só tem você. Já mandar essa daqui, especialmente para meu amigo, meu irmão, Eric Douglas. A gente tem que se reunir, viu, irmão? Levar aquele violão, bater aquele papo, saudade de você, viu? Leva o violão pra tocar essa daí pra nós, viu?
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0: que a gente não se vê.
1: Simbora.
0: Faz tempo que
1: 10:23.
0: E agora essa é a hora. Fica ou vai embora.
1: Vamos embora. Hora de participação, produção. Vamos, chama.
2: Bom dia, liberal. Bom dia.
1: O telefone é 96005000. Bora lá dar uma passada nas participações. Oi, Berg, bom dia. Toca aí e manda alô pra gente, minha amiga Fernanda Pessoa, lá em Granito, né? O Erlânio do Conselho tá lá na Sadi Podocom. Um abraço, bom dia, obrigado pelo carinho.
3: Bom dia, Berg, aqui é Zuleide do Sítio Meleiro. Passa a música pra mim ouvir com Zé Teca Marcos Luciano outra vez. Ofereço pra minha esposa, Ailton, pra meus filhos, pra minhas filhas, pra toda a minha família. E pra você, que é um ótimo locutor, passo mesmo, viu?
1: Vamos embora.
3: O Francisco aí, que mudaram o nome dele, Francisco Paz, que não passa a música não. Tenha um bom dia.
1: Bom dia. Aí, ó, Necaldo de Cana. É na hora.

0: dia, Bial. É, mandou um alô para meu pai, Chico Franga, minha filha Graziele, para Heraldo, na Serra da Matinha. Ellen Pubi, Amarim Bodocó, Juvanil Cício Turno, Pinto na Pitambeira, para todos os meus amigos e amigas, para o prefeito, doutor Otávio, sua esposa, sua secretária, doutor Junho, sua secretária, e para vocês da Rádio Liberal, e também agradecer a pessoa que mandou um alô ontem para mim, ofereceu uma música só para mim. Então, muito que Deus abençoe esse cara que mandou para mim ontem, abençoe ele, abençoe a família dele, cubra com muitas bênçãos. Porque eu fiquei feliz pelo alô, né? A declaração, então foi muito bonito. Então agradeço de coração. E que Deus abençoe ele sempre. E também mandar uns parabéns para o professor Cristiano no Sombrio, que está completando mais uma data. E minha amiga Verônica, se queimar.
1: Vou mandar um abraço bem especial, nosso muito bom dia, para minha amiga Thaís. No sítio Cadeirãozinho, ela pede limão com mel, como eu te amo, especialmente para seu marido José Filho, mais conhecido como Zezinho de Júlio Leriano, que tá aniversariando hoje. Que Deus abençoe grandemente hoje e sempre. Que declaração é essa, hein, Thaís? Cadê a música dela, hein, produção? Cadê uma declaração dessa? Não pode ficar sem a música, né? De jeito nenhum! Ô, Thaís, segura aí, vai!
2: Essa é de coração, viu? Para os casais apaixonados. Pode cantar comigo.

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1: Liberal no nosso print, só tem você. Essa daqui vai especialmente pra Joyce e toda a turma lá na Policlínica, lá em Bodocó.
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1: Zezo, nosso juramento. Segura. Ô, Leonice.
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1: Lá em Serrolândia, né? Porque me mata. Daqui a pouquinho tem Gabriel Diniz, pouca roupa pra um alguém aí no Santo

E aí? Cara, essa música é pesada, né? 10 da manhã, 42 minutos.

0: você, obrigado por todos os dias estar com a gente aí na sintonia, viu? Vamos embora! 10h43, rapidinho a gente está de volta. Tem uma porrada de música aqui pra você, viu?
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0: volta pra quem pediu, Vitor Fernandes. A gente vai mandar logo uma pesada, que é ele e Pablo.
1: Essa machuca.
0: Minha saudade. Elizabeth, gratidão, meu amor. Cheiro, Michele. Tem telefone fora de área, já pra Michele, viu? Pessoal da entrevista já tá por lá, viu? Pessoal da paróquia Nossa Senhora do Perpétuo Socorro. Depois a música, a gente vai com a entrevista sobre o São João, que acontece amanhã, hein?

0: Aí o sucesso com Vitor Fernandes, cara. Tem magníficos, Telefone Fora de Área, Zé Vaqueiro, Meu Mel e Volta Comigo Bebê. Tem uma porrada de música boa pra tocar pra vocês aqui, viu? Cícera, Aparecida, eu vi Aparecida. Ela foi fazer uma renovação da receita do irmão dela lá no hospital em Santa Cruz. Eu tava de plantão, saí lá pra ver ela. A Aparecida quase não abre a boca pra falar comigo, rapaz. Mas pode um negócio desse, hein? Aí fui lá, dei um abraço bem forte nela, viu? Vamos agora à nossa central aí, Pubi. A gente vai agora conversar com a equipe da paróquia Nossa Senhora do Perpétuo Socorro de Ipubi para falar sobre o São João Paroquial, que será amanhã, sábado, na quadra do Erém Joaquim Eugênio da Silva. E a gente está recebendo a comissão organizadora, o Marquinhos, Natan e Raila. E o nosso companheiro Antônio Carlos, né? Lá na nossa central, que vai nos ajudar a conduzir de uma forma mais criteriosa essa entrevista, né, Antônio? Bom dia para você e para todos da comissão da paróquia Nossa Senhora do Perpétuo Socorro aí em Pubi.
1: Olá, Berg, muito bom dia aos ouvintes aqui do Manhã Liberal. Berg, o São João passou, mas não acabou. Nós estamos chegando com uma novidade, claro, falar com a comissão organizadora do São João, né? Do Arraiá Paroquial. Acredito que já é, não me lembro quantas edições, né? Mas já vem acontecendo há alguns anos aqui em Ipubi, em todas as paróquias da diocese, né? Que é uma junção de cultura, fé e animação. Uma confraternização, vamos dizer bem assim. E comigo já está a equipe aqui conosco, Marquinhos, Natan. O nome da nossa rainha aqui é Raíla.
0: Raíla, né?
1: Raíla, ela.
0: Agora eu acertei.
1: Ela que é rainha, ela é rainha.
0: É rainha, é?
1: É Raíla, né? Combina até com rainha, tá entendendo, né?
0: Ei, Raíla, e o príncipe?
1: O príncipe eu não vou nem te dizer, viu, Berg?
0: Fiquei curioso agora, viu?
1: Não, depois eu vou mandar umas fotozinhas aqui de uma junina, aí você vai...
0: Ai.
1: Você vai julgar o príncipe, você vai julgar o príncipe.
0: Aliás, presta demais.
1: Pois é, Berg, nós estamos aqui com a equipe organizadora do São João, né, do Arraiá Paroquial, e vamos falar com, primeiramente, com ele, né, o coordenador do CPP da Paróquia Nossa Senhora do Perpétuo Socorro, Natan, né, e está aqui para falar desse Arraiá. Muito bom dia, Natan, seja bem-vindo aqui aos microfones da Rádio Liberal.
2: Muito obrigado, Antônio Carlos, bom dia, Berg, a todos os ouvintes da Rádio Liberal FM. A gente vem, né, hoje às frequências da Rádio Liberal, né, para desde já, de primeira mão, convidar todos, né, a participar da nossa edição aí do São João Paroquial 2026, né, como o Antônio Carlos falava, uma junção de fé, cultura, e esse ano com um propósito ainda maior, né, que é todo o dinheiro arrecadado será em prol da reforma da nossa igreja matriz.
1: Pois é, Berg. A nossa paróquia aqui está com a igreja em reforma e todo esforço é bem-vindo. E para isso também vamos receber também o bom dia do nosso amigo Marquinhos, que também faz parte da comissão organizadora. Muito bom dia, Marquinhos.
3: Bom dia, Otan Carlos. Bom dia, Berg. Nosso bom dia a todos os ouvintes da Rádio Liberal FM. É sempre um prazer voltar aqui aos microfones da rádio. E hoje, de forma especial, convidar, né, toda a nossa comunidade a participar a mais um ano do nosso São João Paroquial. O São João que vem todos os anos como forma de nos confraternizar, não apenas financeiramente, mas uma forma de todas as pastorais se confraternizarem com toda a nossa população católica e também em prol de um bem maior, né? Esse ano a gente tem aqui a reforma da nossa matriz. E aí, esse ano, mais que nunca, a gente tem esse propósito maior.
1: Pois é, vamos... Já falamos do bom dia de todo mundo, vamos pro bom dia dela, né? A nossa rainha.
0: Rainha.
1: Raíla, né, Berg? Berg gostou do nome. Raíla. Bom dia, Raíla.
4: Bom dia, Berg. Bom dia, Antônio. E a todos.
0: Ela tem voz de rainha, viu?
1: Tem uma vozinha mansa, né, velho?
0: É dessas que nós tem medo.
1: Pois é, Raíla, que faz parte do ministério, de vários grupos, e também faz parte da junina que irá se apresentar também amanhã no Arraiá Paroquial, que é a Zabumbá. Lá ela interpreta a Rainha do Milho, né, Raíla?
0: Bom, baixa dia. Essa trilha aí, Antônio.
1: Eu gosto de trilha alta, eu gosto de fuar. Eu gosto de fuar. Aí, esse negócio de triste eu não gosto.
0: As pernas tá dançando aqui sozinha.
1: Pois é, Ber, você se sinta convidado, né? Bem, primeiro vamos falar do São João, né? O São João vai acontecer amanhã. Vai ter o quê, Natan? Vai ter comida típica? O que é que vai ter de bom lá no São João Paroquial, no Arraial Paroquial?
2: Bom, no nosso São João Paroquial, né? Eu vou dar, assim, um pequeno parte de spoiler, né? Do que vai ter, mas essa
0: não,
2: parte realmente da organização...
0: Saber tudo, diga tudo.
2: Essa parte da questão organizacional em relação ao que vai acontecer exatamente, né? Eu deixava a Marquinhos explicar melhor, mas vou dar só um spoiler aqui de algo que, né, a galera gosta, a galera se anima, né? Que a gente vai ter, entre todos os movimentos que vão ser preparados para a noite de amanhã, teremos um bingo, né, e um leilão. E esse bingo, esse leilão, né, para aquele produtor rural, né, que gosta realmente ali de aumentar a sua fazenda, a sua criação, a gente terá aí como um dos prêmios, né, um garrote, né, porco, galinha, entre outros prêmios que vão, né, ser sorteados, vai entrar no leilão, vai entrar no bingo. Amanhã, aqueles que quiserem participar, né, estejam lá presentes para ver como vai ser a dinâmica, porque eu garanto que a galera vai sair amanhã cheia de presente, né, do nosso arraial.
1: Pois é, a Evani Ferreira já ficou de olho no garrote. Ela é criadora de gado, viu, Berg? Você sabe, né? A velhinha aqui é agrônoma. Ela gosta desse tipo. Agora, Marquinhos, a gente fala também do São João Paróquio. Vai ter bingo, vai ter muita coisa, mas o que mais vai ter ao entorno do evento? Tem atração confirmada, né, Marquinhos?
4: Temos.

0: novidade, novidade.
1: Viu? E vamos ter a atração também da Zabumba, que irá se apresentar.
0: Pois é, vamos estar lá, viu, Beto? A gente vai estar lá.
1: O nosso São João vai começar.
2: Tem duas coisas que eu gosto, viu? Que é comida e São João.
0: Então, Berg, você é convidado especial para estar conosco nesse evento, viu? Eu fiquei sabendo que você está fazendo uma fazenda e tal. Vem participar do bingo.
2: Começa. Fazenda tem que trabalhar. Nossa, não.
0: Agora, Marquinhos, dentre todas essas atrações, também um momento de confraternização da paróquia. E, como você falou no início, é para um intuito importante que é a reforma. E, claro, é importante também deixar o convite para todos os católicos que também não estão dentro das pastorais, mas que queiram também colaborar, né, neste momento, né?
1: Sim, senhor Antônio Carlos. Fica o nosso convite para aquelas pessoas que não são de pastorais, mas que gostam de doar, gostam de fazer sua boa ação, quiser doar refrigerante, algum prato típico ou não típico, a partir das 5 horas da tarde, amanhã já estaremos com a equipe lá para receber todas as doações.
0: É bom também falar, né, Nathan, em relação à reforma da igreja, né? Porque todos os nossos projetos aqui da paróquia Nossa Senhora Perpétua Socorro vem sendo em torno da reforma da igreja, né? E, claro, você indo ao São João é uma forma também de você colaborar com esta reforma que está em andamento, né? Nós já tivemos aqui a torre já emboçado, os pedreiros estão trabalhando. Então é sempre bom reforçar. Não convido não só para os católicos, né? A você que é ipubiense, que vê na nossa igreja, não sei se vocês lembram, mas nossa igreja é um cartão postal de nossa cidade, né? E queira colaborar também é importante, né, Nan? Trazer também essa conscientização.
3: Isso mesmo, Antônio Carlos. Como você bem falou, nossa igreja é o cartão postal, um dos cartões postais, né, da nossa cidade. Então, assim, encabeçamos o projeto, estamos aí, né, com a obra a todo vapor. E você participando do São João Paroquial é uma das formas de poder estar nos ajudando nessa reforma, né? Todo valor arrecadado, né? Todos os arrecadados são todos em prol da reforma da nossa igreja matriz. E aí se estende o convite, né, ao pessoal aqui da nossa cidade, mas enfim, em cidades próximas. Quem quiser vir será muito bem-vindo. Lembrando que o nosso São João é totalmente gratuito à entrada. Você vai entrar ali no 0800 e lá dentro você vai conhecer o mundo, né, que a gente preparou para que vocês amanhã possam, né, vivenciar, né, se despedir de certa forma aí, né, desse ciclo junino, desse ciclo, né, de São João que chegou, né, está finalizando a sua reta final, né, nesse início aí do mês de julho.
0: Nós temos a importância também, vou mexer com ela, né, Raíssa? A importância também de toda a paróquia participar, né, como você católico e tudo, mas também nesse momento de confraternização, né, Raíssa? É importante também, você que faz parte de grupo de jovens, que está presente ali naquele meio, é importante essa confraternização também de encontro, né? Às vezes, não sei se vocês também têm essa ideia, que às vezes a gente só se encontra na hora do trabalho, né, Raíssa? E esse momento é importante também para uma confraternização própria, né?
4: Realmente é um momento muito importante, não só como paróquia, nem só como grupo de jovens, mas como população. Todo mundo unido por uma só causa e se divertindo, que é uma parte muito importante. Eu tenho certeza que é muito interessante esse encontro. Encontro o pessoal das pastorais, o pessoal da cidade, que vai realmente para ver o que vai acontecer lá. Todo mundo vai ser bem acolhido. Toda a comunidade, toda a cidade, sítios, serras, todo mundo que for, pode ter certeza que será muito bem-vindo. Porque renovar esse espírito de união, realmente, que uma água que você vai estar lá consumindo vai ajudar na nossa matriz. Tudo que você fizer realmente é em prol disso. Então, acho muito importante nos ajudar nessa causa e principalmente se divertir.
0: Aí é a Raíla, rapaz. Raíla que faz parte aí da Junina Zabumba.
2: A princesa.
0: A rainha, né? A rainha.
2: A rainha, é verdade.
0: Vamos corrigir. Ela é a rainha, né? Lembrando que a Zabumba, a Junina Zabumba, em sua comemoração de 10 anos, estará também no São João Paroquial, no Arraial Paroquial da paróquia Nossa Senhora do Perpétuo Socorro. Fique à vontade, Berg.
2: Rapaz, eu quero parabenizar, Antônio, o pessoal da paróquia,

0: por a realização. Eu acho que o São João é tão bom que ele se estica até pelo mês de julho, né? E é um momento que a paróquia Nossa Senhora do Perpétuo Socorro faz para que as pessoas possam contribuir, mas também se confraternizar, né? É um momento de encontro, né, Antônio?
1: É verdade, Berg. É um encontro e, claro, né, é um convite feito à comunidade ipubiense para vir se confraternizar conosco. Vai ter comida típica, vai ter quadrilha, vai ter forró. Não pode faltar o forró, né? Não pode faltar. E é importante
0: Deus também... Deus me livre, faltar forró.
1: É importante trazer tudo isso, né, Marquinhos? Pois não.
2: É sim, é muito importante a gente frisar isso. E um convite todo especial que a gente faz também, amanhã a gente vai estar recebendo a Junina Zabumbá e ela vai estar encerrando o ciclo com sua última apresentação da temporada.
1: É verdade, encerrando o seu ciclo na temporada, em comemoração também aos 10 anos, né, da Junina Zabumbá. Meninos, agradeço a participação. Se tiver mais alguma informação, fique à vontade. Marquinhos, muito obrigado pela presença e, claro, estamos sempre à disposição da paróquia e, claro, para trazer informações importantes aqui no Manhã Liberal.
2: Nós é quem agradecemos pelo espaço a nós concedido e a gente só quer registrar aqui o abraço de Padre Natel a toda a comunidade. Ele não pôde estar presente, mas ele deixa essa mensagem. E queremos registrar também as nossas duas companheiras que não puderam estar conosco, mas que fazem parte da nossa equipe de organização, que é a Adelina e a Erisvanha Érica, que estão conosco à frente. E dizer às pastorais e grupos e movimentos da nossa paróquia, que é quem vai sustentar o nosso evento amanhã, que estaremos a todo vapor, que unidos a gente faz a força em prol de um bem maior. Então, nosso agradecimento à Rádio Libera FM. E amanhã esperamos todos aqueles que desejam participar conosco desse momento.
1: Raíla, muito obrigado pela presença, claro. E vamos nos encontrar logo mais à noite, né?
0: Fale, minha rainha, fale.
3: Isso, já adiante a gente tem uma apresentação e amanhã a gente tem o encerramento do nosso ciclo. Muito obrigado por tudo. Obrigada, Berg. Obrigada, Antônio. E até amanhã, enquanto você lá, viu?
0: Por nada, minha rainha.
1: Se ziba não, viu, Panda? Se ziba não. Olha, mandar uma. Agora também, Natan, muito obrigado pela presença aqui no Manhã Liberal, você como coordenador do CPP, obrigado. E estamos à disposição da paróquia para mais informações.
4: Eu que agradeço, né, o espaço a nós ser dito, né, a confiança mais uma vez, né, no nosso trabalho. Reforçar que a gente amanhã espera todos vocês, né, inclusive Berg, vem com sua animação. Amanhã você conhece a nossa rainha presencialmente, né, e tudo mais. Pode fazer uma foto, ela vai estar belíssima, né? Ela já é belíssima. Minha mãe, ela está mais belíssima ainda, né? Toda produzida. E é isso, a gente realmente estende o convite a todos que quiserem, né, se sentirem tocados, a vir fazer presente no nosso momento, né? Nosso momento de confraternização da nossa paróquia através do nosso São João Paroquial 2026.
1: Pois é, meu amigo Berg, amanhã tem São João. É como diz, né, Berg? O São João passou, mas não acabou. Então vem se confraternizar conosco amanhã no Arraiá Paroquial, aqui da paróquia Nossa Senhora do Perpétuo Socorro. Amanhã o Padre Natel vai fazer animação também, né? Vai puxar quadrilha, vai dançar forró com a gente e tem muita festa amanhã. Então, convite feito. Meu amigo Berg, muito obrigado pelo espaço e tamo junto.
0: Valeu, Antônio Carlos. Obrigado a todos da comissão da paróquia Nossa Senhora do Perpétuo Socorro. Parabéns pelo trabalho desenvolvido. E amanhã temos um forrozinho, temos comidas típicas. Temos um encontro marcado no São João da paróquia Nossa Senhora do Perpétuo Socorro.

0: da manhã, mais 9 minutos, eu volto já.
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0: história, ó.
1: Será que é pra tocar em todos?
0: Essa daqui tem história, viu? Deixa eu mandar um abraço pra Camilinha. E agora tá com freio, mais do que meu carro, viu?
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0: Camilinha agora tá namorando, viu? E aí...
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0: Até pra igreja o homem tá levando agora, viu? E botou freio.
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0: Eu gosto assim, quando bota freio, quando bota regra, viu? Gosto assim, viu?
2: Mais do que eu.
0: Agora sim, viu, Camilinha? Agora sim. Agora o casamento sai, viu?

0: pra gente fechar esse bloco com... Daqui a pouquinho, depois do bloco comercial. Oi, Poli, bom dia. Tem essa daqui. Tem a música da Elizabeth. E tem a música...
1: Onde você...
0: Duas em sequência aqui de zero. Dá pra ficar.

0: comercial e eu volto rapidinho.
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Polly Freire, lá na cidade de Bolocó, e ela de Soberg. Manda um beijo especial aí pra toda a turma da farmácia no Hospital Regional Fernando Bezerra. Aí curtindo, né? Aproveitar e mandar um alô pra toda a turma também no administrativo.

0: essa daí ela me pediu. Foi a Paula que pediu, viu? Através do nosso Libzap, a SoBR. Oferece aí pra o Romão. Não entendi porque que ela ofereceu essa música pro Romão, viu? Você não vai mudar. O que foi, hein, Paula? Pro Romão, infiel, assim. Do nada. Do nada, assim. Bora de sorriso maroto, sinais pra gente fechar esse bloco. Ô, Luquinhas!
1: Eu adoro essa música.
0: Pra você, meu irmão, ó.
1: Fica à vontade.

0: que é essa, viu? Sorriso Maroto, Ferrugem, Péricles, só eles.
1: Sorriso Maroto,
0: Sinais.
2: Sorriso Maroto.
0: Liberal 11:43, eu volto já com as últimas.
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que eu tenho um carinho muito grande, né? Seu Didi Horas, lá na cidade de Bonocó. Cara, é avô da minha amiga Yane. E todos os dias ele tá aí acompanhando a nossa sintonia.

0: E tem o Jornal da Liberal em sua segunda edição. E aí? A gente retorna amanhã com a permissão de Deus, trazendo muita música, muita interatividade e muita notícia pra você. Uma ótima sexta-feira! Beijos e abraços pra todo mundo e pra mulher de seu Raimundo!
1: Essa sequência aqui que eu vou fazer agora, arrisco dizer que é uma das mais doídas do
0: fui!
1: Puxa aí, pastor, vai!
0: Murilo Ruf, olha só a pancada. 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Sexo.

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0: Meio-dia.
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3: FM, agora meio-dia, mais um minuto.
4: 12 horas, um minuto.
3: Boa tarde para você. Sexta-feira, 3 de julho de 2026, começa agora pela Rádio Liberal FM, a segunda edição do Jornal da Liberal, numa apresentação de Chico César e Ana Paula Freitas. Boa tarde, Chico.
4: Boa tarde, Ana, e boa tarde a todos os ouvintes do Jornal da Liberal de toda a região do Araripe.
3: Vamos aos principais destaques da edição de hoje.
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4: Caixa Econômica começa a pagar o Bolsa Família de julho no dia 20, você vai saber o calendário.
3: Gás do Povo atinge cobertura de 100% do público-alvo em todo o Brasil.
4: Lote extra de restituição do imposto de renda será pago no dia 15.
3: Emplacamentos crescem 16% no primeiro semestre, aponta Fenabrave.
4: E no Honda 99 de hoje.
2: Honda 99.
3: Um homem é preso após aplicar golpe do falso Pix na compra de iPhone.
4: Caminhão tomado de assalto é encontrado abandonado.
3: Uma operação erradicou mais de 21 mil pés e 500 de maconha.
4: A passageiro de moto de aplicativo é preso com quase meio quilo de maconha na BR-316.
3: A PRF apreende em floresta uma carga de 23 toneladas de linguiça sem nota fiscal.
4: PM prende homem com 72 pinos de cocaína em Surubim.
3: Essas e outras a partir de agora em destaque no Jornal da Liberal, que começou.

0: está no ar.
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0: Excelente tarde, sejam bem-vindas e bem-vindos ao nosso Jornal da Liberal em sua segunda edição. A gente chega para trazer notícia e informação aqui pelo seu Jornal da Liberal.
2: A gente agradece a partir de agora você com rádio ligado aqui no nosso jornal, depois de você, né, ouvir aí o Berg Dial no Manhã Liberal, com muito entretenimento, muita música e também a sua participação. A gente também pede a sua aqui no nosso jornal em sua segunda edição. 996-00-5000 é o nosso telefone para você interagir aqui com a nossa bancada.
0: Não sai então daí que tem intervalo comercial e a gente volta já.
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4: Libera FM, agora 12:09.
5: 12:09.
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5: E a gente chega com a nossa primeira nessa manhã, aliás, nessa tarde, né? De sexta-feira, sextou, já estamos por aqui com a nossa segunda edição. Falar sobre a Caixa Econômica, que começa a pagar o Bolsa Família de julho no dia 20, e você vai saber agora o calendário.
4: É, Chico, a Caixa Econômica Federal vai iniciar no dia 20 de julho, vai seguir até o dia 31 os pagamentos do Bolsa Família, principal programa de transferência de renda do governo federal, criado para amparar famílias em situação de pobreza ou extrema pobreza. O calendário segue o escalonamento habitual pelo dígito final do número de identificação social, que é o NIS, começando pelo final 1 até o 0. Né? Os repasses ocorrem nos últimos 10 dias úteis do mês.
5: E o calendário é o seguinte, viu? Para você que está aí, já anotar o dia que você vai receber. Ó, final do NIS 1, 20 do 7. Final do NIS 2, 21 do 7. Final do NIS 3, né? Final do NIS 3 aí, 22 do 7. Final do NIS 4, 23 do 7. Final do NIS 5, 24 do 7. Final do NIS 6, 27 do 7. Final do NIS 7, né? Final do NIS 7, né? 28 do 7. Final do NIS 8, 29 do 7, final do NIS 9, 30 do 7 e final do NIS 0 no dia 31 do 7. Lembrando aí que o programa é voltado aí a famílias com renda mensal de até R$218 por pessoa, calculada aí pela divisão da renda total pelo número daí de integrantes. A inclusão depende da inscrição prévia no Cadastro Único, o Cade Único. O registro não garante a aprovação aí automática, mas é pré-requisito para análise do governo. O valor base do benefício é de R$600 por família, que pode ser somado a outros valores em alguns casos, como para cada criança de até 6 anos, mais R$150 para gestantes, bebês de até 6 meses e também jovens de 7 a 17 anos, mais R$50.
4: É, Chico, e para manter o benefício, as famílias devem obrigatoriamente comprovar a frequência escolar de crianças e adolescentes, gestantes devem fazer acompanhamento pré-natal, além de ter o cartão de vacinação sempre atualizado. Os valores do Bolsa Família podem ser movimentados pelo aplicativo Caixa Tem por Internet Bank. O cartão do programa também pode ser utilizado na função débito para compras, além de estar liberado para saques em loterias, né, em lotéricas correspondentes Caixa Aqui e também caixas eletrônicos.
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5: O Gás do Povo atinge cobertura de 100% do público-alvo em todo o Brasil.
4: O programa Gás do Povo, criado pelo Ministério de Minas e Energia, atingiu a marca de 100% de cobertura do público-alvo em todo o território nacional. O resultado combina o credenciamento direto de revendas com planos de atendimento alternativos apresentados pelas distribuidoras para municípios que ainda não contam com ponto de venda credenciado. O ministro de Minas e Energia, Alexandre Silveira, destacou a importância do avanço do programa para o combate à pobreza energética.
5: Não basta criar o programa social, é preciso garantir que ele chegue até o último brasileiro que precisa dele. Hoje, com 100% de cobertura, podemos dizer que nenhuma família elegível ficará de fora do Gás do Povo em nenhum canto do país. Atualmente, o Brasil conta aí com mais de 26 mil revendas credenciadas ao programa Gás do Povo, distribuídas em 4.836 municípios, o equivalente a 86% das cidades brasileiras. Essas localidades concentram 14,7 milhões de famílias, praticamente todo o público elegível antes mesmo da etapa final de expansão desde o início do programa. Já foram aí realizadas cerca de 15 milhões de recargas gratuitas.
4: Nos 735 municípios que ainda não possuem revenda credenciada, onde vivem aproximadamente 365 mil famílias, 2,4% do público-alvo, as distribuidoras apresentaram planos de atendimento que, somados ao credenciamento já realizado, garantem cobertura de 100% do público elegível em todo o país. O programa também se destaca pelo alcance social. Hoje, 14 milhões de mulheres responsáveis familiares são beneficiadas, o equivalente a 93% dos municípios, ou melhor, dos domicílios atendidos, reforçando o apoio do governo do Brasil às mulheres e às famílias em situação de maior vulnerabilidade.
5: E ao garantir o acesso ao gás de cozinha para milhões de brasileiros, o Gás do Povo contribui para o fortalecimento da segurança alimentar e também para a manutenção dos pais, aliás, do país, né? Vamos dizer assim, fora do mapa da fome. Resultado confirmado em 2025 pela FAO, ONU, considerado aí um dos maiores programas de combate à pobreza energética do mundo. O Gás do Povo é uma política criada para garantir o acesso ao gás liquefeito de petróleo, o GLP, a famílias de baixa renda em todo o país, atendendo aí a meta de erradicação aí da pobreza energética prevista no Objetivo aí de Desenvolvimento Sustentável 7 da Organização aí das Nações Unidas, que é a ONU.
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5: Agora 12:13.
4: Meio-dia mais 13 minutos.
5: Emplacamentos crescem 16,01% no primeiro semestre, aponta Fenabrave.
4: É, Chico, a venda de veículos novos, que engloba o emplacamento de automóveis comerciais leves, picapes e furgões, ônibus, caminhões, motos e implementos rodoviários, como reboques e carrocerias, cresceu 16,01% no primeiro semestre do ano, com a comercialização de 2.715.403 unidades. Considerando apenas o mês de junho, houve um emplacamento de 488.420 unidades de veículos novos, uma queda de 0,82% frente a maio e um crescimento de 18,96% em relação a junho do ano passado. Os dados foram divulgados pela Federação Nacional da Distribuição de Veículos Automotores, Fenabrave.
5: E um dos destaques aí do semestre foi o emplacamento de automóveis e comerciais leves, que apresentou crescimento de 20,11% em relação ao mesmo período do ano passado, com 1.359.107 unidades. O segmento de motos também teve um bom desempenho entre janeiro e junho deste ano, com 1.174.459 unidades emplacadas, o que representou um crescimento de 14,10% frente ao mesmo período aí do primeiro semestre de 2025, quando os segmentos de ônibus e caminhões, o desempenho ainda continua negativo. No acumulado aí do ano, foi registrada queda de 9,09%, com 61.020 novas unidades comercializadas.
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5: Lote extra de restituição do imposto de renda será pago no dia 15.
4: A Receita Federal pagará no dia 15 de julho um lote extra de restituição do imposto de renda para contribuintes com direito à restituição, mas que não entregaram a declaração do imposto de renda em 2025 referente aos ganhos de 2024. As informações foram anunciadas em coletiva da Receita na quinta-feira, mas já haviam sido divulgadas em ocasiões anteriores pelo Fisco. A iniciativa faz parte de um projeto piloto que irá pagar 500 milhões de reais a 4 milhões de contribuintes. contribuintes. A consulta ao lote será aberta na quarta-feira, dia 8. A restituição é paga por meio de cashback de forma automática para quem tem chave Pix no número do CPF. O valor limite para receber é R$1.000. Os depósitos serão feitos ao longo do dia.
5: E para realizar o ressarcimento, a Receita fez aí as declarações de forma automática entre os dias 15 e 23 de junho. O fisco estuda repetir aí a operação para o imposto de renda de 2026 com declarações referentes a 2025. A ideia é produzir estudos para dar início à declaração automática do IR a todos os contribuintes no futuro. Estima-se que 87% dos que tinham direito à restituição e não declararam aí vão receber. Do total, 13% não tinham chave Pix e por isso ficaram aí fora do lote. A Receita informou que optou aí por realizar os depósitos apenas para quem possui chave Pix, por considerar arriscado efetuar o crédito em outras contas sem essa vinculação. E segundo a Receita, muitos desses contribuintes que vão receber no lote extra nunca haviam feito uma declaração do imposto de renda e sequer conhecia o procedimento, por isso optou-se, né, pela declaração automática.
4: Olha, para integrar o lote, Chico, foram selecionados contribuintes que tinham direito à restituição, não apresentaram a declaração, não possuem irregularidades no CPF e tem uma chave Pix cadastrada no número do CPF que será utilizada para o pagamento. A partir do dia 8 de julho, será também aí disponibilizado uma nova consulta no site e no aplicativo da Receita. Na página inicial haverá um banner específico para essa consulta, informou o Supervisor Nacional do Imposto de Renda, José Carlos Fonseca. O cidadão deverá, lembrando, informar apenas o CPF e a data de nascimento para verificar se foi contemplado.
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5: Você ficando muito mais informado aqui com o nosso jornal em sua segunda edição. O MEC autoriza 3 novos polos de inovação em institutos federais.
4: O Ministério da Educação autorizou o funcionamento de 3 novos polos de inovação da Rede Federal de Educação Profissional, Científica e Tecnológica. As unidades serão instaladas nos institutos federais de Pernambuco, Mato Grosso e do Sudeste de Minas Gerais. Os polos vão desenvolver projetos de pesquisa, desenvolvimento e inovação em parceria com empresas e transformar conhecimento científico em soluções para desafios da indústria e da economia em Pernambuco. Os estudos serão voltados para tecnologias de descarbonização e transição energética.
5: Em Mato Grosso, o foco será o desenvolvimento de tecnologias digitais para o agronegócio e também a indústria. Já em Minas Gerais, as pesquisas serão direcionadas à produção animal. Empresas interessadas em desenvolver projetos de inovação vão poder buscar parcerias com os novos polos após o início aí das atividades. A iniciativa amplia a integração entre institutos federais e o setor produtivo com a criação de novas tecnologias, também a qualificação profissional e o desenvolvimento regional. Atualmente, a rede federal conta com 17 polos de inovação distribuídos pelo país.
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5: Vamos falar do pé de meia. Nascidos em setembro e outubro estão recebendo parcela.
4: Estudantes beneficiários do programa pé de meia de 2026, nascidos em setembro e outubro, recebem nessa sexta-feira a quarta parcela do incentivo frequência de R$200, desde que, Chico, tenha um registro de 80% de presença nas aulas. E tem aqui o calendário de pagamentos programados, lembrando, até a segunda-feira, dia 6. Nascidos em setembro e outubro, está recebendo hoje, dia 3 de julho, e se nasceu em novembro e dezembro, será na próxima segunda, dia 6 de julho.
5: Pois é, Ana, e o Ministério da Educação, MEC, também pagará as parcelas do incentivo matrícula de 2026 e do incentivo conclusão de 2025 aos estudantes que tiveram aí as informações sobre suas trajetórias escolares enviadas ou corrigidas pelas redes de ensino público e em que estão aí matriculados. O pé de meia funciona como uma poupança para incentivar a permanência de jovens nos estudos até a conclusão aí do ensino médio. Os beneficiados pela iniciativa federal podem consultar os dados sobre os pagamentos na página eletrônica do estudante no site do programa. É necessário fazer, né, com o login da conta da plataforma gov.br.
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5: Esse é o seu Jornal da Liberal. É uma notícia atrás da outra para você ficar muito bem informado. O governo do Brasil lança aplicativo para ampliar atendimento do programa Luz para Todos.
4: Olha, Chico, a democratização do acesso à energia elétrica no Brasil deu mais um passo com o lançamento do aplicativo Luz para Todos, que permite aos cidadãos, lideranças comunitárias e instituições registrarem e acompanharem solicitações de atendimento em áreas rurais e regiões remotas de todo o país, incluindo a Amazônia Legal. Esse é mais um canal de atendimento do programa, complementando os meios já disponíveis de acesso à política pública, desenvolvida pelo Ministério de Minas e Energia, em parceria com o Ministério da Gestão e da Inovação em Serviços Públicos, a partir do programa startup.gov.br. A iniciativa contribui para ajudar a identificar famílias que ainda não têm acesso à energia elétrica e levar mais desenvolvimento regional e social.
5: O aplicativo passa a integrar a rede de atendimento do programa Luz para Todos, oferecendo mais uma alternativa para o registro e acompanhamento das solicitações. Por meio da plataforma, qualquer pessoa, ou seja, solicitante ou não, pode indicar localidades sem acesso à energia, acompanhar o andamento aí dos pedidos e contribuir para o mapeamento das demandas, fortalecendo assim o planejamento das ações voltadas à inclusão energética em todo o país. Para solicitar o atendimento, é necessário fazer o cadastro na plataforma. Em seguida, os dados pessoais do beneficiário devem ser inseridos junto a uma foto do local da instalação.
4: Olha, Chico, é importante lembrar que a energia elétrica é a base para o desenvolvimento. Ela é responsável por movimentar a produção, fortalecer os serviços públicos, gerar oportunidades e promover mais qualidade de vida para a população. O lançamento do aplicativo Luz para Todos reforça também o compromisso do governo do Brasil com a inclusão energética e a redução das desigualdades. Seguimos firmes na missão de garantir que todas as brasileiras e brasileiros tenham acesso a esse serviço tão essencial, destacou o ministro de Minas Energia, Alexandre Silveira.
5: O atendimento também continua sendo realizado diretamente junto à concessionária de energia elétrica responsável pelo município, presencialmente ou pelos canais oficiais da distribuidora. As solicitações também podem ser, né, feitas por famílias, lideranças comunitárias, associações locais, sindicatos rurais, prefeituras e centros de referência de assistência social, os CRAs, que podem representar famílias e também comunidades durante o processo. Para a solicitação, são necessários documentos oficial com foto, comprovante de residência e, quando houver, o número de identificação social, NIS, da família cadastrada aí no CAD Único.
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5: Ligando o Sertão do Araripe através da notícia. Vamos falar da Mega Sena, que acumulou e prêmio principal vai para 33 milhões de reais.
4: É, nenhum apostador acertou as 6 dezenas do concurso 3026 da Mega Sena, realizado nesta quinta-feira. O prêmio acumulou e está estimado em 33 milhões para o próximo sorteio. Os números sorteados são 14, 19, 42, 45, 48 e 54. 40 apostas acertaram 5 dezenas e irão receber R$ 37.029,54 cada. 2.517 apostas acertaram 4 dezenas e irão receber R$ 970 cada.
5: E para o próximo concurso, as apostas podem ser feitas até as 8 horas da noite do horário de Brasília de amanhã, sábado, dia 4, em qualquer lotérica do país ou pela internet no site ou aplicativo da Caixa. A aposta simples com 6 dezenas custa R$ 6.
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4: E só para fechar, Chico, esse nosso primeiro bloco de notícias do Jornal da Liberal, mandar um abraço aqui, né, para o pessoal do sítio São Bento em Pubi. Disse, olhando, já começou os festejos da comunidade ontem. Um abração todo o pessoal do sítio São Bento aí, meu amigo Gerisvaldo Siqueira, todo o pessoal aí na organização e nos trabalhos do festejo de São Bento em Ipubi. São Bento que também tem uma comunidade de mesmo nome em Oricuri, ali depois de Tamboril, né, Chico, isso, ali entre isso, os bodes, ali, mais ou menos naquela região. Um abraço.
5: Alegre, por ali.
4: Pessoal de lá também em festa. Boa tarde, tudo bem? Estou sempre ouvindo. Um abraço a todos os ouvintes, a você, Ana, e também meu amigo Chico. Meu amigo Petrônio, um abraço, né?
5: Milagre.
4: Petrônio de onde, Chico?
5: Petrônio é lá do sítio Azeiro.
4: Fazenda Doce Mel,
5: Doce,
4: né?
5: Doce Mel, da Fazenda Doce Mel.
4: Um abraço, meu amigo, para você. Obrigada pelo
5: gente
4: carinho,
5: boa
4: pela
5: demais.
4: Audiência.
5: Ele, a esposa dele,
4: eu encontrei eles
5: especiais.
4: Hoje, viu? De passagem, mas encontrei.
5: Ah, por isso, rapaz.
4: Abraço, Petrônio, para você. O pessoal aí que está sempre na sintonia, está trabalhando, né? Está nas correrias, mas não esquece ainda, né, de trazer aqui um alô, um oi para os nossos ouvintes também do Jornal da Liberal. Um abraço para você e toda a turma aí que está sempre ouvindo o nosso Jornal da Liberal, seja em sua primeira, seja em sua segunda edição. Um abraço para ele e também para sua esposa, viu, Chico César? Para a gente não esquecer aí de mandar aquele abraço para essa turma boa que está sempre ouvindo a nossa programação.
5: É verdade. Deixa eu mandar um abraço aqui para o nosso amigo Saraiva de Bodocó. Ele diz o seguinte: Fionor, peço que me ajude aí nessa terça-feira. Eu perdi uma carteira contendo vários cartões aí, incluindo o RG. Também, deixa-me ver aqui para anunciar todos. Portanto, tá aí, ó. É Antônio Saraiva de Viveiro Santos, tá certo? De Bodocó, que perdeu aí, né, a sua carteira na última terça-feira, viu, Ana? Então, se você encontrou ou vir encontrar, por favor, entregar aqui ou então entrar em contato comigo, né?
4: Verdade. Evaneide, um abraço para você também. Deixa eu ver onde mais ouvintes estão com a gente. A Francisca, na Serra da Inveja, tá com a gente, tá acompanhando o Jornal da Liberal.
5: Amado,
4: né?
5: Da Liberal.
4: Tá sempre com a gente. Deixa eu ver aqui o ouvinte que tá ligado também na nossa programação. Bem-vindo sempre todos os nossos ouvintes que deixam recado também.

0: Liberal, meio-dia 28, tem intervalo, Chico César. A gente volta já com mais informações, mais ouvintes na programação.
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2: Liberal, meu dia, 37 minutos.
0: 12:37.
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0: E a gente volta a deixar você muito bem informado. O Exu recebe o Festival Sertão Gonzaguiano de Cultura Junina nos dias 4 e 5 de julho, viu,
2: Ana? A cidade de Exu, terra do rei do Baião Luiz Gonzaga, voltará a ser palco de uma grande celebração da cultura popular nordestina. Nos dias 4 e 5 de julho, o Poliesportivo Municipal Raimundo Pinto Saraiva receberá o Festival Sertão Gonzaguiano de Cultura Junina, evento que reunirá 12 quadrilhas juninas de 7 municípios do sertão pernambucano, além de artistas, brincantes e centenas de amantes da cultura popular em uma grande festa dedicada a tradições juninas. Com entrada gratuita, o festival foi idealizado para fortalecer a cultura popular, incentivar o intercâmbio entre grupos culturais, valorizar as quadrilhas juninas e ampliar o acesso da população às manifestações que representam a identidade cultural do povo nordestino.
0: É, Ana, e durante aí os 2 dias de programação, né? Exu receberá representantes dos municípios de Araripina, Ouricuri, Trindade, Parnamirim, Bodocó, Tupanatinga e também da própria cidade anfitriã, fortalecendo assim a integração cultural entre os sertões pernambucanos e consolidando o festival como um importante espaço de encontro, intercâmbio e preservação aí das tradições. Além das apresentações das quadrilhas, o festival contará aí com ações da campanha Cultura de Paz no Arraiá, promovendo o respeito, a inclusão, a convivência e também aquela convivência pacífica e a valorização da diversidade, reafirmando o compromisso da cultura como instrumento de cidadania e transformação social.
2: É, e mais do que uma grande festa, o Festival Sertão Gonzaguiano nasce com o propósito de fortalecer Exu como um dos principais destinos do calendário junino pernambucano, estimulando o turismo cultural, movimentando a economia criativa criativa, gerando oportunidades para artistas, empreendedores e trabalhadores da cultura, além de preservar e difundir um dos maiores patrimônios e materiais do Nordeste brasileiro. Nos próximos dias, a organização divulgará a programação completa, os horários das apresentações, as ações culturais e as demais atrações que integrarão aí a primeira edição do festival.
0: O Festival Sertão Gonzaguiano de Cultura Junina é uma realização do Instituto Brasileiro de Saúde e Educação, né, com recursos provenientes de emenda parlamentar destinada pela deputada federal Isa Arruda por meio do Ministério da Cultura e do Governo Federal. O evento conta ainda com a parceria da Liga de Quadrilhas Juninas do Sertão e o apoio da Prefeitura de Exu, unindo forças para fortalecer a cultura popular e ampliar o acesso da população às manifestações culturais do Sertão.
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0: Olha, e com a ampliação de 35% das solicitações, aliás, nas solicitações de policiamento, Pernambuco encerra aí ciclo junino, né? Com redução de 10,1% nas ocorrências, viu, Ana?
2: É, após um mês, né, de atuação integrada em todo o território pernambucano, a Secretaria de Defesa Social encerrou, Chico, a Operação São João 2026, com resultados positivos nos principais indicadores de segurança pública. Mesmo com um crescimento de 35% nas solicitações de policiamento para eventos juninos, que passaram aí de 1.386 no mesmo período de 2025, para 1.879 em 2026, o Estado registrou uma redução de 10% nas ocorrências policiais, passando de 1.750 para 1.574 registros durante todo o ciclo junino, realizado entre os dias 30 de maio e 29 de junho.
0: É, outro dado, né, de destaque é que 1.770 eventos que contaram aí com solicitação de policiamento, o equivalente a 94% do total, não registraram qualquer ocorrência policial, repetindo aí o índice positivo de tranquilidade alcançado nos anos de 25 e 24. Mesmo assim, diante do aumento da demanda por atuação das forças de segurança durante a programação junina em Pernambuco, o secretário de Defesa Social, Alessandro Carvalho, aponta que o resultado demonstra a eficiência e a responsabilidade do planejamento construído de forma antecipada e da integração entre as operativas da SDS.
2: O São João de Pernambuco exige uma operação de grande porte, distribuída por dezenas de municípios e adaptada às características de cada polo festivo. O balanço mostra que nós tivemos sucesso na aliança entre uma presença policial ostensiva, investimento pesado em tecnologia, inteligência operacional e integração institucional para fortalecer uma resposta rápida sempre que necessário. Seguiremos aperfeiçoando nossas estratégias nos grandes eventos do Estado para que as manifestações culturais aconteçam em um ambiente cada vez mais seguro para moradores e visitantes da nossa terra, declarou assim o gestor.
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0: A pesquisa inédita analisará a gestão pública nos 184 municípios de Pernambuco.
2: É, a partir do dia 10 de julho, a Revista Total, por meio do Instituto Revista Total Brasil, dará início a um amplo levantamento de opinião pública que irá avaliar o nível de aprovação das gestões municipais dos 184 municípios de Pernambuco. A pesquisa será realizada seguindo rigorosos critérios metodológicos, com foco na qualidade técnica, imparcialidade e representatividade dos resultados. O objetivo é apresentar um retrato confiável na percepção da população sobre o desempenho das administrações municipais, contribuindo para o fortalecimento da transparência e do acesso à informação.
0: Os resultados, né, serão divulgados gradualmente no blog da Revista Total e nos demais canais oficiais de comunicação do grupo, permitindo que gestores, lideranças, imprensa e toda a sociedade acompanhem, município a município, a avaliação da população sobre suas administrações. Com esta iniciativa, a Revista Total reafirma seu compromisso com a produção de informações sérias, transparentes e de relevante interesse público.
2: O projeto consolida o trabalho desenvolvido pelo Instituto Revista Total Brasil e fortalece sua atuação como uma das principais referências em pesquisas de opinião e inteligência de dados voltados à gestão pública em Pernambuco. Mais do que medir índices de aprovação, esta pesquisa dará voz à população e transformará a percepção dos cidadãos em informação qualificada para fortalecer a transparência, a gestão pública e a democracia.
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0: E INSS vai antecipar mais de 1.900 perícias médicas no sertão pernambucano na agência de Uricuri, viu, Ana?
2: É, Chico, entre os dias 22 de junho, né, e o próximo dia 31 de julho, o Instituto Nacional do Seguro Social, INSS, e a Perícia Médica Federal vão antecipar mais de 1.900 agendamentos de perícias médicas para pessoas que solicitaram benefício por incapacidade temporária, aquele antigo auxílio-doença, e o benefício também de prestação continuada BPC. As perícias vão ser feitas na Agência da Previdência Social de Uricuri, no sertão de Pernambuco, e os cidadãos que já possuem perícia agendada nessa unidade devem consultar o Meu INSS ou entrar em contato com a Central de Atendimento 135 para verificar a nova data do atendimento.
0: Olha, lembra aí, viu? É importante comparecer à agência apenas na data remarcada. O INSS reforça que não solicita por telefone, mensagens ou redes sociais o envio de documentos, fotografias, dados biométricos, senhas bancárias ou qualquer outra informação pessoal dos segurados. A antecipação aí dos agendamentos integra as ações adotadas pelo INSS para reduzir, né, o tempo de espera por perícias, agilizar a análise dos requerimentos e benefícios e ampliar o acesso da população aos serviços previdenciários.
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2: Dia já aí, 45 minutos.
0: 12h45.
2: A gente agradece a você pelo carinho, pela audiência sempre aqui no nosso Jornal da Liberal, seja em sua primeira ou segunda edição. Um abraço aí pra Diva, que tá sempre ouvindo o nosso Jornal da Liberal. Quem também tá na escuta em Bodocó é a Maria, uma ótima tarde. O amigo Zé do Som, na Serra dos Felicianos, também ouvindo o nosso jornalismo. Um abraço pra você e a gente agradece pelo carinho aqui no nosso Jornal da Liberal. Que vai pro intervalo e volta já.
0: Deixa eu mandar só um abraço aqui, né? Para o nosso amigo Valmir, lá na Honório Motopés. Está com o rádio ligado aqui na programação e também, né, o galego de João Siqueira aí na sua funilaria. É, dona Genu também, seu Antônio Barbosa, pessoal lá no Sítio Barreiro, é o Romarinha, a Elza, toda essa gente, a Ivone, toda essa gente boa, curtindo sempre o nosso jornal em sua primeira ou segunda edição.
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2: Liberal agora, meio-dia 47. 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
2: 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Diz que ouviu aqui no seu Jornal da Liberal, na organização do Dário Filho.
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4: Liberal agora meio-dia, mais 52 minutos.
5: 12h52.
4: Abraçando a Albertina lá em Bodocó, que tá sempre ouvindo o nosso Jornal da Liberal. Ela disse que o rádio é ligado das 6 às 6, viu, Chico? Das 6 às 18 horas.
5: Isso é bom.
4: Todo dia ligado o rádio. Ela aproveita para parabenizar a sua sobrinha, Ângela Bruna, né? Que Deus abençoe com muita saúde, muita paz, em nome de toda a nossa equipe e também aqui do nosso Jornal da Liberal.
5: Verdade. Parabéns para ela, muitas felicidades, muitos anos de vida. Que Deus a cubra aí com o manto da saúde, né?
4: Olha, e aproveitar mais uma vez, mandar um abraço para o pai da Bia lá na Fazenda Volta em Parnamirim. Um abraço para ele também. Saúde, vida longa. Obrigado também pelo carinho, pela audiência aniversariante do dia. Quem também tá com a gente é o Geraldo Justino, lá da Fazenda Aruanda em Granito. Uma ótima tarde para você. Obrigada também pelo carinho e pela audiência. Os meus filhos também não perdem a programação do rádio, viu? Um abraço, minha amiga aí, a
5: Fernanda,
4: né? Já ia dar um branco aqui, viu, Chico?
5: Lá do Cipi Tombeira.
4: O Fabinho passa o dia todo ouvindo. Um abraço para ele, para o Felipe, para toda a família. Obrigado pelo carinho também, pela sintonia. E os amigos da gente, o Lenilson, o pessoal do Sítio Queimadas em Santa Cruz da Venerada. Ele só tá todo mundo aqui, viu, na escuta do Jornal da Liberal. Coisa boa, né, Chico?
5: Bom demais.
4: Raimundo Marcos, Sítio
5: Jacu.
4: Se
5: não tivesse aqui, eu tava em casa também, ouvindo.
4: Tava em casa ouvindo o jornal, né? Tá bom, tu tá dizendo. 12h53 tem o Ronda 99.
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5: E agora a gente chega com o Ronda 99 de hoje, agradecendo a você pelo carinho e pela audiência. O homem é preso após aplicar golpe do falso Pix na compra de iPhone no Recife.
4: É, um homem foi preso no bairro do Ipicep, na zona sul do Recife, suspeito de aplicar o golpe do falso Pix para adquirir um iPhone anunciado por R$7.000. A vítima, uma mulher que vendia o aparelho para ajudar a custear o tratamento contra o câncer, teve o celular recuperado pela Polícia Civil.
5: Agora preste atenção aí, durante a ação, os policiais apreenderam outros 67 aparelhos celulares com suspeito. Ele foi autuado por furto qualificado mediante fraude e falsificação aí de documentos. A investigação continua para identificar a origem dos demais iPhones e possíveis envolvidos aí do esquema.
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5: Caminhão tomado de assalto é encontrado abandonado.
4: É, um caminhão que tinha sido tomado de assalto no dia 22 de maio desse ano no município de Floresta foi encontrado abandonado somente ontem, quinta-feira, dia 2, às margens da BR-232, próximo ao distrito de Cachoeirinha, em Mirandiba. Policiais militares do 8º Batalhão foram acionados para averiguar a situação do veículo e constataram que ele estava com quase todas as peças retiradas, inclusive as placas de identificação.
5: Pois é, após consulta e por meio da numeração do chassi, os PMs descobriram que o veículo tinha sido roubado à mão armada em maio, conforme registro em boletim de ocorrência. Os militares encaminharam aí a ocorrência para a Delegacia de Polícia Civil de Mirandiba, que adotou as providências cabíveis ao caso.
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5: Passageiro de moto de aplicativo é preso com quase meio quilo de maconha.
4: Olha, Chico, um homem foi preso em flagrante por tráfico de drogas na tarde de ontem na BR-316 em Araripina, no sertão de Pernambuco. O suspeito viajava como passageiro em uma moto de aplicativo quando foi flagrado por policiais militares que passavam pela rodovia. É que percebeu que o homem estava sem capacete, tentou esconder a bolsa por baixo da camisa de forma brusca.
5: O ciclista, né, colaborou aí com a fiscalização e explicou que realizava apenas uma corrida particular. É, já o passageiro confessou aí o crime imediatamente. Ele revelou que transportava cerca de 407 gramas de maconha dentro da bolsa, que a droga era dele e que havia comprado o entorpecente no município vizinho de Marcolândia, no Piauí.
4: O motociclista reforçou que não sabia o que o cliente carregava na bagagem. Os dois homens e o material apreendido, que inclui a maconha, a moto e um celular, foram levados para a delegacia de Polícia Civil de Araripina. Segundo a Polícia Militar, foi necessário o uso de algemas para evitar o risco de fuga e garantir também a segurança de todos.
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5: Operação erradica 21,5 mil pés de maconha.
4: É, Chico, policiais militares do 14º BPM de Serra Talhada, durante patrulhamento ostensivo, participaram da Operação Malhas da Lei, ASIS 14º BPM, com o objetivo de erradicar cultivos ilícitos de cannabis sativa no final da tarde dessa quinta-feira. A ação ocorreu na zona rural do município de Betânia, no sítio Quixaba, em área previamente identificada por levantamentos de inteligência.
5: E durante a operação foi localizada aí, erradicada uma plantação contendo aproximadamente 21.500 pés de cannabis sativa, que é maconha. Os envolvidos, apontados aí como responsáveis pelo cultivo ilícito, não foram localizados, apesar das buscas realizadas. A plantação foi destruída conforme os protocolos operacionais, sendo adotadas as medidas legais cabíveis e confeccionado o devido registro da ocorrência.
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5: A última do Ronda de hoje, PM prende homem com 72 pinos de cocaína em Surubim.
4: Um homem foi preso por suspeita de tráfico de drogas na noite dessa quinta-feira no município de Surubim, Agreste de Pernambuco. E de acordo com a Polícia Militar, equipes do 22º BPM realizavam um patrulhamento de rotina quando avistaram um suspeito em um terreno baldio. Ao anotar a aproximação dos policiais, ele tentou fugir, mas foi alcançado e detido.

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1: E assim chegamos ao final da segunda edição do Jornal da Liberal dessa sexta-feira, 3 de julho, pela 99,5 Rádio Liberal FM.
2: Sede Pubi, Rua da Matriz, número 50, primeiro andar no centro.
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1: Com direção-geral de Neto Rodrigues.
2: Direção de programação, doutora Lorena Kelly.
1: Segunda-feira, às 7:30 da manhã, você acompanha o Jornal da Liberal em sua primeira edição.
2: Ao meio-dia, também estaremos de volta na segunda-feira, Jornal da Liberal, segunda edição.
1: A apresentação de Ana Paula Freitas.
2: E também do Chico César.
1: Na sequência, vem ele aí, Antônio Carlos, um debate bola.
2: Obrigada a todos pela sintonia, excelente tarde, um forte abraço, maravilhoso final de semana, a gente se encontra na próxima segunda, se Deus quiser, para trazer também a vitória da seleção brasileira, é verdade, né, Chico César?
1: Ótimo final de semana para todo mundo e torcendo pela nossa seleção, domingo, 5 da tarde.
2: E não esquece, participa do bolão, vem aí, debate bola na sua sequência.
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tarde, boa tarde para você sintonizado na Rádio Liberal. Hoje, sexta-feira, 3 de julho de 2026, começando por aqui pela 99,5, mais uma edição do seu Debate Bola, que traz todas as novidades do futebol nessas últimas horas no Brasil e no mundo, com a apresentação de Antônio Carlos e Chico Depay. E vamos aos principais destaques de hoje.

0: seleção brasileira tem retornos de Rafinha e Rayan antes do duelo com Noruega. E do menino Ney, Ancelotti libera, porque Neymar está pronto para jogar 90 minutos na Copa. Jogões de ontem da Copa do Mundo trazem grande duelo entre Lamine Yamal e Cristiano Ronaldo. E hoje tem ele, o ET, às 19 horas, entra em campo contra a sensação da Copa. Tudo isso e muito mais aqui na sua revista eletrônica esportiva de todos os dias. A partir de agora, começa o seu Debate Bola. De sexta-feira,
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0: Muito boa tarde, meninos e meninas que gostam do bom futebol. A partir de agora, nós estamos chegando com o seu Debate Bola de sexta-feira. Sextou por aqui com muitas novidades, muita coisa boa. E claro, vamos falar de Copa do Mundo. É, meus amigos, a Copa do Mundo está entre nós e nos abençoando com grandes jogos. Ontem tivemos aí o grande jogo entre Cristiano Ronaldo e também Lucas Modric, deu Portugal. Vamos falar desse jogo, de outras polêmicas nessa rodada. E claro, você participando conosco pelo nosso WhatsApp 996005000. Hoje tem bolão, meus amigos. Vamos falar disso muito mais aqui no seu Debate Bola com ele, o camisa 10 da Liberal, ele que é a Neymazete de plantão, o orixá dos maus resultados, ele que tem aí um novo apelido e já está querendo mudar o seu nome na certidão de nascimento, meu amigo Chico César vai estar com a gente aqui no programa. Nós vamos para um rápido bloco comercial e dentro de instantes nós estaremos de volta com tudo isso e muito mais aqui na sua revista eletrônica esportiva de todos os dias, o seu Debate. Não sai daí, eu volto já já.
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0: Já estamos de volta com o seu debate bola nesta sexta-feira. Agora vamos convocar para entrar em campo o camisa 10 da Liberal, o guru dos maus resultados, ele que todo mundo espera dar o resultado do seu bolão para mudar de resultado, para ninguém perder junto com ele. Ele que é a Neymazete de plantão aqui do nosso programa, que está eufórico com a notícia de Neymar poder jogar 90 minutos. O nosso Chico de Pai, Chico César, está chegando por aqui.
1: Chico César, Chico César.
0: Buenas tardes, senhor Chico Celado.
2: Boa tarde, Antônio Carlos. Rapaz, eu nem cheguei, já é pra ir embora, é?
0: Calma. Foi um botão errado,
2: Boa tarde, Antônio de Filho, e boa tarde para todos os nossos ouvintes do Debate Bola.
0: Por favor, complete a frase. É Antônio de Filho de Maria.
2: Antônio de Filho.
0: De Maria.
2: Filho de Pai.
0: Para com
2: isso. Do Corinthians.
0: Ó, Chico César, se comporta que nós estamos recebendo visita hoje, tá?
2: Eu queria convidar o senhor.
0: Pra quê?
2: Pra vir fazer dupla comigo aqui no Grande X2 de Ouricuri, viu?
0: Quando é isso?
2: Tem coragem?
0: Quando é isso?
2: Pois é, é X1, não é X2, meu amigo. Vai ser ali na Arena Life, dias 11, 18 e 25 desse mês, viu? Na organização do nosso amigo GG. 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
0: Ave Maria, até os ruins estão convidando, que eu... eu vou.
2: R$ 1.600 em prêmios, tá certo? Dias 11, deixa eu ver aqui. 11, 18 e 25 desse mês. Grande X2 Ouricuri. Senhor quiser fazer dupla comigo, pode vir, que a gente joga.
0: Beleza. Vou pensar. Agora, Chico César, se comporta, nós estamos recebendo visita no nosso programa, tá? Ele que é um pouco mais sofredor que eu, né? Eu sofro só com um. Ele vem sofrendo com dois que faz raiva o ano todo, viu? Um faz raiva perto, e outro faz raiva longe. É o meu amigo doutor Danilo Sampaio. Boa tarde, doutor.
3: Boa tarde, Antônio Carlos. Boa tarde, meu amigo Chico César. Rapaz,
2: boa tarde,
3: eu estou mais feliz com a Copa do Mundo, porque meu Santos deixou de jogar. Minha alegria é que esse time parou de jogar, rapaz.
0: Mas o problema é que levaram o problema pra lá, né? O Neymar, né?
3: Rapaz, ele é a solução, Antônio Carlos.
0: Estão dizendo, doutor, que Neymar não volta pro Santos, viu?
3: Rapaz, aí pronto, aí termina. É porque ele vai comprar logo o time, é a melhor solução mesmo.
0: agora
3: sofri com o Santos.
0: É verdade.
3: Sofro com o Ceará também.
0: Pois é, o Ceará, Chico César. O outro time do rapaz é o Ceará, Chico César. Acredita?
2: Rapaz, vai cair pra terceira.
0: Agora, se ele queria torcer para um alvinegro, podia torcer pro nosso Corinthians, né não, doutor?
3: Rapaz, negócio de Corinthians, só é muito atrapalhado esse negócio de torcer pro Corinthians, Antônio Carlos.
0: Agora, doutor Danilo, falando de futebol, é claro, eu sei que o seu ramo é outro, daqui a pouco a gente vai falar disso, mas tem Copa do Mundo. Copa do Mundo, o Brasil já está aí nas oitavas de final, vai pegar a Noruega, mas... Tá confiante com o título do Hexa, doutor Danilo?
3: Olha, Antônio Carlos, a gente gosta de se iludir um pouquinho de vez em quando, né?
0: É, e ele tá iludindo então, a gente, viu?
3: Nós, especialmente depois da vitória do Japão, sobre o Japão, desperta mais ainda aquela expectativa de vitória, de título da seleção, né? Então, quiser enterrar a seleção antes da hora, mas eu acho que tem muita bola para ser queimada. E... nós temos ali o rei de copas, que é Carlo Ancelotti. Nós vivemos recentemente uma noite de Champions League, né?
0: É verdade.
3: Ele mostrou como é que o Real Madrid fazia, com aquele milagre que ele fez ali. Porque, pelo menos eu acho que ninguém que eu conversei teria mantido Casemiro naquele time. E ele mantém o Casemiro e acertadamente empata com o Casemiro, né? Então, mostrou porque quem sabe é ele, nós só damos pitaco.
0: Pois é, eu mesmo não tinha mantido nem Casemiro, nem uns quatro ali, viu, Chico César? Tinha mandado embora. Eu mesmo já tinha mandado
3: isso. Eu acho que eu não tinha nem levado o Casimiro. Já começa por aí.
0: Eu também acho, eu também acho. Chico César é que tava se despelando. Ah, Casimiro, meu amor, é o melhor jogador do mundo, né, Chico? Mas é assim mesmo, todo mundo erra.
2: Não, o doutor tem razão, né? Porque além do Casimiro, que fez o gol, ainda teve o Martinelli, que ele colocou no jogo para fazer a virada do jogo, né?
0: Chico César tem um dor de cotovelo, sabe? Chico César, ele queria Neymar de todo jeito em campo, sabe? Neymazete assumido. Agora, doutor...
2: Sou fã.
0: Não, você é babão, é outro nível. Agora, doutor Danilo, também tem essa questão. O Brasil, a gente tá se iludindo e tudo, mas a gente vê que é uma Copa diferente, né? Onde agora Exato. Que os favoritismos começaram a aparecer, né? E nós temos aí outras seleções vem dando destaque. Na sua opinião, doutor, qual a seleção que pode chegar à final e, vamos dizer assim, é a mais favorita dessa Copa?
3: Não, na minha perspectiva, quando eu vejo os jogos, a França, ela parece quase imbatível, né? Quando eu assisto a França jogar, a sensação é que é um time grande jogando uma partida no estadual contra um time pequeno. Porque ninguém conseguiu dar calor naquela França ainda. Aparentemente a seleção realmente a ser batida na Copa, né? Mas a gente já viu muitas surpresas. Por exemplo, a gente viu agora a Noruega, que vai nos enfrentar, tomando um calor grande da Costa do Marfim, né? A gente viu a Inglaterra tendo muita dificuldade para vencer a República Democrática do Congo na última rodada também, no 16avos. Então, assim, é uma Copa de muitas surpresas, né? Na minha perspectiva, a França segue como favorita por isso. É um time mais encaixado, é uma base que já vem aí de 3 Copas do Mundo. Então, é uma seleção que está bem preparada e está bem alinhada para ganhar. Mas futebol não é feito desse jeito. Se fosse assim, a Argentina não teria ganho na última Copa, seriam os franceses, né?
0: É verdade. Os argentinos também não vinham como favoritos, perderam o primeiro jogo ano passado e foram campeões Exato. Da Copa do Mundo, né?
3: Conseguiram a classificação com muita dificuldade lá na fase de grupos também.
0: Uma curiosidade da Copa de 2022 em relação à Argentina: a Argentina não venceu nenhum jogo de eliminatória, empatou todos e passou nos pênaltis, viu, Chico?
3: Exato.
2: Tem certeza que o doutor não veio pra falar de futebol, tá ligado?
0: Meu amigo, o doutor aí atestado, você tá por fora.
3: Rapaz, a gente tem que acompanhar um pouquinho.
0: Pois é, agora,
3: eu
0: doutor.
3: Eu tenho que aproveitar o meu momento de alegria, que meu time tá sem jogar, e eu tenho que assistir os outros jogos pra eu viver um momento de alegria.
0: É porque quando... Chico.
2: E eu pensando que era vascaíno, ó.
0: Não, vascaíno era só Rogerinho. Eu nunca vi uma vitória. É assim mesmo, padre Rogério, é assim mesmo. Acontece. Agora, doutor Danilo, é uma pergunta simples, sabe? O desespero do Paraguai, quando viu que a França passou, vai ser Paraguai e França agora, nas oitavas. Exato. É o mesmo desespero do Santos quando vê o Corinthians chegando?
3: Rapaz, o coitadinho do Corinthians, meu amigo Antônio Carlos. Quando ele vê o Santos, ele só pensa em bicicleta. Ele lembra logo de Robinho pedalando. Ele lembra daquela histórica vitória no Morumbi, né? A última vez que disputaram um título brasileiro. Então, assim, quando o Corinthians vê o Santos, ele só pensa em bicicleta.
0: Meu Deus do céu, eu sabia. Eu provoco, mas eu levo a invertida. É assim mesmo. Acontece, Chico César. Chico César, fica à vontade, Chico César.
2: Não, mas o doutor tem razão. Quando se enfrenta aí, quando o Santos vê o Corinthians pela frente, é mesmo que vê o Ibis.
0: Para com isso. Olha, doutor Danilo, a gente sabe que a Copa do Mundo tá acontecendo. Daqui a pouco, dia 19, já acaba a Copa do Mundo, volta aí os campeonatos e tudo mais. Mas a Copa do Mundo, ela traz uma sensação diferente, né? É onde você consegue ver que todos os craques estão reunidos. Mas depois a gente volta para nossa realidade. Observando a Copa do Mundo, a gente percebe que nossa realidade é bem diferente e bem distante mesmo, né, doutor?
3: É muito distante. Infelizmente, o nosso futebol como um todo, ele ainda está muito distante da entrega das possibilidades do futebol europeu, né? Até nas divisões inferiores mesmo. E o próprio cuidado das entidades, enfim, hoje... O que a gente vê é que não existe verdadeiramente um projeto para formação de atletas no Brasil, por mais que tenha assim esforço em muitos aspectos, mas hoje eu sinto falta. Os grandes jogadores das seleções antigas, eles foram formados brincando de bola na rua, jogando no campinho de terra, e hoje a gente tem pouco disso acontecendo, né? E além de não ter isso, a gente também não tem projeto próprio de formação de atletas, o que pode complicar. A gente vence pelo talento, né? O Brasil tem essa capacidade de produzir talentos no futebol que impressiona. Vide aí os meninos que estão aí na seleção, Endrick, Rodrigo mesmo acabou se lesionando, não pôde ir para a Copa, né? São joias que muito jovens e que despontam no futebol com um destaque muito grande. Vide Vinícius Júnior aí, que também é muito jovem, né? E vem sendo o destaque da seleção nesse início de Copa do Mundo. Então, a gente vence pelo talento, né, Antônio Carlos?
0: Pela raiva.
3: O resto do mundo vence muito pelo esforço. Viu lá o Japão, uma aplicação tática muito grande contra o Brasil. Me impressiona aquilo ali. Então, aquilo ali foi muito treinado, muito repetido, muito preparado, né?
0: Isso é verdade. A gente espera, claro, que a seleção brasileira consiga aí o título, que é o que a gente mais espera. Agora, doutor Danilo, tem uma novidade chegando, né? Além da Copa do Mundo, que está em novidade, que está em destaque, que vem trazendo tudo isso e muito mais aqui para quem, os amantes do futebol, tem uma grande novidade chegando, e isso já está trazendo uma ansiedade, e hoje, essa curiosidade acaba, né, doutor?
3: É isso mesmo, meu amigo Antônio Carlos. 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
0: 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Se você, ouvinte aqui do nosso Debate Bola, acertar pelo menos três letras do nome dessa nova marca que o Dr. Danilo vai estar lançando hoje, você vai estar ganhando um kit, boné e copo aqui da Liberal. Pronto. Eu gosto de curiosidade, eu sou curioso, eu sou ansioso. Pronto. Tá?
3: E eu vou dizer uma coisa, que são dois nomes.
0: Dois nomes.
3: Quem acertar pelo menos um dos nomes, eu vou mandar um brinde também para liberar, entregar para quem acertar pelo menos um dos nomes.
0: Tá feito. Tá ouvindo aí, Chico César? Tá ouvindo aí?
2: Meu amigo. Pronto, meu amigo Antônio Carlos e doutor Danilo, é o seguinte: a clínica é igual Flamengo, show de bola.
0: Eu acho que eu já sei pelo menos um nome, mas Eu vou deixar pra revelar depois. Vai que eu acerto e quebra a surpresa, né, doutor? Aí...
3: Não é, Antônio Carlos?
0: Tá avisado. O ouvinte que acertar aqui, né? As três primeiras. Ele disse um nome, não foi, doutor? O senhor disse um nome.
3: Isso, são dois nomes. O novo nome da clínica são dois nomes. Quem acertar pelo menos um dos nomes tem um brinde especial que a gente vai mandar pra liberar e entregar.
0: Tá feito. Já tem compromisso feito aqui no nosso debate bola, tá? 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
0: Meu amigo Chico César, eu sou um pouco ansioso, eu vou começar a tentar adivinhar logo e ganhar logo esse brinde.
2: Pois é. Deve ter a ver aí com estética, né?
0: Não fique jogando verde não, viu, Chico César? Assim não ganha não.
2: Se o antigo nome é Ortoestética, deve ter alguma coisa com estética, né?
3: Eu não sei de nada. Ah,
2: se era pelo menos o nome, eu acho que eu acertei.
0: Olha, e se é dois nomes, ele disse dois nomes.
2: Chico César... Sim, mas ele disse, se fosse um, acertasse um...
3: E
2: já ganhava o brinde,
3: um,
2: então.
3: Já ganha.
2: Olha. Aí. Tem a ver com estética.
0: Apresentador não pode, não, Chico César.
2: Pode não?
0: Não, tá fora. Doutor Danilo, eu agradeço.
3: Obrigado.
0: Eu agradeço demais a presença do senhor aqui no nosso programa.
2: Não. Antônio Carlos. Hã? Deixa ele participar do bolão, jogo de domingo.
0: É verdade. Doutor Danilo, nós estamos aqui com um bolão, sabe? Sim. Os nossos ouvintes participando à vontade. E claro. O senhor que gosta de futebol, é craque nesse assunto, não poderia deixar de dizer aí o seu palpite e também participar do nosso bolão, né?
3: Pronto, olha, eu tô confiante, né? Eu tô confiante, tô acreditando na seleção, eu tô apostando num 2-0 Brasil, viu?
0: Bota aí, Chico César. Doutor Danê, 2-0 Brasil.
2: Já foi.
0: Doutor Danilo, a gente agradece demais a participação e vamos estar lá, com certeza, conferindo essa grande novidade aqui para o nosso município de Pubi.
3: Beleza, meu amigo, agradeço. Um forte abraço para você, para Chico César, para todo o time da rádio e especialmente também para os ouvintes desse programa maravilhoso, que está todo mundo agora em casa, né? Ou no seu momento de almoço, ou no pós-almoço, alguns ainda trabalhando nas fábricas, mas todo mundo se informando sobre o que está acontecendo no nosso município em relação aos esportes, especialmente a Copa do Mundo, que está movimentando tudo. Então, um forte abraço para todo mundo que está ligado nas ondas da Rádio Liberal, meu amigo.
0: Valeu, doutor Danilo. E vai voltar aqui na nossa programação para falar dessa nova marca, viu, doutor?
3: Com certeza. Pode me ligar que eu estou à disposição.
0: Ó, já tem gente mandando nome aqui, viu, doutor?
3: Vamos ver quem vai acertar.
0: Eu vou mandar primeiro pro senhor dizer que se tá ok. Vai que eu anuncio e o Marco e pega o senhor aí. Vou logo mandar antes.
2: E a ouvinte disse que é cliente, né, já. Então ela sabe.
0: Então ela descobriu, viu? Um abraço, se eu não me engano, é a Mana, viu? Mana Miranda.
3: Será que o Mano acertou? Vamos ver. Quem vai acertar primeiro, meu amigo?
0: Vou mandar pra você agora. Doutor Danilo, muito obrigado. Deus abençoe essa nova fase. Que seja de muito mais sucesso que foi a Ortoestética. Que ela venha trazendo muito mais coisas. E, claro, parabenizar pelo trabalho que Doutor Danilo vem fazendo aqui no nosso município. Não é só com a profissão, né? Doutor Danilo é um exemplo de cara que traz aí, se doa, né, para o próximo. Isso é muito bom. Parabéns, doutor Danilo, e estamos juntos.
3: Obrigado, meu amigo, estamos juntos. Forte abraço para todo mundo aí, tudo de bom, viu?
0: Chico César, um defeito do homem é ser santista, mas é assim mesmo, ninguém é perfeito, né?
2: Ninguém é perfeito. O defeito maior é se ele fosse corintiano, viu?
0: Ah, peraí, Chico César, bota até o hino dele, ó. Eu vou colocar esse hino porque eu tenho certeza que tem uns 10 anos que ele não escuta isso aqui.
4: O alvinegro da Vila Belmiro.
2: Esse é o hino oficial do Santos?
0: Não é oficial ainda. Calma. Esse Chico César gosta de acabar com as coisas, viu? Chico César. Peraí, Chico.
2: Rapaz. Esse hino aí eu conheço.
0: Um abraço, doutor Danilo. Segue o programa, Chico César. Vamos falar de bolão, Chico César. Vamos falar de bolão, Chico César?
2: Bora sim, ó. Com o placar aí do doutor Danilo, já são, deixa eu ver aqui, ó. Francinal, 2-0. Francisco da Paz, 2-0. É, também agora o doutor Danilo, 2-0.
0: Olha, meu amigo. Rapaz, vamos ligar para mais clientes? Vamos, Chico César. Eu gosto de pegar o palpite dos clientes. Dá confusão, viu, Chico César? Eu gosto da confusão. Vamos lá, Chico? Liga pros ouvintes?
2: Bora nessa, vamos nessa. Manda ver aí, liga aí, entendeu? E com certeza é domingo. Domingo é mais aquele dia de tudo ou nada pro Brasil, né?
0: Você vai narrar o jogo, Chico César?
2: É domingo, né?
0: Já respondeu, né, Chico?
2: O Nico disse que era pra ir, né? Porque ele tá tirando o leite da vaca nesse horário.
0: Ele nem apostou, não, vai não. Nem apostou. Eu tô doido pra ganhar esse dinheiro do Nanico.
2: Nanico.
0: Ele não quer acordo? Vamos ligar pro povo.
2: Nanico é o ouvinte mais fácil da gente ganhar o dinheiro dele no bolão, né?
0: Ah, com certeza.
2: Ele só joga contra o Brasil?
0: É, vamos parar com isso. Vai que dá uma zebra, né, Chico?
2: E ele ganha.
0: Deus me livre. Quero nem pensar nisso. Ó. A Mana tá dizendo, ó, escuto todo dia o debate bola. Meu palpite é 2-2, vai pra prorrogação e ganhamos nos pênaltis. Agora, Mana, você gosta de sofrimento, viu? É pra matar um, viu, Chico César?
2: É verdade, já tem um 2-2 também, viu, Antônio Carlos? É de Valdir, né?
0: De Valdir, é verdade. Alô, Valdir! Agora, Chico César, vou te dizer uma coisa. Se nesse bolão eu não ganhar, vou começar a ficar pra trás. E eu tenho certeza que vai ter gente que vai ficar pra trás. Vamos ligar pro povo?
2: Ó, tá faltando o seu placar aqui, tá faltando o meu. Lá pro final do programa, né?
0: Pois é. E ela tá dizendo aqui, ó. O Brasil pode sofrer que ela tá medicada. Eu não tô não, viu? Eu não tô não. Deus me livre. Selado, nós vamos falar também.
2: Eu passei depois do jogo do Brasil, passei uma semana com a pressão alta.
0: Chico César, anota o placar aí que tem gente que tá viciado, viu? Tem gente que tá viciado. Meu amigo Francinaldo diz, bota o meu placar aí, Chico César, é 2-0.
2: Francinaldo é 2-0, não é?
0: É sim.
2: Tá aqui já.
0: Eita, menino, olha, vamos ligar pro povo. Mas agora, vamos primeiro falar dos bolões, né, Chico César? Senão o tempo passa e a gente não fatura.
2: É verdade, só tem aqui, ó, o placar de Francinaldo, Hamilton, Francisca da Paz, Edson, também Neurisvan, Valdir, Luiz Vitor e agora doutor Danilo, né?
0: E agora tem a... Boa tarde, Antônio Castro, Chico César, aqui é Graciela. De quanto vai ser o bolão? É 10 de novo. Vamos fazer 2, não, porque só dá dor de cabeça, viu, Chico César? Se passar para as quartas...
2: E haja caixa.
0: Se passar para as quartas, o próximo bolão é de R$20, viu? Né, Chico César?
2: É, vai ser 20 mesmo, para eu descontar. Graciela, já disse?
0: Oi? A Graciela não disse o valor ainda. Quem mais está colocando aqui o bolão? Vamos lá. Cadê? Meu amigo, tem gente demais participando. Vamos cuidar, meu filho. Boa tarde.
5: 3-0 para a Argentina hoje. A depois da manhã, 3x0 pro Brasil. Ou 2x1 ou 3x1. Ou 3x0 pro Brasil. Quer falar se perder, se fica na ficha.
0: Valeu! É o despedido lá do Sítio Canafístula. Também ele diz um monte de resultado, viu, Chico César? Tá confiante, tá confiante.
2: É, verdade. Não tá valendo pro bolão, não, né?
0: Não, não tá valendo pro bolão. Agora quem... Deixa eu ver quem mais tá participando conosco. Boa tarde.
6: Chico César, vai... É, o Brasil vai ganhar de 1x0.
0: 1x0.
6: É, domingo. Ganhar de 1x0 Brasil, pro Brasil. Aqui é Cícero do Sítio Lopes 2. O Brasil vai ganhar de 1x0.
0: Vai participar do bolão, Cícera. Vamos esperar a mulher responder, né? Ah, tem gente
2: é
0: que
2: verdade.
0: Já, tem gente que já tá viciado. Anderson Júnior é o segundo que ele ganha, viu? Aí diz, ó, Anderson Júnior, Brasil vai ganhar 2x1. Já tem 2x1 aí, Chico César? Bota aí, Anderson Júnior.
2: 2x1, Anderson Júnior. Tem Hamilton, 2x1. Tem também o Edson, 2x1. Edson foi 2 pra cá, né?
0: É isso mesmo, aí tá dizendo...
2: Ó, e o Luiz Vitor, 2x1 também.
0: Boa tarde, Antônio Carlos, traz notícia do nosso Corinthians, rapaz.
2: Oxi, tá aposentado.
0: Aposentado, para com isso, sei lá. Boa tarde, Antônio Carlos, Chico César, Bebeto Tucano. Vai ser 2x0 pro Brasil. Também não disse se ia participar do bolão, não, tá? Aqui a gente vai colocar só o pessoal do bolão, tá bom, gente? Nesses placar. Ah, meu amigo, ele tá participando, é claro.
7: Boa tarde, Chico César. Boa tarde também, Antônio Carlos. Mas, rapaz, Antônio Carlos, é lá no... Lá no Vasco, o negócio tá feio mesmo. Tô falando aí, eu pensei que era tão putaria, pô. Mas só que lá a coisa tá pegando, o bicho tá pegando. Treinador expulso. Diretor foi expulso também.
2: O presidente tá foi expulso. Lá,
0: ah, eu tô até muito triste. Chico César, para com isso.
2: Você expulsou o Renato Gaúcho, expulsou o presidente também, Pedrinho, rapaz.
0: Tá sem moral mesmo o Vasco, viu? Já não tinha. Aí com um negócio desse.
8: Chico tá César, fim. Boa tarde.
2: Por isso que a Leila quer comprar.
0: Por isso que a... E vai comprar, viu?
8: Chico César, boa tarde, Antônio Carlos. Aqui é Cleo de Santa Cruz. Vai ser 3x1, viu?
0: 3x1.
8: Tchau, boa tarde. Aqui é a Flamenguista.
0: Buenas tardes. Tonzinho Cipa, vamos participar do bolão. Ó, agora, Chico César, está chegando ele, o nosso camisa 8. Ele que é o São Paulino com mais cara de corintiano que eu conheço. Tonzinho Cipa está chegando por aqui.

0: Para com isso, Chico César. O rapaz não gosta, Chico. Para com isso.
1: Boa contada, Antônio Carlos, também um amigo Chico, The Fire. Toizinho, sempre passando por aqui, ó, pra avisar que vai ter rodada hoje, sexta-feira, no Campeonato Municipal da 2ª Divisão, aí na cidade de Imbubi, aonde às 17 horas, o Arsenal B enfrenta aí a equipe do Taveirão. Segundo jogo da noite, a equipe da Gameleira enfrenta a equipe do Nova Geração B, lá de Serrolândia. Então, bola rolando aí pela 2ª Divisão. Indo já para o sábado, dia 4, tem rodada pela 1ª Divisão, começando logo aí às 16 horas, aí em Imbubi, no estádio, a equipe do Skytex enfrenta a equipe do Chacra Rodrigues. Segundo jogo da noite, às 18 horas, a equipe do SS Locações enfrenta a equipe dos Meninos da Vila, lá de Serrolândia. Terceiro jogo da noite aí pela 1ª Divisão, a equipe da Vila Sossego enfrenta a equipe do Vieira Master. Essa é a rodada da 1ª e 2ª Divisão do Campeonato Municipal de Imbubi em 2020, segunda-feira, se Deus quiser, e o Brasil vai ganhar de 3-1. Esse é meu palpite pro bolão. Um abraço, Antônio Carlos, também Chico de Pai. Fica com Deus e até segunda-feira, se Deus quiser.
0: Tá piratozinho de onda, Chico César, viu aí? Chico de Pai. Ó, Chico César, tá vendo aí, ó.
2: Ele colocou aí 3-1 no bolão, né?
0: Bota aí, vamos cobrar dele. 3-1, bota aí, Chico.
2: 3-1. Esse aí vai ser o meu placar também, 3-1 de novo.
0: Vai ser o seu
2: placar. Esse é o meu placar também. 3-1.
0: Rapaz, Chico César, eu vou de 2 placares. Vou de 2 placares.
2: Então diga aí o seu aí, vá, os seus.
0: Pai nosso, que estás. bota aí. 2-1.
2: Diga.
0: É 2-1.
2: 2-1.
0: E 2-0.
2: Pronto. E 2-0. Certo.
0: E não, troca aí 2-0, bota 3-0. É. Vai ser assim. 3-0.
2: Pois é, 2-1 e 3-0. Ai, vintinho.
0: Não é só eu não. Ah, 10zinho, viu, Chico? No seu caso já é quase 100, viu?
2: Meu amigo, eu já perdi 3. Já foi R$30 embora.
0: Ô, oh, meu Deus, é bom demais. Ó, a Graciele colocou aqui, ó. Meu placar é de 1-1, viu? Até os 90 minutos. Vai, né, pra prorrogação e Brasil passa nos pênaltis. Minha gente, vocês gostam de sofrer mesmo, viu?
2: De sofrer, verdade.
3: Antônio.
0: Explique seu placar, Chico César.
2: 3-1, meu placar, 3-1.
3: Antônio?
0: Pois não.
3: Esse povo gosta de sofrer, não é não? Já é uma luta, só no tempo original, né, Chico?
2: Verdade, verdade.
3: Ainda com aquele homem daquele tamanho, como é o nome do homem, Chico?
2: É, Antônio Carlos, quem sabe o nome dele?
3: Como é, Antônio, o nome do rapaz?
0: Ô, Samara, aqui não é página de fofoca, não. Vamos falar de futebol que é melhor, viu?
3: É, Antônio, meu placar, vê, você nota, porque o outro eu ganhei, você não paga.
0: Você não,
3: não
0: paga, viu? Se você pagar, você nota. Mas
3: acho que ele paga, foi tu, menino, meu.
0: Não é de graça, não, viu, Samara? Não é de graça, não, viu? Avisa aí, Chico César, pelo amor de Deus.
2: Ela já sabe. Não pagou, não recebe.
0: É isso aí.
3: Homem, bota meu placar, vai ser 2-1.
0: Não, tem placar aqui não. Falou. Alô. Tem ouvido? Tem sim. Olha, eu não me responsabilizei. Eu coloco os áudios no ar, viu?
2: Ó, vou dar uma passada não, aqui, Antônio Carlos. Vai anotando aí também, pra tu deixar logo aí.
0: Hã?
2: Vamos lá. Ó, os placar que já tem por aqui, né? Ó, o meu, 3-1. Aí você, 2-1 e 3-0.
0: Peraí.
2: Tô em Zicipo, mesmo placar aqui. Vai lá, vai anotando aí.
0: Chico de Pai. 3-1, é?
2: Aí, 3-1.
0: Filho de Maria.
2: Antônio de Filho. Antônio de Filho.
0: Vou botar só os apelidos. Filho de Maria.
2: Antônio de Filho.
0: 2-1
2: e 3-0.
0: 3-0.
2: Tonzinho Bolacha Cipa. 3-1.
0: Eu vou botar desse jeito, eu não quero nem saber.
2: Pode botar, Tonzinho Bolacha Cipa. 3-1.
0: Sim. Quem mais?
2: Francinaldo, 2-0.
0: Francinaldo já tem, não? Já tem.
2: Então, 2-0, Francinaldo.
0: Ele colocou 2, será?
2: Não, tu já tinha colocado aí?
0: É isso mesmo, ó. Aqui eu tenho Hamilton, Edson. Hamilton, 2-1. Edson, 2-1 e 3-2. Francisco da Paz, 2-0. Neurisman, 1-0 e choro pro Vasco. Francinaldo, 2-0. Valdir, meu amigo Valdizão, 2-2. Luiz Vitor, 2-1. Chico Depay, 3-1. Filho Maria, que é esse vulgo que vos fala, 2-1 e 3-0. E Tonzinho Bolacha Cipa, 3-1. Quem mais?
2: Tem mais. Luiz Vitor, 2-1.
0: Já tem.
2: Doutor Danilo, 2-0.
0: Doutor Danilo, vamos lá.
2: 2-0. Graciele, 1-1.
0: Peraí, calma, crianças. Danilo. Doutor Danilo, é 2-0, é?
2: 2-0.
0: Graciele.
2: 1-1. Pronto, são os que eu tenho aqui.
0: Ô, Lisandro, qual é o seu resultado, Lisandro? Diz aí pra mim.
4: Antônio Carlos, só lhe digo uma coisa. Fosse o meu Flamengo que eu vou jogar contra a Nigéria, eu ia saber que era 2-0 pra nós, sossegado,
0: hein? Oxente!
4: Agora o Brasil, sei não, hein?
0: Ah, para com isso, Lisandro.
4: Tem cara de empate, 1-1, jogo duro.
0: Ah, para com isso, Lisandro. Quer dizer que o Flamengo ganharia da Noruega e o Brasil não. Para com isso.
4: E se você tiver alguma dúvida,
2: ele tá certo, porque o Flamengo joga hoje.
0: Fique quieto. Fique quieto.
4: E se você tiver alguma dúvida aí, pode perguntar a Chico César aí, se não é do jeito que eu tô falando.
0: Eu vou ficar até calado.
4: Vai, cuida.
0: Vou ficar até calado. Ô, Lisandro, pelo amor de Deus, homem. Faça um negócio desse, então. O Flamengo não ganhou de nós, tava devendo a todo mundo, vai ganhar da Noruega. Chico César, bota o placar aqui. Sabe pra quem? Pra Cleide.
2: Diga aí.
0: Antônia Cleide. Ela botou 2 placar. Vai participar do bolão, né, Cleide? Vai participar do bolão. É 3-1. E esse dinheiro vai ficar lá pela família, que eu tô ligado à família, viu, Cleide? Eu tô ligado à família. 3-1, Chico César. E 3-2 que ela botou. Anota aí, Chico César.
2: Brasil, né?
0: É, mas é claro, você tá louco?
2: 3-1 e 3-2, é isso?
0: Isso. Cuida, Antônio, estou vindo no sítio Pé da Pedra, em Bodocó. É o meu amigo Gilberto Maia. Tá dizendo um alô para Cícero e Ivan Barbudim. Meu palpite é 1-0 Brasil. Vai passar o bolão, meu amigo Gilberto. Aqui é assim, Chico César. Passou, nós fala.
2: É, tem que falar mesmo.
0: Tem ouvinte? Tem sim. Rapaz, vamos falar de futebol, Chico César. Tem ouvinte?
5: Não vou não, Chico César. Vou entrar não. No bolão não. Só vou dizer mesmo que ele vai ganhar, só.
0: Pronto. Ô, Chico César, anota aí. Gilberto Maia.
2: Vai. Qual o placar?
0: 1-0. 1-0. Pronto. Quem mais? Ah, Chico César, eu gostaria de trazer uma correção. Quem ligou, ele não participou mais do programa não, se intrigou, é igual o guri, não sei o que tá acontecendo não. Meu amigo Silvio Diniz, lá de Bodocó, ele falou um negócio e realmente nem eu nem você percebemos. Ontem nós estávamos dizendo que era Espanha e Suíça, e na realidade era Espanha e Áustria que ia se enfrentar. Suíça jogou logo mais à noite contra a Jordânia e também venceu por 2-1, ou só 2-0, vamos olhar daqui a pouco. Só corrigindo. Silvio Diniz, não suma não, rapaz, não desapareça não. Tem mais ouvintes? Tem sim, boa tarde.
6: Aqui é Neto, do Japão, do Jacaré de Oricuri. O placar do jogo vai ser 3-2 pro Brasil, pode ter certeza.
0: Vai participar do bolão? Eu tô parecendo um menino de vidão, viu?
2: Não, mas é isso mesmo, rapaz, tem que perguntar mesmo, né?
0: Eu tô parecendo um menino pidão, sabe? Ei, tu vai participar do bolão, por favor? Participa aí. Manda um alô aí para os meninos lá da creche de Ivan. Valeu todo mundo aí na creche de Ivan, rapaz. Um abraço, obrigado pelo carinho. Olha, Chico César.
2: Já tem. Sabe quantos tem já no bolão, Antônio Carlos?
0: Quantos?
2: 17.
0: 17?
2: 17. Agora com 2 placar, tem 1, 2. Deixe-me ver aqui, 3. Então é, se torna o quê? 20, né?
0: Isso.
2: Dá R$200.
0: Vai participar do bolão, né, Lisandro? É, o Mercadinho Paraíba tem que participar. Lisandro.
2: Quanto?
0: Coloca aí, Chico César. É nosso cliente também. Lisandro, 1-1.
2: Placar.
0: 1-1.
2: 1-1. Pronto.
0: Para o Lisandro.
2: 21. Bolão dos... Ah, já imaginou ganhando 210? 210 não, com meus 10, né? Fica 200, 200, ó.
0: César, tu vai dividir com alguém, ô. Aprende.
2: É, vou dividir com o Tonzinho da Bolacha Cipa, viu? Só nós dois, viu?
0: Vamos lá, meu amigo. Meu Lisman.
7: Chico de Pai e Antônio de Filho, aí, rapaz, agora vocês já arrumaram um apelido bonito.
0: De Filho de Maria.
7: Pense.
2: É De Filho meu.
7: Ei, Chico César, o Vasco agora virou foi Frasco, pô. Não é Vasco da Gama, não. Agora é Frasco da Gama.
0: Eu vou guardar esse seu áudio, viu, Neurisman? Pra depois não dizer que foi eu que criei.
2: Guarda aí.
0: Depois, pra não dizer, não, pô, não tô em casa, tô com conversa lá. Deu o quê? Eu vou guardar. Viu? Viu, Chico César? Pra depois não tá com conversinha.
2: Guarda aí, quem mandou foi Neurisman, foi?
0: Foi Neurisman. Meu amigo
2: Neurisman. Neurisman Alberto.
0: Neurisman Alberto, é verdade.
2: É, de Yuri Alberto.
8: Nos tempos para de mel, né, Chico?
9: Se eu fosse Chico César e Antônio Carlos Saquetava, o ganhador do bolão aqui sou eu. 2-2.
0: Tá viciado, né? Tá viciado, né? Olha, aqui não é mineração Siqueira, não, viu? Você ganha bem fácil lá, viu?
2: É, Chico. É, essa ele vai levar pelo, essa aqui, viu?
0: É, não é assim não, viu? Meu amigo Francinaldo, viciado em bolão já, né? Ganhou duas vezes já, viu, Francinaldo?
2: Ganhou duas vezes, ele e Luiz Vitor, né, rapaz?
0: Luiz Vitor.
10: Boa tarde, Antônio Carlos, boa tarde, Chico César. Ei, Antônio Carlos, Lisandro e Chico César, flamenguista aí, fica nessa ilusão aí, por isso que não ganha nenhum bolão. Agora, eu que sou corintiano, não perco um bolão aí da rádio, viu?
0: Muito bem!
10: Sim, Antônio Carlos, tem muita gente fazendo o bolão aí, viu? É, passe seu Pix novamente, que é pra todo mundo pagar, pra dar um valorzinho gordinho, viu?
0: Tá viciado mesmo.
2: Vai ser 100 meu e 100 de Tonzinho Bolacha Cipa, viu?
0: Bora, minha gente! 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Sucesso. Alô, meu amigo João Marcos, vamos participar do bolão, viu, João Marcos?
2: Agora sumiu, só foi um, né?
0: É, só foi. Agora, João Marcos, vou logo dizendo, viu? Só quem
2: pega... Ganhou e não quis, né?
0: Só quem pega é o dono agora, vê esse negócio de uma velha daquela vem cobrar bolão do outro. Não, não é assim, não, rapaz.
2: Só tem que ser o dono.
0: Vai participar do bolão, Verisnalva?
2: É igual o Bolsa Família.
0: Aqui é assim.
2: Só recebe o dono.
0: Ô, Graciele, você botou dois valores, é isso? Tô vendo aqui. E é dois placares, viu? Sim, qual é os dois placares?
2: Tá. Graciele, tá perguntando se você... Então pergunta aqui se você mudou seu sobrenome, eu não tô em Pidão agora.
0: É. só por uma vez eu vou terminar logo o programa. Ó, aumenta um placar aí pra Graciele, Chico César. Bota aí 1-0 pra ela também. É, tá todo mundo correndo, né? 1-0 pra Graciele, Chico César, bota aí. Olha só, Chico César, ontem tivemos dois grandes jogos. A Espanha não tomou consciência aí da Áustria e venceu por 3-0. De início eu pensei que ia ser um jogo até parelho, mas depois a Espanha, Chico César, embalou e conseguiu vencer tranquilo por 3-0 a Áustria, viu, Chico? Pensei que ia ser um pouco...
2: É verdade. Inclusive, a gente tava falando aqui ontem no debate, né? É, que o Yamal conversa coisa besteira demais e era pra perder, mas ganhou fácil.
0: É, mas gol ele não fez não, viu, Chico? Claro.
2: Fez não.
0: Mas desequilibrou, viu? Um jogador que... Ó, a Graciele, ela é engraçada, viu, Chico? Ela faz o bolão e diz: e toca aí um Vai Corinthians?
11: Vai Corinthians!
0: Seu pedido é uma ordem, meu irmão. Aqui é assim. Alô, meu amigo Aldo, cadê você, rapaz? Cadê Aldo? Anderson Poeta. Rapaz, sequestrado, guri. Chico César, peraí. Vamos resolver esse problema agora. O tempo tá corrido, mas a dona do estúdio vai perdoar. Vamos resolver esse problema agora. Vamos resolver, porque eu estou preocupado, tá? Eu sou uma pessoa preocupada com as pessoas daqui. Ele só não vai me atender, mas vou ligar pra saber o que é que tá acontecendo. Não é não, Chico?
2: Ó, você viu aí que o Nilton Santana tá colocando 4-2, né?
0: Ô, Chico.
11: Onde?
0: Meu amigo guri, por que que tá acontecendo que você não tá mais participando? Me diga aí.
11: Não é guri não, é Francis Alva.
0: Ah, eita, Chico César, deu errado. Deu errado.
11: Eu acho que é por isso, viu, Tecado?
0: Não acredito.
11: Eu tô em casa.
2: Eu acho que é por isso, viu?
0: Eu sabia, Francis Dava, que...
2: Francis Dava tomou o celular dele.
0: Isso aqui era você botando moral, viu, Francis Dava? Libera o homem, viu? Que um é patrimônio histórico desse programa, viu? Chico César disse, ó, liga pra lá pra ver o que é que tá acontecendo, viu?
11: Ei!
0: Libera o homem, viu, Francis Dava? Deixa o homem participar, pai.
12: Ei, menino, o que é que tu quer?
0: Rapaz, graça... Chico César, ele tá bem, Chico César, muito bem.
2: Francis Dava tomou o celular dele.
12: Muito cuida, bem. Cuida que eu tô dando ração ao gado, cuida.
2: Toda ligação agora tem que passar pro Francis Dava.
0: Pois é, nós tava preocupado, rapaz. A mulher
2: Francis Dava tá filtrando.
12: Não, preocupado por quê? Eu só vou participar agora.
0: É isso mesmo. Francis Dava, bota moral, não solte a corda,
12: tá
0: não.
12: Tá me ouvindo? É, menino, tu tá me ouvindo?
2: Tu lembra, Tô Ricardo?
0: Peraí, deixa eu falar, Chico César.
12: No programa, quando a seleção vermelha e preto voltar a jogar, então eu vou participar do bate-bola.
0: Que conversa, Francis Dava, tá dizendo aí que tá zoadando demais nesse programa. É, sim. Chico César tava me entregando todo o sistema aí, não é não, Chico César?
2: Tu viu, Tô Ricardo?
0: Vi.
2: Ele dizer que tá dando salgado?
0: Salgado? Não salgado.
2: Por isso que o gado só vive com a pressão alta.
0: Tem que dar água, meu amigo. No calor desse tem que dar água.
12: Eu pra cá trabalhar, mas eu da ração.
0: Não, gado, obrigado. De sol já basta o nosso. Valeu, meu amigo guri.
12: Mas o que é que tu quer, né?
0: Bora. Ô, guri, antes de tu correr pra dar salgado, qual é o teu placar do bolão? Eu tô pedindo, meu amigo.
12: Não vou passar do bolão, não. Até telefone, só falou que ela sofreu. Vou participar, não. Cuida.
0: Valeu, meu amigo guri. Vamos deixar o homem trabalhar, Chico César.
12: Valeu, meu amigo, eu tô aí, cara. Valeu,
0: não é assim, meu amigo. Nós liga mesmo. Sumir aqui, meu amigo. Nós vamos lá buscar, que sabe o que, é que tá acontecendo, né, não, Chico César?
2: É verdade. Como você disse, ele é patrimônio aqui do programa. É,
0: patrimônio histórico do programa, a gente cobra mesmo. É isso aí. Chico César, vamos cuidar que amanhã já chegou, Chico César. Vamos lá, boa tarde.
2: Não, vamos só botar os placar aí, viu, tem cara?
0: Vamos lá, os placares do bolão, vamos
2: não,
0: lá.
2: Não, agora é. Como é aí o nome? É Nilton Santana, viu?
0: Milton Santana?
2: Nilton.
0: Nilton.
2: Ah, Nilton.
0: Boa tarde, Chico César. Boa tarde,

0: e também o seu placar pra gente estar anexando aqui nos placares. Chico César, bota esse negócio no seu celular, viu, seu bonito?
1: Ó, o último foi Lisandro, né?
0: Sim.
1: Foi Lisandro o último aí, não teve mais não, né?
0: Agora
1: teve Lisandro, Liedia, ó, Lisandro 1-1, Gilberto Maia 1-0, Antônia Cleide 3-1 e 3-2, Graciele 1-1 e 1-0, Dr. Danilo 2-0, Luiz Vitor 2-1, Valdir 2-2, Neurisvan 1-0, Edson 2-1 e 3-2, Francisca da Paz 2-0, Anderson Júnior 2-1, Hamilton 2-1, Francinaldo 2-0, Tonzinho Bolacha Cipa 3-1, e você, né, Antônio De Filho, 2-1 e 3-0, e eu 3-1.
0: Chico Zaylan, vamos puxar o carro, não dá mais tempo pra nada, tchau!
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0: Meu amigo, vamos embora, não dá mais tempo pra dizer tudo não, olha. O debate de bola tá terminando hoje, a segunda-feira nós voltamos com a vitória do Brasil. Valeu, Chico, tchau.
1: Tchau, até a segunda.
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1: Bora lá começar o melhor programa das suas tardes, porque hoje é sexta-feira, bebê. 3 de julho de 2026, ainda no início desse mês de julho, a gente já vai aproveitando, porque final de semana já tá batendo na nossa porta, tem também jogo do Brasil no domingo, ou seja, vai ser um negócio bem massa, bem legal, e é claro que você já começa a curtir, a comemorar com a gente aqui na 99,5, com muita música boa, informação, mundo dos famosos, você participando através do nosso LibZap, 879-9600-5000. Então, como hoje é sexta-feira, amanhã não tem conexão liberal, eu quero saber o seu palpite, viu? Só continuando aqui um pouquinho da deixa do programa do Antônio Carlos, vai contando aí o seu palpite. Você acha que o Brasil, ele segue, ele vence a Noruega ou ele vai ficar por ali mesmo? Muita gente tá com medo, viu, do Brasil dar tchau nesse próximo jogo que vai acontecer no domingo. Mas manda a sua opinião. Tá liberado, então a partir de agora eu, Nayara do Carmo, te faço companhia e a primeira de hoje é por conta do Natanzinho Lima. Até quando? Essa é nova. Boa tarde. Música.

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1: Essa é pra tocar no coração de vocês, hein?

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1: Libera FM, 2 horas e 14 minutos. Boa tarde.

0: Você curtiu o som do Chão de Avião e da Thalita Mel, Melzinho. Teve também César Menotti Fabiano, Tô Mal, pra você curtir. E tem mais participação, mais... Quando eu digo mais, gente, quer dizer de toda a semana, que hoje é só um complemento de toda a semana. Tem participação do ouvinte chegando aqui pra gente no nosso LibZap. Muito boa tarde. Cadê? Aqui.
1: Alô, na área do Carmo, aqui é Ceará do Citaltinho. Quero ouvir a música de Amado Batista. Felicidade. A minha amiga Alice Paúba, Bodoba do Carvalho, Cido Avon, Raimundão, Acessível de Granita, Tãozinho dos Santos, Cipaúba, a Amada Liberal, a Joãozinho do Moído, a Zé de Adelino, a Lourdes de Juvenal, a Paulo Bidanga. E a todo mundo tá ouvindo esse maravilhoso programa. Antônio Bruno Cacimba Nova, a todo mundo tá ouvindo esse maravilhoso programa. Você tem a voz linda, viu? Maravilhosa.
0: Muito obrigada. Um abraço pra você.
2: Tá, Mayara, que é Dora do Massapê. Eu gostaria, Dora, de ouvir uma música de Ana Castelo pra oferecer pra meus três filhos, pra meus cinco netinhos e pra você, que é uma ótima locutora. Então, boa tarde.
0: Uma ótima tarde pra você, minha linda.
3: Botar as uvas da Rádio Liberal, queira mandá-lo passeando ela no Cid Bom Princípio, queira mandá-lo para Is e Camila, é o Ele Aqui por Mim. Vamos ouvir a música Mel Magalhães. Oi, é o Ele Aqui por Mim. Uma boa tarde.
0: Uma ótima tarde, ó. Pedindo música aqui do Eduardo Costa, o Matheus. Daqui a pouquinho tem mais participação do ouvinte. E eu também vou voltar, gente. Não que eu vá embora, mas voltar a falar sobre um assunto com vocês, gente. Um assunto que viralizou lá em 2025, não sei se vocês lembram, do caso de um padre que foi flagrado com a noiva de um fiel dentro da casa paroquial. Vocês lembram desse caso? Quem não lembra, eu vou refrescar a memória de vocês daqui a pouquinho e explicar o bafafá que ainda tá acontecendo, viu? Foi ano passado, mas ainda tá rolando coisa nessa história.
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1: Libera FM, agora 2:40. Você curtiu o som do Luan Estilizado, Perguntas Sem Respostas, e agora tem a participação do ouvinte. Boa tarde.
2: Boa tarde, Mayara do Carmo. É a Francisca do Sítio Meleiro. Mayara, eu gostaria de ouvir a música de João Gomes, de Janeiro a Janeiro, e oferecer para meu esposo Zaquinha, meu filho João Carlos, meu filho João Vitor, meu filho Marcos, minha filha Cícero no Sítio Lagoa de Dente, o esposo dela é Deus, para o Amar, para você, que é uma ótima locutora. Uma boa tarde.
1: Muito obrigada, uma ótima tarde para você também, minha querida. Olha, mais participação chegando por aqui. Boa tarde, Nayara, quero te pedir uma música de Vitor e Léo. É a Francisca Terezinha. Um abraço para você, Francisca.
3: Boa tarde, Nayara, é o Denoro, tô falando de Bodocó. Nayara, tá com uma música bem bonita, com Amado Batista, qualquer uma. Oferecido para mim, 6 filhos. Feliz para Geraldo, Madiraci, Célia Francisca, a Lila em Trindade, a Sandrinha, a Jéssica. E para todos que estão ouvindo, para você que é uma locutora. Muito obrigada, boa tarde.
1: Eu que agradeço, minha flor. Uma ótima tarde.
4: De Nayara, Nayara aqui é Cleusa de Santa Cruz. Nayara, gostaria de ouvir música com Zé Vaqueiro. Para oferecer para minhas duas filhas, para meu esposo, oferecer para o Amário, para a Negona, para o Gaguinho, para o Clemildo. Para você, minha linda. Tchau, uma boa tarde.
1: Ótima tarde pra você também, minha querida.
5: Boa tarde, Nayara. Quem fala aqui é Chapolin do Sítio Croatá, Bodocó, Pernambuco.
1: Oi, Chapolin.
5: Gostaria que você colocasse uma música pra mim aí, de Silvano Salles. Pode ser qualquer uma pra me oferecer a meus 4 filhos, minha esposa, meu netinho Rian Lucas, minha netinha Maitê. Oferecer pra meu sogro, minha sogra, minhas cunhadas. Desci da avó lá em Bodocó, meu amigo Joel e família do Sítio Massapê. Amado da Liberal. Seu Antônio, a família dele. Oferecer também para o Willi do Figurifo, lá na Vila Cipaúba. E todos os locutores da Rádio Liberal FM, principalmente para você que é uma ótima locutora. Uma boa tarde, bom final de semana para você e sua família. Muita saúde e paz.
1: Muito obrigada para você também, meu querido. E agora está na hora de trazer novidade para você do que acontece. Gente, olha só que situação. Como dito anteriormente, agora a gente vai conversar sobre um caso que aconteceu em outubro do ano passado, viralizou, muita gente criticou e agora voltou à tona, viu? Que é o caso do ex-padre, meu Deus, existe ex-padre, o padre Luciano Braga Simplício, ele que viralizou por conta que foi flagrado com a noiva de um fiel em uma casa paroquial lá em Nova Maringá, uma cidade que está a cerca de 392 quilômetros lá de Cuiabá, gente. Sabe por que foi que viralizou novamente? Por conta que esse padre está acusando a Rede Globo, a Record e o SBT de estimular virtualmente o uso da sua imagem, sabe? Por conta que exibiram um vídeo de quando o noivo encontrou a noiva, um vídeo bem polêmico, aliás, eu assisti, eu fiquei, meu Deus, que situação. A moça estava escondida, gente, embaixo da pia do banheiro. Olha só, meu Deus, e o coitado do noivo procurando ela, quando viu, ela estava lá bem colhidinha, assim como se estivesse pensando que não ia ser encontrada lá, assim, estava nitidamente lá e não dava para esconder. E nisso, ele tá processando esses três canais de televisão e pedindo a indenização, gente, por danos morais, R$300 mil. Claro, ele pede para retirar os conteúdos do ar, das redes sociais e tudo mais, e mais R$300 mil por danos morais. Eu quero saber de você, a sua opinião sobre toda essa situação. O que é que você acha que vai acontecer? Você acha que os canais de comunicação vão vencer esse processo? Será que vão perder? Que tipo de conduta você acha que é a correta? Vai mandando a sua mensagem no LibZap 879-9600-5000.
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1: 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E já deu início aos festejos de São Bento, de 2 a 11 de julho de 2026, com o tema Com São Bento, ide pelo mundo inteiro e anunciai o Evangelho a toda a criatura. Hoje, sexta-feira, dia 3 de julho, segunda noite. As comunidades convidadas, todas as famílias dos sítios Espinheiro, Machado e Traíras. Animação do Coral São José, o celebrante será Normando e a quermesse por conta dos noiteiros e da comunidade. Você também é convidado a fazer parte dos festejos em honra a São Bento, do sítio São Bento, em Ipubi, Pernambuco.
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hora do nosso baú da Liberal dessa sexta-feira, trazendo essa música, gente, que ela foi lançada lá em julho de 1982 como canção de estreia de um grupo e também da divulgação do seu primeiro álbum. Eu tô falando do grupo Blitz, gente. Essa música, ela foi feita para uma peça teatral, mas a canção se tornou um fenômeno em vendas. Contou com mais de 100 mil cópias vendidas em apenas 3 meses e tocava de forma muito regular nas rádios, ficando nas paradas por diversas vezes. E depois que o videoclipe foi transmitido no Fantástico pela Rede Globo, pronto, se transformou a música mais tocada nas rádios nacionais no verão de 1983. E eu quero ver se você lembra dessa.

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1: Libera FM, 3 horas e 15 minutos. Boa tarde.

0: saiu a rodada, já que me ensinou a beber, teve também a Marília Mendonça Leão pra gente curtir. E agora tem participação do ouvinte. Muito boa tarde.
1: Muito bom, café cronista, sempre de barreira, sempre no balcão, eu gosto de passar pra minha música, parada, dura, vivendo longe do meu bem, pra me oferecer meus irmãos, meus 5 filhos, meu grande amor no Rio Grande do Norte, pra você, canto na cultura. Tchau, boa tarde, na paz deles.
0: Uma ótima tarde pra você também, minha querida.
2: Boa tarde, Nayara. Aqui quem tá falando é vai lá da Serra do Piquim, município de Bonocó. Gostaria de ouvir uma música com Maria Mendonça, qualquer uma, pra oferecer pra minha mãe, assim, meu pai, minha irmã Silene, Dona Francisca Rosala, na Serra do Morungu, Amada Liberal, Faca no Sítio Carneiro, Maria no Tucano, Nilma no Bonocó, Luz da Goma no Bonocó, e uma boa tarde, você que é uma ótima locutora.
0: Muito obrigada.
3: Boa tarde, Nayara do Carmo, né, Reinaldo, aqui do Bonocó. Nayara, passa a música pra mim, minha mãe Batista. Ofereço a todos que estão ouvindo.
0: Oi, Reinaldo, a gente passou agora há pouco, viu, Amado Batista? Pode chorar pra você. Muito obrigada pelo carinho da sua audiência. Boa tarde, Nayara. Gostaria de oferecer a música de Yara Tchê pra oferecer a minha irmã Vera Lúcia, lá em Juazeiro da Bahia. É a Verisnalva, lá do Sítio Torre. Um abraço pra você, minha querida. Muito obrigada pela sua participação. Tem mais aqui mensagem do ouvinte?
4: Boa tarde, Nayara. Aqui é a Zuleide do Sítio Meleiro. Nayara, passa uma música pra mim ouvir com seu desejo. Ofereço pra meu esposo, Ailton, pra meus filhos, pra minhas duas filhas, pra meu pai e minha mãe no Sítio Lagoinha, Isabel, e pra toda a minha família, pra todos vocês da Rádio Liberal e pra você, que é uma ótima locutora. Tenha uma boa tarde.
0: Uma ótima tarde pra você, minha linda. Daqui a pouquinho tem seu desejo tocando e muito mais aqui no Conexão Liberal, o melhor programa das suas tardes.
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1: Libera FM, agora 3 horas e 35 minutos. Vamos curtir o som dele, Murilo Huff, a cerveja.

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1: Boa tarde, Maiara, o que que é a minha querida, tudo bem?
2: Tudo bom.
1: Como é que tá? Aqui é o Neide de Alaíde da Serra da Palma 1. Maiara, eu queria que minha filha passasse a música de cachorrão do Brega, o Pato de Vovô. E oferecer a Dona Laída, o Marcelo, a Citon, em Serra Holândia, Bebê da Casca, em Serra Holândia, a Dona Neide na Serra da Palma 1, a Seu Louro, o Pato de Vovô, que nós já somos avô mesmo. Enfim, Deus te abençoe.
2: Amém.
1: Fique com Deus, Deus abençoe você, viu, meu filho? Você é um anjo.
2: Oh,
1: eu gosto de você sem lhe conhecer, já viu? A pessoa gostar de outro sem conhecer, é que nem eu. Só pela sua voz, eu já gosto de você. Eu sei que você tem um coração bom.
2: Oh, muito obrigada. Pois é,
1: você sabe o apelido que eu botei em Chico César? Foi Chico de Faz.
2: Sim.
1: Aí tá pegando, viu? E vai pegar.
2: Vai pegar.
1: Falou, boa tarde. É Neide de Alaíde, aqui da Serra da Palma 1, viu?
2: Oh.
1: Um abraço, meu filho, um cheiro.
2: Um cheiro pra o senhor também, seu Neide de Alaíde. Esse apelido vai pegar, viu? Ô, Chico César, prepara, tem mais um apelido chegando pra você, viu?
3: Olá, Maiara, sou eu, Laís, aqui do Sítio Veludo. Pergunta de Carla, estamos ligados no seu maravilhoso programa. Passa uma música aí bem bonita de João Gomes pra gente curtir e oferecer pra você, o Amado da Liberal, pra Física da Paz em Vale do Mês, José Moreno, sua esposa Lourdes, do Sítio Lagoa de Dentro, e pra todos os ouvintes. Tenha uma boa tarde.
2: Uma ótima tarde pra você também, minha querida, ao Danielzinho, o Daniel do Alto dos Ernestes, aqui com a gente, pediu uma música de Forró Boys. Só acredito que não vou conseguir encontrar essa música. Ele disse aqui, ou outra. Seria outra música de outra banda ou do Forró Boys? Mas tá valendo, viu, a sua participação. Agradeço pelo carinho da sua audiência, por ter tirado um tempinho pra mandar mensagem com a gente, tá bem? Um cheiro. Ó, a Eli Vitória. Eli Vitória, achei chique esse nome. Disse aqui que quer mandar um abraço para Júlio César e também a música do Henrique Juliano, que podia ser qualquer uma.
4: Boa tarde, Nayara. Quem fala é Edson aqui de Cipaúba. Nayara, eu queria ouvir a música de Zé Vaqueiro com Natan. Pra curtir e oferecer a galera aqui de Cipaúba que tá ligado nessa rádio maravilhosa aí, especialmente para você que é uma ótima locutora. Tenha uma ótima tarde e um abençoado final de semana, Nayara.
2: Pra você também, meu querido. Um cheiro pra ele, Vitória, e também pra você, Edson. Agradeço o carinho da audiência. Algumas pessoas, infelizmente, não vou conseguir atender, mas vocês sabem, tem um lugarzinho no meu coração. E segunda-feira, vocês estarão aqui comigo novamente a partir das 14h. Desejo um ótimo final de semana pra cada um de vocês, com muita saúde, com muita paz, inclusive muita felicidade após ganhar da Noruega, viu? Bora, minha gente, fazer umas orações, estamos precisando, mas vai dar certo. Minha última de hoje é por conta do Henrique Juliano e daqui a pouco tem Forró da Liberal com o Paulo Everardo. Beijo, gente. Fui!

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0: 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Boa tarde.
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1: Boa tarde, senhoras e senhores. Bem-vindos à tua melhor programação. A partir de agora, Forró da Liberal e Forró das Antigas, balançando a região. Sextou, a queridinha da semana. Chegou!
0: Alô, gatinha.
1: Eita, a partir de agora, fazendo a festa pra você até às 18 horas, a gente segue com o Forró da Liberal e Forró das Antigas, com certeza levando o melhor pra você que tá aí do outro lado curtindo nessa sexta-feira, né? É a queridinha da semana. E hoje tem especial, né? Hoje tem o nosso mega especial, vamos trazer uma banda genuinamente pernambucana lá de Arco Verde, né? Isso mesmo, lá no sertão do Moxotó, Arco Verde, vamos trazer Noda de Caju. Um mega especial aqui no Forró das Antigas pra você, após as 17 horas, como a gente faz todas as sextas-feiras. Então é só ficar ligado. Vamos começar com ela, ó. Aqui de Araripina, viu? A moleca mais sem vergonha do Brasil. Mágica é o nome da música. Boa tarde. Boa tarde.

0: tá aí pra você, banda Cacicó, Sonho Lindo. Ei! Essa tocou demais, eu curti muito essa música. Dancei, fiz de tudo. Abelóis, Sonho de Amor. Versão de You Are My Life, Meu Grande Amor. Edson, aqui na melhor programação, Liberal, Pinto Alta Estação, Solange Almeida e Xande Avião também. Mágica em dose dupla, Calcinha Preta e também Moleca Sem Vergonha, a caceteira do Brasil. 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Hoje é sexta-feira, sextou, a queridinha da semana chegou, final de semana de portas abertas, e hoje a gente tem o nosso mega especial. A gente vai trazer a banda pernambucana Noda de Caju pra você, em especial no Forró das Antigas. Já já a gente volta com muito mais.
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0: Nota de falecimento. É com pesar que noticiamos o falecimento de Cícero Roberto dos Santos, conhecido por Pita Celeiro. O velório está sendo realizado no sítio Fortuna. O sepultamento será nesse sábado, dia 4, às 16 horas, saindo féretro da Capela da Fortuna, em seguida para o cemitério de Cacimba Nova. Noticiamos o falecimento de Cícero Roberto dos Santos, conhecido por Pita Celeiro. O plano Amo, de mãos dadas com esposa, Lúcia, filhos, João, Paulo, Josenilson, Gilson, Gilsclécio, Noras, Nets, agradecem antecipadamente aos que se fizerem presentes a esse ato de fé e solidariedade eterna.
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0: Aí pra você, Paixão Fatal, Desejo de Menina, Cavaleiros do Forró, Mar de Doçuras, Mundo do Brasil, Fala Comigo, Miúsa, Magníficos aqui na Melhor. Final de tarde, sexta-feira, chegou e o melhor tá aqui pra você, viu? Daqui a pouquinho, teremos aí o nosso mega especial de sexta-feira, hoje trazendo a banda Noda de Caju, naquele clima bem gostoso do Forró das Antigas, tá? 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Vamos ao bloco comercial, já já a gente volta com muito mais Balançando a Região, Balançando Você.
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0: Liberal FM, nota de falecimento. É com pesar que noticiamos o falecimento de Cícero Roberto dos Santos, conhecido por Pita Celeiro. O velório está sendo realizado no Sítio Fortuna. O sepultamento acontecerá nesse sábado, às 16 horas, saindo do féretro da Capela do Fortuna, em seguida para o cemitério de Cacimba Nova. Noticiamos o falecimento de Cícero Roberto dos Santos, conhecido por Pita Celeiro. O plano AMO, de mãos dadas com esposa Lúcia, filho João, Paulo, Zeilson, Gilson, Gil Clécio, noras e netos, agradecem antecipadamente aos que comparecerem a esse ato de celebração e esperança de vida eterna.
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0: Aí forró do moído aqui na melhor programação, Palácios e Castelos, Vou Sofrer Doce Malícia aqui na melhor. 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Vamos ao bloco comercial, já já a gente volta com o nosso mega especial de hoje, trazendo Noda de Caju.
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2: 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Aqui na minha, na sua, na nossa Rádio Liberal FM 99,5, na nossa frente, só tem você. Como a gente faz todas as sextas-feiras, tem o nosso mega especial, né? E hoje a gente vai trazer, ó, nada mais, nada menos do que Noda de Caju, essa banda genuinamente pernambucana lá de Arco Verde. Então te prepara aí que vem um cardápio bem legal de muita música boa da Noda de Caju, aquelas que marcaram época e continuam com certeza ainda no auge e no show da Noda de Caju. Várias versões, inclusive vai pintar para você.

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0: Jesus. Santa Maria, Mãe de Deus, rogai por nós, pecadores, agora e na hora de nossa morte. Amém. Eis aqui a serva do Senhor, faça-se em mim segundo a vossa palavra. Ave Maria, cheia de graça, o Senhor é convosco. Bendita sois vós entre as mulheres e bendito é o fruto do vosso ventre, Jesus. Santa Maria, Mãe de Deus, rogai por nós, pecadores, agora e na hora de nossa morte. Amém. E o Verbo divino se fez carne e habitou entre nós. Ave Maria, cheia de graça, o Senhor é convosco. Bendita sois vós entre as mulheres e bendito é o fruto do vosso ventre, Jesus. Santa Maria, Mãe de Deus, rogai por nós, pecadores, agora e na hora de nossa morte. Amém. Rogai por nós, Santa Mãe de Deus, para que sejamos dignos das promessas de Cristo. Oremos. Infundi, Senhor, como vos pedimos, a vossa graça em nossas almas, para que nós, que pela anunciação do anjo, vimos ao conhecimento da encarnação de Jesus Cristo, vosso Filho, por sua paixão e morte, sejamos conduzidos à glória da ressurreição, pelo mesmo Cristo, Senhor nosso.
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1: Boa noite, Nordeste. Hoje é sexta-feira, 3 de julho de 2026. Estamos iniciando mais um sexto pela Rede Nordeste de Rádio. São mais de 40 emissoras ligando o Nordeste do litoral ao sertão. É cabeça de rede, é a Rádio Folha 96.7 FM no Recife, sonoplastia dos dedos de ouro, Aldi Júnior. Sempre digo, quem gosta de uma boa música, fica aqui com a gente até às 19 horas.
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1: Bom, minha gente, o sexto de hoje é um sexto histórico. Traz uma das cantoras e compositoras mais longevas do país. Tem 90 anos de idade, mais de 60 anos de carreira. Eu me refiro a Alaide Costa.
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1: Que vai fazer show no Recife no próximo dia 10, no Teatro do Parque, pelo projeto 6 e meia. Ela é uma das mais belas vozes da música brasileira. Você confere nesta música uma homenagem a Dalva Oliveira, um álbum chamado Uma Estrela para Dalva, onde ela tem uma interpretação maravilhosa de Ave Maria do Morro.

Escute bem. Neste mesmo trabalho, ela teve a participação especial de Maria Bethânia e Roberto Menescal. Cantou

0: Elba de Oliveira. A que ela considera uma referência na vida dela.
1: Ave Maria.
0: Ela diz que se tornou cantora de repente. Quando viu Dalva de Oliveira a emoção de cantar lhe passou

Alaide Costa, esta bela voz. Também tem interpretações maravilhosas, como Morro Velho, que fala no sertão da minha terra. Que coisa linda!

0: é seu.
1: Alaide Costa gravou
0: só
1: DVD todo dedicado a Milton Nascimento.
0: Tudo verdinho,
1: inclusive, a maravilhosa

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1: Alaide Costa é uma das mais belas vozes da música popular brasileira. Embora participasse desde criança de programas de rádio, tendo vencido aos 13 anos um concurso de melhor cantora jovem, o início de sua carreira profissional coincidiu com o fim da era do ouro do rádio brasileiro na década de 50. Sua trajetória foi igual à

baixa e suave, de timbre afetivo, marcada pela elegância, arrancou elogios de nada mais, nada menos, de Ari Barroso, e chamou a atenção também de João Gilberto, que achava o estilo de Alaíde adequado para as músicas elaboradas por um jovem grupo de compositores que tocavam de um modo diferente, com uma bossa nova. Alaíde, que estreara nos longos plays em 57, com Tarde Demais,

A Laíde foi vizinha de Elza Soares, amiga de Vinícius Moraes e de João Gilberto. Ela gravou João Bosco também e diz que há uma música de João Bosco, um trecho de uma música que se identifica muito com ela e as dificuldades que teve na carreira, quando diz: o meu caminho eu mesma fiz, não foi ninguém que me apontou, eu me virei sozinha, comi o pão que eu

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1: Por ser negra e pobre, a Laide Costa passou muitas dificuldades, enfrentou muitos preconceitos, mas venceu pelo seu talento e pela sua voz maravilhosa.
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0: racista de primeira hora. A Laide frequentou o Beco das Garrafas em Copacabana, antes do lugar se tornar um dos grandes polos da música brasileira. Consolidou sua carreira, no entanto, em São Paulo. Ela é adepta dos arranjos minimalistas e dona de um jeito de cantar que parece saborear as palavras enquanto as pronuncia.
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0: Ficou conhecida como a mãe da bossa nova.

embora não tenha se privado a cantar outros estilos, como samba e MPB. Com vocês, Alaide Costa, essa carioca passou a residir há muito tempo em São Paulo e faz sucesso há mais de 60 anos. Viva Alaide Costa, a mãe da bossa nova! Tinha

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2: Bom, minha gente, para comentar, Laide Costa, esta musa lindíssima da MPB, a mais longeva artista brasileira, pelo menos na atualidade, chega Renato Bandeira. Boa noite, Renato.
3: Boa noite, meu querido amigo Magno. Boa noite a todos os ouvintes. Mais uma vez, um prazer estar aqui no Sextou e falando de uma mulher incrível, né, meu amigo? Você sempre trazendo essas pérolas pra gente.
2: É incrível, mas nunca valorizada, né, meu caro Renato?
3: Isso, isso. É uma história danada, sabe? Essa mulher é um exemplo de resiliência, de fé, de convicção no que ela faz, porque ela sempre teve ali a sombra da Bossa Nova, não pela falta de talento, porque ela tem para dar e vender, mas ela sempre teve ali escanteada, né, num segundo escalão, de uma forma muito injusta. A Bossa Nova era um movimento que eu sou fã, e claro, é indiscutível isso, mas era um movimento muito elitista, e isso atrapalhou um pouco, assim, desenvolvimento de pessoas como a Laide, de pessoas como Johnny Alf, também, que eram pessoas tidas como de cor, né? Na época eu acredito que isso tem um pouco disso, de maneira velada, mas eu acho que existia um pouco de preconceito, sim, meu amigo Magno.
2: Era, tanto preconceito que os brancos da Bossa Nova só tratavam ela de ameixa.
3: Pois é, uma coisa, uma vergonha, né? Mas, infelizmente, isso era uma... não existia, não é como hoje. Muita gente reclama do que acontece hoje. Olha, eu não reclamo uma grama, porque o que as pessoas de cor, né, os pretos, foram assim incriminados mesmo, assim, eu acho que tudo que está acontecendo hoje é muito justo. Eu acho que isso não aconteceria nos dias de hoje, um talento como esse, o próprio Johnny Alf, que eu cito muito esses dois, sabe, Magno, assim, é, por questões raciais mesmo, assim, foram escanteados. Mas, bom, falando do lado bom, estamos falando, minha gente, de uma grande diva, de uma mulher que canta, de uma mulher senhora, pode dizer assim, que tem 90 anos, uma menina ainda cantando, graças a Deus. O canto de Laide, ela abraça a gente, assim como você fala. Se você teve a oportunidade de entrevistá-la, Magno, e ela fala de um jeito tão gostoso, tão manso, que o canto dela é isso, é como se ela estivesse falando com você.
2: É isso mesmo, meu caro Renato Bandeira, obrigado pela participação, um grande abraço e até a próxima sexta.
3: Um grande abraço, meu amigo, um abraço a todos os ouvintes.
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2: Bom, minha gente, que prazer, que honra neste sexto aqui da Rede Nordeste de rádio receber a mãe da Bossa Nova, essa personagem internacional, Alaide Costa, que está vindo fazer show no Recife. Que prazer. Boa noite, Alaide.
4: Não.

0: gostei.
1: E de que trajetória linda da senhora. 90 anos inteirona pra fazer um showzaço aqui no Nordeste.
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2: Pois é, né? É, Deus tem sido muito bondoso comigo.
1: A voz continua a mesma, né?
2: Pois é, exatamente por isso que eu agradeço a Deus.
1: Qual é a expectativa de voltar aqui ao Nordeste? Quanto tempo não vinha a Pernambuco?
2: Tem, acho que um ano.
1: Uhum.
2: E acho que ano passado eu estive aí com... numa participação do Amaro Freitas. Sibília.

0: loteria.
1: Não, não sou mãe, não.
2: A senhora é o...
1: Sou uma participante da Bossa Nova, não a mãe. Eu comecei lá na Bossa Nova, ainda nas reuniões, mesmo antes da Bossa Nova não ter nome. Foi isso, mas eu não me considero mãe, não.
2: Eu estava vendo, minha cara Laíde Costa, um testemunho. Eu leio muito sobre a vida dos artistas quando eu vou entrevistar. Eu estava lendo um testemunho da senhora, quando a senhora falava aí, falando de caminhos, que tem uma música lá que diz que desde que nasci, a voz da mulher me embala, me alega, me faz chorar, me arrepia os cabelos.

0: 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Um disco feito com Gilson Peranzetta.
1: Isso é um testemunho da sua carreira? É um testemunhal, assim, do que se expressa a sua arte, assim, que a senhora fala, desde que nasci, tenho essa voz que me embala, que me alegra.

0: sempre gostei muito das cantoras, né? É, mas, de repente, isso tenha muito a ver comigo. Uhum. Mas não foi pensando por esse lado que eu gravei essa música. Eu achei ela maravilhosa, que é uma música da Sueli Costa, né?
1: Uhum.
0: Agora, recentemente, eu gravei uma do João Bosco, que se chama

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1: Aí sim, eu acho que tem tudo a ver comigo, né? É, que fala assim, tem um trecho que fala assim: o meu caminho eu mesma fiz, não foi ninguém que me apontou. Eu me virei sozinha, comi o pão todinho que o diabo amassou. Aí sim, aí tem a ver comigo.
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0: que o diabo amassou.
1: Isso é um reflexo das dificuldades que a senhora teve lá atrás, né? A senhora foi muito discriminada?
2: Muito, muito, muito. Tanto pela cor e achavam que eu não tinha que cantar o que eu sempre cantei, né? As minhas escolhas não eram assim muito bem aceitas. Uhum. Então é aí que eu digo que eu comi o pão todinho que o diabo amassou.
1: Pois é, e eu li a sua história toda. A senhora foi vizinha lá atrás da Elza Soares. Adoro!

0: mulher que eu ainda cantava em programas de calouros. É um estilo completamente diferente do meu, né?
1: Uhum. Mas a senhora canta Dalva de Oliveira, que a senhora fez inclusive um álbum de Dalva de Oliveira maravilhoso.
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0: Isso. É, tem mais a ver comigo do que a Elza, né?
1: Ave Maria do Morro, que interpretação linda a senhora fez.

0: Ah, a senhora interpretou muitas músicas da Dalva de Oliveira, maravilhoso.
1: Eu procurei as menos conhecidas, sabe?
0: Uhum. Por exemplo.
1: É, Mentira de Amor.
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0: com um repertório assim, menos conhecido da Dalva.
1: Menos conhecido, né? Porque as mais conhecidas dela, né? São Estrela do Mar.
0: A mais conhecida, eu acho que é a Ave Maria do Morro.

0: linda da Maria Bethânia, né?
1: Maria Bethânia, eu vi. Maravilhosa. E também a senhora já cantou Noel Rosa, né?
0: É, quando o samba acabou.

0: quando eu era menina, na época do Noel.
1: Uhum. Só conhecia a distância e pela música, né?
0: Sim, pela música.
1: Uhum. Agora, com Dalvio de Oliveira, a senhora conviveu?
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0: Sim. Maravilhosa, uma pessoa assim incrível. Eu admirava, admiro até hoje, né?
1: Uhum.
0: A mulher que ela foi.
1: Uhum. Agora, um grande referencial na sua vida, Laide, é o José Miguel Snick, né?
0: Aham.
1: A senhora gravou Saudade da Saudade com ele?
3: Me explica, por favor.

0: Nós gravamos juntos um álbum chamado O Anel.
1: E o anel, que a senhora fala aí, que ele diz: o anel que tu me destes, ele nunca se quebrou. Fui eu que me perdi.

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1: As pessoas falam que isso é melancolia, mas isso é romantismo, né, Laide?
2: Eu acho. Eu gosto de cantar o amor na melancolia. Sem amor, nada feito, né?
1: E fala um pouco, Alaide, de Chora Tua Tristeza, do Oscar Castro Neves.
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2: Ah, isso foi lá no comecinho, né, da minha carreira, no começo da Bossa Nova. E dos participantes da Bossa, eu era mais próxima do Oscar, né? Sinto muita saudade dele.
1: Eu vi também que tem uma... Não sei se é dele, mas a senhora gravou Estrada do Sertão.
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2: É do João Pernambuco.
1: João Pernambuco?
2: É.
1: Mas essa música Estrada do Sertão é legal, porque ele faz ali, traz uma radiografia do sertão, né? Fala sobre a jandaia, né?
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0: trabalho.
1: Uhum.
0: Esse disco, eu acho que foi no Tudo Que o Tempo Me Deixou.
1: Tudo Que o Tempo
0: Que eu gravei.
1: E o que é que o tempo tudo deixou para a senhora?
0: Ah, tudo que o tempo me deixou, deixou assim, algumas tristezas, algumas alegrias e muita esperança.
1: Quantos álbuns e quanto tempo de carreira?
0: Eu acho que
1: mais de 20 álbuns.
0: Eu acho que 30.
1: E o que, que mais marcou em termos de música em todos esses álbuns para a senhora?
0: Olha, eu gosto de cantar todas elas, né? É difícil dizer qual mais eu gosto. Eu gosto de todas, né? Então, é complicado.
1: E quando a senhora sobe no palco, assim, a senhora se emociona como se estivesse no início da carreira?
0: Sim, sim. Fico tensa, muito, muito apreensiva e até a segunda, terceira música eu ainda estou sob tensão, né?
1: Uhum.
0: Mas depois vai passando, quando eu sinto a reação do público, né? Então eu fico mais calma.
1: E qual foi o repertório que a senhora preparou para emocionar o povo pernambucano?
0: Então, eu tenho a participação do Ayrton Montarroiro.
1: Isso.
0: Montarroiro, né?
1: Isso.
0: Mas são as músicas da Dalva.
1: Da Dalva de Oliveira.
0: Uhum.
1: A Divina Dalva de Oliveira, né? E maravilha, vai ser um show maravilhoso. Alaide, nós vamos para o intervalo aqui, em seguida a gente volta.
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Bom, estamos de volta com essa divina Alaide Costa. Alaide, viu uma interpretação sua lindíssima de Travessia de Milton Nascimento. Que coisa linda, hein?

0: que a senhora canta mais de Milton Nascimento?
1: Ah, eu canto várias canções dele. Inclusive, eu fiz um disco cantando só Milton Nascimento.
0: Que é maravilhoso.
1: Tá, obrigada.
0: Eu também vi, Alaide, muita coisa sua. Rui Castro, eu li também no livro de Rui Castro, ele dizia que lá na Bossa Nova, nesse processo de racismo, né, ele se referiu à senhora, chamava a senhora de ameixa, né?
1: Uhum.
0: Mas só na sua ausência, né? Não tinham coragem de falar na sua frente, né?
1: Exatamente. Se fosse na minha presença, eu até poderia pensar que era um apelido carinhoso, né? Mas na ausência já complica, né?
0: Quem te deu essa voz maravilhosa? Tem herdeiro na família? Pai, mãe?
1: Não, ninguém.
0: A senhora começou a cantar com quantos anos?
1: Com uns 13 programinhas de calor.
0: A primeira que a senhora gravou independente, a senhora lembra?
1: Independente foi tudo que o tempo me deixou. Águas Vivas,

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2: A senhora também esteve em Nova York, não foi? Num show maravilhoso lá.
0: Uhum.
2: Super aplaudido. Quando foi isso, Elaine?
0: Foi em 2004.
2: Uhum.
0: Eu estou indo hoje para Portugal.
2: Portugal?
0: Uma cidade chamada Guimarães.
2: Guimarães. É, os meus avós são de Portugal, são da cidade do Porto.
0: Aham. Uhum. E Guimarães é próximo ao Porto.
2: É, que legal.
0: É.
2: Uhum. A senhora canta fado também? Vai cantar fado lá em Portugal?
0: Vou cantar um.
2: Qual é?
0: Mas não com o sotaque deles, né? É uma canção muito bonita do Zeca Afonso. Se chama O Menino Doiro.
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2: Onde é que vai ser o show em Portugal? Vai ser numa casa de espetáculo? Vai ser num restaurante? Num teatro?
0: Deve ser teatro, né?
2: Uhum.
0: Eu vou com o Bastos e o Mauro Senise. Cristóvão Bastos e Mauro Senise. Piano e flauta.
2: Que maravilha. Além de Portugal, quais foram os países que a senhora já cantou?
0: Paris, Alemanha, Portugal já tinha ido também, Inglaterra, Londres.
2: E, Alaide, a reação do público é como a reação do público brasileiro?
0: Ah, é muito, muito, muito. Principalmente é que muita gente diz, ah, eu sou famoso lá. Ninguém me conhecia lá, com certeza, tenho certeza disso, na Alemanha. Mas as pessoas vão para conhecer, prestigiar, sabe? Muito, muito bom. Respeito muito, né? Eu fui à Dinamarca também.
2: Alaide, você falou numa situação interessante que os cantores brasileiros são pouco conhecidos lá fora, né? Mas eu li o livro do Nelson Ned. Nelson Ned fazia mais sucesso lá fora do que aqui no Brasil.
0: Sim, eu estou dizendo alguns. Uhum. Alguns são muito conhecidos lá fora. Alguns.
2: Alguns. Uhum.
0: Tem alguns que falam, ah, sabe, eu sou famoso lá fora, mas que, bom, abafa o caso.
2: Eu vi, por exemplo, nos Estados Unidos e na Europa, o pessoal falar muito de Tom Jobim.
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0: Ah, Tom Jobim é internacional, né, meu filho?
2: É, aham. Ô, Alaide, eu vi uma frase sua que eu gostaria que você comentasse mais. Me tornei cantora de repente quando vi Dalva. Ela me passava muita emoção.

0: É verdade, eu acho que aprendi um pouquinho com ela, né?
1: Esse pouquinho que você fala é o estilo?
0: Não é o estilo. O meu estilo é muito diferente do dela. Eu digo de tentar passar emoção para as pessoas.
1: Eu vi um vídeo da senhora aqui com o Milton Nascimento. Aquele vídeo ali é muito emocionante.
0: Uhum.
1: Tem uma música lá, Alaide, no teu trabalho com o Milton Nascimento, que eu achei muito nossa aqui do Nordeste, né? Não sei se você lembra, Morro Velho, que fala no sertão da minha terra.
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0: bonito, né?
1: Uhum. Sempre deve cantar essa música nos shows, né?
0: É, de vez em quando eu canto, é.
1: No Nordeste, a senhora vai passar só pelo Recife ou tem outras capitais?
0: Eu acho que outras capitais também.
1: Uhum. Como foi seu reencontro depois de tanto tempo com Roberto Menescal?
0: É, a gente se encontrou lá em Nova York, né? E semana passada nós fizemos uma apresentação aqui em São Paulo, com o Gilson Peranzetta também, numa casa noturna. Foi muito legal, muito legal. Já fazia muito tempo que a gente não se encontrava assim, né?
1: Vinícius de Moraes conviveu também, gostava muito da senhora.
0: Eu estudava piano no piano dele.
1: Nossa, mas... E a senhora gravou alguma coisa dele?
0: Muitas. Inclusive parceria minha com ele.
1: Como era a figura dele? É, aquela figura de um boêmio, como a gente conhece pela literatura.
0: Ele era assim, uma pessoa incrível, sabe? Eu só sei que ele era um ótimo letrista, um ótimo amigo, muito legal, Vinícius.
1: No início de carreira, as pessoas são muito gratas a quem estende a mão, né? Quem estendeu a mão para você no início da sua carreira, fora Vinícius de Moraes?
0: Olha, foi... Não, nada disso. Eu estou dizendo que eu comi o pão todinho que o diabo amassou. Quem me ajudou assim um pouquinho no começo da carreira, que me convidava, antes mesmo de eu ter gravado, me convidava para participar do programa dele, foi o Paulo Gracindo. Essa coisa de estender mão não rolou, não.
1: Agora, disse que teste de fogo para quem fazia essas participações assim era com o Ari Barroso, né?
0: É, foi a partir do Ari Barroso que eu resolvi cantar, né?
1: Uhum.
0: Eu fui no programa dele e recebi a nota máxima. Eu cantei uma música chamada Noturno em Tempo de Samba, que quem gravou foi Silvio Caldas.
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1: Muito legal. Agora, a senhora viveu a era do rádio, né? A senhora, além de ter ido a programas de rádio, a senhora deve ter ouvido muitos programas de rádio para ir lá participar desses calouros e tal, né?
2: Eu ouvia. Só tinha rádio mesmo, né? De muita coisa que tocava no rádio, eu não gostava.
1: E a música brasileira, Laíde, ela evoluiu ou ela não avançou? A música que fazia lá atrás é muito melhor do que a música de hoje.
2: Olha, eu prefiro não falar disso, sabe? Porque posso ser mal interpretada e virar tititi, né? Então... eu prefiro não falar disso.
1: A senhora não quer chegar aqui no Nordeste gerando uma polêmica, né?
2: Pois é.
1: Querida, parabéns pelo teu trabalho. Vamos encerrar aqui, mas eu queria que a Laíde deixasse uma mensagem aqui para quem está ouvindo o programa, convidando para o seu show no Recife.
2: Pois eu espero contar com a presença de vocês aí e vamos lá. Espero que gostem, né? E a participação do Ayrton também. E até lá, né?
1: E vamos deixar uma música aqui para os nossos ouvintes apreciarem o seu trabalho. Eu vou escolher aqui e vou deixar para os nossos ouvintes aqui Ave Maria do Morro, que a senhora faz uma belíssima interpretação.
2: Tá bom.
1: Muito obrigado. Sucesso, viu?
2: Obrigada, Magno. Um abraço para você, tá?

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2: Encerrando mais um sextor histórico com a longeva Alaide Costa. Fui buscar a mensagem que está no livro de Efésios, capítulo 5, versículo 1. Sede, pois, imitadores de Deus como filhos amados, e andai em amor como também Cristo nos amou.
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2: Boa noite, Nordeste. Obrigado pela audiência. Bom final de semana e até segunda-feira, se Deus quiser.
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1: Minha Vida entrega mais de 1.600 moradias em seis estados.
2: Presidente Lula defende investimento.

0: Você vai ouvir também incentivo à produção aliada à preservação ambiental.
1: O Fundo Amazônia vai investir até 230 milhões de reais para fortalecer negócios na Amazônia Legal. André de Barros Lima.
2: O apoio inclui assistência técnica, formação, capacitação, assessoria para gestão e regularização documental.
0: Hoje na apresentação da Voz do Brasil, eu, Mariana Jungmann e Luciano Seixas.
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0: Ambulâncias, unidades odontológicas, inauguração de institutos federais e mais de 1.600 moradias.
1: O governo do Brasil realizou várias entregas nesta sexta-feira na saúde, educação e habitação, com investimentos de mais de R$1 bilhão pelo Programa de Aceleração do Crescimento.
0: A entrega foi feita ao mesmo tempo em 12 cidades diferentes.
3: Todas as entregas foram simultaneamente em cidades dos estados de São Paulo, Rio de Janeiro, Pernambuco, Amazonas, Piauí, Alagoas e Sergipe, com participação de ministros e autoridades locais por videoconferência. Na educação, foram inaugurados 10 novos campi de institutos federais, com investimento de 206 milhões e 600 mil reais, sendo 196 milhões de reais do novo PAC. As unidades ampliam a oferta de ensino técnico e profissionalizante, parte do plano de expansão da rede federal, que prevê a construção de 111 novos institutos em todo o país, com potencial para criar 155 mil novas vagas. O ministro da Educação, Leonardo Barchini, destacou que o governo investe em educação de qualidade e oportunidades para os estudantes.
4: Você entra aqui no ensino médio, você pode fazer graduação, você pode fazer licenciatura, você pode fazer curso subsequente, você pode fazer mestrado, doutorado, enfim. Isso aqui abre as portas para todas as oportunidades que os nossos jovens precisam.
3: Na saúde, o governo do Brasil anunciou investimentos de 464 milhões e 800 mil reais para fortalecer o Sistema Único de Saúde. O pacote inclui a entrega de ambulâncias, unidades odontológicas móveis, micro-ônibus para transporte de pacientes, equipamentos para hospitais e unidades básicas de saúde, além da ampliação do programa Agora Tem Especialistas. Também foram inauguradas novas estruturas hospitalares e anunciadas ações para ampliar o atendimento especializado e incentivar a inovação tecnológica no SUS. Explica o ministro da Saúde, Alexandre Padilha.
5: É o Brasil ter cada vez mais capacidade de produzir aqui no Brasil os medicamentos, as tecnologias, o conhecimento necessário para cuidar da saúde do nosso povo, para a gente ficar soberano.
3: Na habitação, 1.619 novas moradias do programa Minha Casa Minha Vida foram entregues simultaneamente em 6 estados, beneficiando cerca de 6.500 pessoas. O investimento é de aproximadamente 263 milhões de reais. O ministro das Cidades, Vladimir Lima, disse que somadas as entregas realizadas nessa semana, já são 1.753 novas moradias destinadas à família de baixa renda em diferentes regiões do país.
6: Hoje nós temos 2 milhões e 500 mil moradias contratadas no âmbito do programa Minha Casa Minha Vida. E vamos chegar até 3 milhões no final deste governo.
3: O presidente Lula defendeu investimentos em infraestrutura social e o acesso da população a serviços públicos essenciais.
7: Dinheiro bom é dinheiro investido em obra, em educação, em saúde, em ferrovia, em rodovia. É o dinheiro que gera mais dinheiro, que gera mais emprego, que gera mais renda, que gera mais desenvolvimento e que gera conquista para todo mundo. Esse é o dinheiro bom.
3: Somadas, as ações dessa sexta-feira representam mais de 930 milhões de reais em investimentos nas áreas de educação, saúde e habitação. Reportagem Pablo Mundim.
1: E o presidente Lula sancionou lei que cria a Universidade Federal do Esporte, vinculada ao Ministério da Educação.
0: A universidade vai, em um único local, desenvolver atividades de ensino, pesquisa, extensão e inovação, voltadas ao desenvolvimento da ciência do esporte.
1: Entre as finalidades estão capacitar profissionais para atuar em organizações esportivas e no treinamento de atletas e incentivar a produção de conhecimento científico e tecnológico na área.
0: Com sede em Brasília, a universidade poderá instalar campi em outros estados.
1: Mais fôlego para quem empreende no Brasil.
0: Essa semana, o governo federal anunciou medidas para quem trabalha como MEI.
1: Hoje foram anunciadas mais duas novidades: o Desenrola MEI, voltado para quem precisa regularizar dívidas fiscais,
0: e a expansão do Contrata Mais Brasil, plataforma que conecta os empreendedores que querem prestar serviços a órgãos públicos.
8: O Desenrola MEI vai permitir que microempreendedores.

0: Empreendedores individuais de todo o Brasil renegociem dívidas tributárias. A iniciativa vai atender mais de 3 milhões de MEIs que possuem pendências na dívida ativa da União. Serão atendidos empreendedores com débitos de até 20 mil reais. Entre as facilidades inéditas está o parcelamento dos débitos em até 145 meses ou mais de 12 anos. Os descontos sobre juros, multas e encargos legais podem chegar a 70%. Annelise Lenze, procuradora da Fazenda Nacional, explica o objetivo.
1: É um programa de transação tributária customizado para sustentabilidade do pagamento e para a saúde financeira desses MEIs e que vem fechar o ciclo de estímulo a novos créditos, a novos negócios, ao desenvolvimento econômico e social e a proteção também, proteção social de cada um desses MEIs.
0: Outra nova medida é a expansão do Contrata Mais Brasil, que facilita a contratação de microempreendedores individuais. O profissional se cadastra na plataforma e pode prestar serviços para os governos federais, estaduais e municipais, como pintura, manutenção, entre outros. O programa agora terá 141 atividades econômicas contempladas. Antes eram 107. Foram incluídos serviços como alimentação, fotografia, produção cultural, estética e organização de eventos. Além disso, mais instituições estão aderindo à plataforma. Quase 90 novos órgãos aderiram ao sistema, incluindo o Banco do Nordeste e a Fiocruz. O ministro do Empreendedorismo, Paulo Pereira, fala quantos empreendedores podem ser alcançados com as mudanças.
2: Bancos públicos, empresas estatais, serviços federais passam a incluir os seus serviços no Contrata Mais Brasil, ao mesmo tempo que mecanismos de busca ativa desses MEIs farão um esforço para incluir algo como um potencial de 5,5 milhões de MEIs, algo como que pode chegar a 6 milhões de MEIs na plataforma pública. Então, uma plataforma de compras públicas voltada para os MEIs.
0: Os anúncios fazem parte de uma série de medidas anunciadas para os microempreendedores. Na segunda-feira, o presidente Lula já havia enviado ao Congresso Nacional a proposta de reajuste do teto de faturamento do MEI, de 81 mil para 140 mil por ano. Atualmente, o Brasil possui mais de 16 milhões de microempreendedores individuais. Reportagem Gabriela Noronha.
3: Quem tem interesse em participar do Desenrola MEI poderá acessar o sistema a partir do dia 6 de julho no site www.regularize.pgfm.gov.br.
4: Programa Gás do Povo agora chega a 100% dos inscritos no Cadastro Único de Programas Sociais do Governo do Brasil.
3: São mais de 15 milhões de recargas do botijão de gás de 13 quilos que estarão disponíveis aos beneficiários a partir do próximo dia 10 de julho.
5: Para a dona de casa Maria José de Carvalho, o botijão de gás na cozinha é motivo de alívio. Moradora do Sol Nascente no Distrito Federal, ela recebe o botijão gratuitamente por meio do Programa Federal Gás do Povo. Segundo Maria, foi graças ao programa que ela deixou para trás o fogão a lenha.
6: Quando eu morava no barraco de madeira, eu cozinhava na lenha, porque aqui é uma quadra que ninguém presta nada para ninguém, né? Agora melhorou um pouco.
5: Lançado em setembro de 2025 para substituir o antigo Vale Gás, o programa Gás do Povo é administrado pelos Ministérios de Minas e Energia e do Desenvolvimento e Assistência Social, Família e Combate à Fome. Segundo o governo federal, já são quase 15 milhões de recargas gratuitas realizadas em todo o Brasil desde o início do programa, como explica o ministro de Minas e Energia, Alexandre Silveira.
7: É 100% de cobertura. Já são 15 milhões de recargas. Hoje o país todo está coberto. Onde não tem revenda, as distribuidoras estão chegando com a entrega em veículos móveis e todo o público-alvo, que é o público do Cade Único, já recebe o botijão de gás, essa grande medida de proteção social.
5: Em julho, os beneficiários do programa poderão retirar a recarga gratuita do botijão de gás de 13 quilos a partir do dia 10. O benefício ficará disponível até 9 de agosto. A retirada do botijão pode ser feita diretamente nas 26 mil revendas credenciadas, espalhadas por mais de 4.800 municípios brasileiros. Com locução de Nazi Brum, reportagem de Gabriela Noronha.
4: Mais um escritório nacional. nacional antifacção foi inaugurado nesta sexta-feira, no Rio de Janeiro.
3: A nova estrutura lançada pelo Ministério da Justiça e Segurança Pública integra o programa Brasil contra o Crime Organizado.
4: O objetivo é apoiar as ações integradas desenvolvidas pelas forças de segurança pública.
3: Além do Rio de Janeiro, o escritório já está presente em São Paulo e estará posteriormente em Foz do Iguaçu, no Paraná.
4: Segundo o ministro da Justiça e Segurança Pública, Wellington César Lima, a medida quer aproximar a união dos principais centros de atuação do crime organizado no país.
8: Visa exatamente que nós venhamos a nos aproximarmos mais das realidades específicas de determinados estados da federação, como no caso do Rio de Janeiro e São Paulo. Também teremos um ponto em Foz do Iguaçu. Fundamental que para a fluidez dessas informações locais, estabelecimento de estratégias customizadas específicas para cada realidade local, o Ministério da Justiça se faça presente.
3: Em 2016, foi sancionada uma nova lei contra o tráfico de pessoas, que virou um marco para o Brasil.
4: Ela aumentou a possibilidade de investigação, a criminalização e as penas, além de garantir maior assistência às vítimas.
3: Para celebrar os 10 anos da lei, novas parcerias foram firmadas para combater esse tipo de crime.
4: Disfarçado de oportunidade de trabalho no exterior, o tráfico de pessoas segue fazendo vítimas no Brasil. Uma nova rota identificada pelo Ministério da Justiça e Segurança Pública tem um destino líder, Camboja, na Ásia. 44 brasileiros foram aliciados no ano passado para atuarem em centros de crimes digitais naquele país, como explica o diretor do Departamento de Migrações da Secretaria Nacional de Justiça do Ministério da Justiça e Segurança Pública, Vitor Semple.
9: Brasileiros estão sendo vítimas de esquemas, os chamados scam centers, que são brasileiros sendo transportados, exportados por meio de aliciamento para o Camboja e para os outros países para dar golpes digitais em brasileiros aqui no Brasil.
4: No ano em que a Lei Brasileira de Enfrentamento ao Tráfico de Pessoas completa 10 anos, o Ministério da Justiça lançou duas parcerias para ampliar as ações de prevenção desse crime no país. A primeira é no campo dos esportes, com a criação de uma cartilha que orienta atletas, familiares, treinadores, dirigentes e demais profissionais sobre os riscos do aliciamento por falsas promessas de contratos e oportunidades esportivas. Para o coordenador geral de inteligência esportiva do Ministério do Esporte, Diogo Silva, grandes eventos esportivos podem ajudar a dar visibilidade ao tema.
10: Colocando isso dentro do contexto atual que nós estamos vivendo, onde a Copa do Mundo Futebol Feminino vai ter a oportunidade de apresentar essa proposta para as pessoas e alertar as pessoas.
4: Outra iniciativa é a campanha da Agência Nacional de Aviação Civil para conscientização sobre tráfico de pessoas e trabalho escravo. De acordo com Diana Helena Ferreira, da Agência Nacional de Aviação Civil, profissionais que atuam em aeroportos são capacitados para reconhecer situações de risco e denunciar.
11: Por meio dos treinamentos, eles conseguem identificar sinais, né, que algumas, né, possíveis vítimas podem manifestar, como de nervosismo, às vezes não saber responder determinadas perguntas dos agentes, né? Eles sabem um canal, por exemplo, para acionar a Polícia Federal ou outro órgão policial que esteja no aeroporto.
4: Os homens já foram maioria nos casos de tráfico para trabalho em condição análoga à de escravo, mas dados recentes do Ministério da Justiça e Segurança Pública mostram que as mulheres passaram a ser as principais vítimas, principalmente quando se refere à exploração sexual. Quanto à faixa etária, a maioria das pessoas identificadas está em idade economicamente ativa, entre 18 e 59 anos. Reportagem Graziele Bezerra. E mais um aliado no combate ao feminicídio.
3: Está em construção uma linha do tempo que mostra o caminho percorrido pelas vítimas de violência desde o primeiro boletim de ocorrência.
4: Com esse histórico, será possível criar mecanismos de alerta para a atuação preventiva das autoridades antes que o crime aconteça.
12: Os casos de feminicídio no Brasil recuaram 11,45% nos primeiros meses após o lançamento do Pacto contra o Feminicídio em fevereiro deste ano. E isso representa 30 vítimas a menos em relação ao mesmo período do ano anterior. Ainda assim, entre Entre abril e maio, 232 mulheres foram assassinadas em razão do gênero. E para fortalecer a luta contra o feminicídio, uma nova estratégia está sendo desenvolvida. Trata-se de uma linha do tempo que cruza dados dos boletins de ocorrência de violência doméstica registrados pelas vítimas. A ideia é agir preventivamente, como explica a idealizadora do sistema, Luana Teixeira, servidora da Secretaria Nacional de Segurança Pública.
13: O feminicídio, ele é o final de toda uma escalada da violência. A partir do momento que essa mulher entrar num ciclo de violência, no primeiro boletim de ocorrência, nós vamos emitir um alerta para todas as autoridades envolvidas, né? Para que ela não chegue no ápice do feminicídio. Como a gente observou, 15% morrem até 12 meses e 18% morrem até 24 meses. Nossa expectativa principal é essa, é salvar vidas em vez de contar as mortes.
12: A ferramenta faz parte do Centro Integrado Mulher Segura, uma estrutura dentro do Ministério da Justiça e Segurança Pública que usa inteligência e integração de dados para proteger mulheres em todo o Brasil. Para a construção da linha do tempo, foram reunidos dados das secretarias de segurança estaduais e do Banco Nacional de Boletins de Ocorrência. Com as informações, também é possível construir um histórico de atuação dos agressores, de acordo com Luana Teixeira.
13: Às vezes ele comete uma violência aqui no estado, mas aí vai para outro estado e lá não consta que ele cometeu essa violência, porque os sistemas não se conversam. E com Mulher Segura, você vai conseguir olhar tudo isso. Eu consigo ver que esse cara já fez, já praticou violência em vários outros estados.
12: Embora a plataforma ainda esteja em fase de estruturação, já conta com perfis específicos para delegacias e órgãos do judiciário, possibilitando notificações automáticas e a visualização do histórico da vítima e do agressor em diferentes estados. O próximo passo é integrar esses dados ao Sistema Único de Saúde para detectar casos de violência subnotificados. Reportagem Luciana Colares de Holanda.
3: O governo do Brasil finalizou a cessão da área da favela do Moinho para o governo de São Paulo.
4: O terreno na capital paulista era da União e abrigou cerca de 850 famílias.
3: Hoje, no ato de assinatura, a ministra da Gestão e da Inovação, Esther Dweck, destacou o atendimento habitacional às famílias como parte da negociação.
14: Eu acho que esse momento agora ele vai encerrar um capítulo e começar um novo, né? Justamente naquela área que era a favela do Moinho, que agora vai se tornar o Parque do Moinho. Para que a gente pudesse reformar aquela área num parque, a gente precisava garantir a moradia digna para as pessoas que estavam ali naquela região. O governo federal, por meio do Minha Casa Minha Vida, entraria com 180 mil e o governo do estado com 70 mil para permitir que as pessoas pudessem comprar uma casa de até 250 mil. Então, a grande maioria pôde ficar no centro da cidade, porque essa é uma área extremamente central e essa era uma dos pleitos das famílias, que elas não fossem deslocadas do centro da cidade.
4: Até agora, 84% das famílias já estão com novos imóveis contratados.
3: O governo paulista terá 48 meses para concluir as obras de construção do novo parque.
4: Comunidades da Amazônia que atuam com produtos da biodiversidade.
3: Serão financiadas ações para fortalecer os negócios com foco na conservação ambiental.
15: O Fundo Amazônia vai investir até 230 milhões de reais para fortalecer negócios comunitários da sociobioeconomia em todos os estados da Amazônia Legal. O investimento vai ocorrer por meio do edital Prospera Amazônia, lançado pelo Ministério do Meio Ambiente e Mudança do Clima e que é fruto de um acordo de cooperação com o BNDES, o Banco Nacional de Desenvolvimento Econômico e Social. O edital vai selecionar organizações para oferecer serviços a empreendimentos comunitários que trabalham com produtos e serviços da sociobiodiversidade e que sejam formados principalmente por povos indígenas, quilombolas, extrativistas, ribeirinhos, agricultores familiares e demais povos e comunidades tradicionais. O apoio inclui assistência técnica, formação, capacitação, assessoria para gestão e regularização documental. Também contempla serviços de adequação sanitária e ambiental, certificação, agregação de valor, acesso a crédito e a mercados. Ao todo, o edital poderá apoiar ações em até 106 municípios da Amazônia Legal. A chefe do Departamento de Gestão do Fundo Amazônia do BNDES, Fernanda Garavini, destaca a importância dessa parceria entre o banco e o Ministério do Meio Ambiente e Mudança do Clima.
16: Com essa parceria, o Ministério de Meio Ambiente e Mudança do Clima e o BNDES, usando os recursos do Fundo Amazônia, pretendem transformar a produção sustentável dos territórios amazônicos em negócios mais estruturados, capazes de gerar renda, ganhar escala e acessar novos mercados, sem abrir mão da conservação da floresta e dos modos de vida dessas populações, que protegem a floresta.
15: Gerido pelo BNDES, sob coordenação do Ministério do Meio Ambiente e Mudança do Clima, o Fundo Amazônia já apoia mais de 150 projetos, estando presente em 73% dos municípios dos 9 estados da Amazônia Legal. Reportagem André de Barros Lima.
4: O Exame Nacional do Ensino Médio 2026 já contabiliza mais de 5 milhões de inscritos.
3: É o maior número já registrado pelo exame desde 2022.
4: Entre as principais novidades dessa edição está a inscrição automática dos estudantes concluintes do ensino médio da rede pública.
3: Outra mudança foi o aumento no número de municípios onde as provas serão realizadas.
4: Nesse ano, o exame será aplicado nos dias 8 e 15 de novembro em todos os estados e no Distrito Federal.
3: A principal porta de entrada para a educação superior no Brasil.
4: É utilizado para ingressar em universidades públicas por meio do Sistema de Seleção Unificada, o SISU, ou em instituições privadas pelo ProUni, o Programa Universidade para Todos.
3: Também é utilizado por estudantes que buscam financiamento em instituições de ensino pelo FIES.
4: E fique de olho, as inscrições para quem quer participar do FIES abrem no dia 14 de julho.
17: O Ministério da Educação publicou o edital do processo seletivo do FIES, Fundo de Financiamento Estudantil, para o segundo semestre de 2026. As inscrições são gratuitas e estarão abertas de 14 a 17 de julho, exclusivamente pela internet no endereço acessounico.mec.gov.br/FIES. Neste ano, o MEC oferece mais de 112 mil vagas para o FIES, considerando os processos seletivos do primeiro e do segundo semestre. Para se inscrever, é necessário ter participado do Exame Nacional do Ensino Médio, o Enem, a partir da edição de 2010. No exame, o candidato deve ter obtido média aritmética de no mínimo 450 pontos nas 5 provas, sem ter zerado a redação. Além disso, não deve ter participado na condição de treineiro. Outra exigência é possuir renda bruta familiar mensal por pessoa de até 3 salários mínimos. O resultado da pré-seleção na chamada única vai ser divulgado no dia 30 de julho. Reportagem Júlio César de Oliveira.
3: A Advocacia Geral da União notificou hoje a Google, controladora do YouTube, para que retire do ar perfis que promovem e facilitam a criação de plataformas de apostas não autorizadas a operar no país.
4: Os perfis em questão divulgavam conteúdos com tutoriais de como criar uma plataforma de cassino, por exemplo, ou de estímulo ao jogo do bicho, que é proibido pela legislação brasileira.
3: Apostas de cota fixa, como as chamadas bets, só podem ser exploradas mediante prévia autorização do Ministério da Fazenda.
4: E essas foram as notícias do Governo do Brasil.
3: Uma realização da Secretaria de Comunicação Social da Presidência da República.
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3: Fique agora com as notícias do Poder Judiciário e do Congresso Nacional. Boa noite, bom fim de semana.
4: A gente volta na segunda-feira. Boa noite.
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20: Presidente do STF defende a atuação conjunta das cortes latino-americanas para proteger a democracia.
21: STJ julga primeiro repetitivo em sessão totalmente virtual e define requisitos para justiça gratuita a pessoas jurídicas.
20: TST recebe relatório sobre estudo inédito sobre a exclusão de pessoas LGBTQIAPN+ no mercado de trabalho.
21: Boa noite, eu sou Marcela Luiz.
20: E eu sou Walter Lima.
21: O presidente do Supremo Tribunal Federal e do Conselho Nacional de Justiça, ministro Edson Fachin, defendeu uma atuação articulada entre as cortes constitucionais da América Latina para fortalecer a proteção da democracia, da independência judicial e dos direitos fundamentais.
20: A declaração foi feita durante o 31º encontro de tribunais, cortes e salas constitucionais da América Latina e do Caribe, realizado em Montevidéu, no Uruguai. Fernanda Porto.
22: No evento, Fachin disse ainda que o reconhecimento da democracia como um direito humano autônomo, como está sendo debatido pela Corte Interamericana de Direitos Humanos, poderá fortalecer juridicamente a independência do Poder Judiciário, a autonomia dos tribunais constitucionais, a integridade dos processos eleitorais, os mecanismos de freios e contrapesos, além da proteção das liberdades fundamentais.
21: O Conselho Nacional de Justiça encerrou o primeiro semestre de 2026 com 326 processos julgados pelo plenário e mais de 6 mil processos analisados e arquivados.
20: No período, o órgão também aprovou normas e definiu políticas para o judiciário em todo o país. Marcelo Della Libera.
23: O balanço divulgado pelo CNJ mostra que nos 6 primeiros meses do ano, o plenário realizou 24 sessões, entre presenciais e virtuais. O colegiado também aprovou 15 resoluções de cumprimento obrigatório pelos tribunais e 3 recomendações sobre boas práticas em áreas como gestão processual, inovação tecnológica, direitos humanos, acesso à justiça e melhoria da prestação jurisdicional. Na área disciplinar, o plenário do Conselho julgou 10 procedimentos administrativos disciplinares e aplicou sanções em 8 deles. Também determinou o afastamento cautelar de 9 magistrados durante a tramitação dos processos e analisou 9 revisões disciplinares com aplicação de pena de disponibilidade em 2 casos.
21: Pela primeira vez, o STJ julgou um recurso repetitivo em sessão totalmente virtual.
20: Na ocasião, foram estabelecidos critérios para a concessão da gratuidade de justiça a pessoas jurídicas. Fátima Uchoa.
24: A tese fixada pela Corte Especial do STJ sob o rito dos repetitivos deve ser seguida por todos os juízes e tribunais do país ao analisarem a mesma questão de direito. O colegiado definiu que a pessoa jurídica deve apresentar informações que permitam avaliar a real situação econômico-financeira, não sendo suficiente demonstrar inatividade ou redução do faturamento. Segundo o ministro relator Luiz Felipe Salomão, a concessão da gratuidade de justiça segue regras diferentes para pessoas físicas, que têm presunção relativa de veracidade na declaração de insuficiência de recursos, enquanto a pessoa jurídica deve comprovar não ter condições de arcar com as despesas processuais.
21: Um estudo inédito foi feito sobre a exclusão de pessoas LGBTQIAPN+ no mercado de trabalho.
20: O relatório foi entregue ao TST. Mila Amaral.
25: O levantamento foi realizado pelo Banco Mundial em parceria com o Ministério dos Direitos Humanos e da Cidadania e outras organizações. De acordo com o documento, a exclusão de pessoas LGBTQIAPN+ no mercado de trabalho tira da economia brasileira mais de 94 bilhões por ano. Isso acontece porque essa população é mais atingida pelo desemprego e pela informalidade e recebe salários menores. Os dados mostram que o desemprego entre pessoas LGBTQIAPN+ é de 15,2% e mesmo empregados, eles ganham em média 10% a menos.
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21: Uma boa noite.
20: Bom fim de semana e até segunda-feira.
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1: Eu sou Paula Gromba.
2: E eu sou Ricardo Nakaoka.
1: E estes são os destaques de hoje do Jornal do Senado, que começa agora.
2: Perfis falsos na internet podem virar crime.
1: Comissões debatem impactos do vício em apostas. Casos de ludopatia crescem 140% no SUS.
2: Aprovado reajuste anual para acesso ao microcrédito.
1: Boa noite.
2: Boa noite.
1: Criar um perfil falso para enganar outras pessoas pode passar a ser crime específico no Brasil.
2: A Comissão de Segurança Pública aprovou o projeto que inclui no Código Penal o crime de falsa identidade digital para punir a prática conhecida como catfishing, usada em golpes, assédio e outros tipos de fraude. Repórter Bruno Lourenço.
5: O projeto de lei cria no Código Penal o crime de estelionato ou fraude por meio de falsa identidade digital. O senador Hamilton Mourão do Republicanos do Rio Grande do Sul destacou que a criação de perfis falsos deixou de ser uma mera travessura online para se transformar em uma ferramenta de crimes graves, como a extorsão financeira e a chantagem íntima, gerando prejuízos severos à saúde mental e ao bolso das vítimas.
6: Catfishing é a prática de criar uma identidade falsa online com o objetivo de enganar, explorar, assediar ou fraudar outras pessoas, geralmente em redes sociais ou aplicativos de namoro. Os motivos para o catfishing variam desde a busca por atenção ao bullying, até crimes graves como golpes financeiros, românticos ou de investimento em criptomoedas, que resultam em perdas financeiras substanciais para as vítimas. Extorsão e chantagem por meio de imagens íntimas ou informações pessoais compartilhadas pelas vítimas, chamada sextorção e roubo de identidade.
5: A proposta estabelece que a punição seja agravada se a fraude for cometida com o uso de ferramentas automatizadas, perfis robôs ou se visar a exploração financeira de pessoas vulneráveis como idosos.
1: E processos de violência doméstica poderão ter análise mais rápida na justiça.
2: Avançou o projeto que garante prioridade aos juizados especializados na tramitação das ações previstas na Lei Maria da Penha. Repórter Rodrigo Rezende.
7: Os juizados de violência doméstica e familiar contra a mulher terão prioridade em relação à chamada justiça comum na análise dos processos relacionados à Lei Maria da Penha. Projeto com esse objetivo foi aprovado pela Comissão de Direitos Humanos. A relatora, senadora Ana Paula Lobato, do PSB do Maranhão, ressalta que essa medida impede conflitos entre órgãos judiciais e dá mais segurança para a mulher vítima de agressão. O relatório de Ana Paula Lobato foi lido na CDH pelo senador Rogério Carvalho, do PT de Sergipe.
26: Ao instituir órgãos judiciais especializados com competência civil e criminal para o processo, julgamento e execução das causas decorrentes dessa violência, a Lei Maria da Penha buscou evitar a fragmentação do atendimento, decisões potencialmente contraditórias e a peregrinação da vítima por múltiplos juízos, assegurando tutela mais efetiva e concentrada.
7: O projeto foi apresentado pela deputada federal Laura Carneiro, do PSD do Rio de Janeiro, e agora será analisado pela Comissão de Constituição e Justiça.
1: E a Câmara dos Deputados pode votar nos próximos dias o chamado PL da Misoginia, um projeto aprovado pelo Senado que equipara o crime de ódio contra mulheres ao racismo.
2: A proposta torna a prática inafiançável e imprescritível e prevê penas mais duras para quem discriminar as mulheres. A reportagem é de Yasmin Rodrigues.
27: O projeto de lei aprovado pelo Senado em março inclui a misoginia entre os crimes de preconceito e discriminação já previstos na legislação brasileira. Assim como nos crimes de racismo, a conduta passa a ser considerada inafiançável e imprescritível. A autora do projeto, senadora Ana Paula Lobato, do PSB do Maranhão, afirmou que o objetivo é enfrentar um tipo de violência que muitas vezes vezes antecede as agressões físicas e feminicídios.
8: Estatística crescente da violência doméstica que chega até o feminicídio. Então, antes de chegar no feminicídio, se sofre a violência psicológica, a violência financeira, a violência doméstica, para enfim chegar no feminicídio. Para diminuir os casos de feminicídio, a gente precisa primeiramente combater a violência.
27: A matéria recebeu parecer favorável da relatora, senadora Soraya Tronic, do PSB de Mato Grosso do Sul. Se os deputados aprovarem o texto sem alterações, a proposta segue diretamente para a sanção presidencial.
1: Uma audiência pública das Comissões de Direitos Humanos e de Assuntos Sociais discutiu os impactos das apostas esportivas online no Brasil.
2: O debate apontou que a crescente expansão das bets no país exige medidas de proteção aos consumidores. Repórter Patrícia Oliveira.
9: Para os debatedores, os efeitos das apostas esportivas online sobre o endividamento das famílias e a saúde mental dos brasileiros exigem medidas de proteção ao consumidor. Além do cadastramento do CPF nos sites de aposta, também seria necessária a declaração de renda para o controle do valor apostado e a redução da publicidade das bets. O psiquiatra Hermano Tavares destacou o aumento de casos de jogo compulsivo, o vício que afeta um em cada cinco apostadores.
10: É como se fosse uma droga, gente. O SUS teve mais de 100% de aumento de demanda de tratamento para jogo nesse período.
9: O senador Eduardo Girão, do Novo do Ceará, defende o fim das apostas online.
11: Copa do Mundo acontecendo durante esse mês, explodiu a propaganda, na minha opinião, deveria acabar, proibir, seja o governo enviando um projeto ou o próprio parlamento deliberar pelo fim.
9: Além de outras propostas em tramitação, um pacote de projetos

0: Reunidos pela senadora Damaris Alves do Republicanos do Distrito.
1: A pessoas com dependência em jogos de apostas no SUS cresceram 140% entre 2018 e 2025. O dado foi apresentado na audiência pública pela coordenadora do Departamento de Saúde. Os limites para o acesso ao microcrédito podem deixar de ficar defasados.
2: A Comissão de Assuntos Econômicos aprovou um projeto que atualiza esses valores anualmente, com base na inflação, para preservar o acesso de microempreendedores e trabalhadores informais ao crédito. O texto segue para a Câmara dos Deputados, se não houver recurso ao plenário. Repórter Marcela Cunha.
3: O projeto prevê a correção anual dos limites de endividamento para acesso ao Programa Nacional de Microcrédito Produtivo Orientado. O PNMPO oferece crédito para financiar atividades produtivas de microempreendedores, pequenos negócios e trabalhadores informais. Hoje, o Conselho Monetário Nacional estabelece dois limites: até R$21 mil em operações de microcrédito na mesma instituição financeira e até R$80 mil no total de operações de crédito no sistema financeiro, sem contar financiamento habitacional. Mas esses valores podem ficar defasados com o tempo. O relator senador Laércio Oliveira, do Progressistas de Sergipe, afirmou que manter os limites sem correção pela inflação reduz ano a ano o acesso dos pequenos empreendedores ao microcrédito.
4: Mais do que facilitar o acesso ao financiamento com taxas justas, a política de microcrédito atua como um motor de incentivo e profissionalização para os microempreendedores. Em vez de apenas injetar dinheiro, o programa qualifica o tomador para que ele identifique o momento exato de buscar o empréstimo e saiba aplicá-lo com foco na produtividade.
3: Pelo texto aprovado, a atualização será anual pelo IGPM, índice usado para medir a variação de preços na economia.
2: Com edição de Paula Groba e trabalhos técnicos de João Lira, o Jornal do Senado fica por aqui. Acompanhe agora as notícias do Tribunal de Contas da União e da Câmara dos Deputados. Boa noite.
1: Uma boa noite e um bom fim de semana.
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6: O Tribunal de Contas da União avaliou se órgãos federais oferecem condições adequadas no ambiente de trabalho para a inclusão de pessoas com deficiência. A auditoria analisou 36 órgãos e identificou barreiras físicas, sociais e organizacionais, além de dificuldades de acessibilidade nos espaços, nos sistemas de informática e nos meios de comunicação. O tribunal também constatou que metade dos órgãos avaliados não possui diretrizes formais de acessibilidade. O TCU recomendou medidas ao Ministério da Gestão, ao Ministério dos Direitos Humanos e a outros órgãos federais. O objetivo é eliminar barreiras e melhorar as condições de inclusão e de trabalho na administração pública federal. Saiba mais em tcu.gov.br.
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7: Deputados definem novas regras para fiscalizar despesas com educação.
8: O projeto cria medidas de saúde para pessoas afetadas por jogos de azar.
7: Avança a proposta que retoma incentivos para o programa Mais Médicos.
9: Boa noite. Comissão de Educação aprova incentivo ao programa Mais Médicos. O repórter José Carlos Oliveira tem as informações.
10: A Comissão de Educação da Câmara dos Deputados aprovou o projeto de lei que retoma incentivos ao programa Mais Médicos, que haviam sido revogados em 2025 diante da lei que criou o programa Agora Tem Especialistas. O texto aprovado permite que os candidatos aos programas de residência médica recebam 10% de pontuação adicional durante o processo seletivo, desde que tenham cumprido integralmente pelo menos um ano de ações em projetos e programas dos Ministérios da Saúde e da Educação, como é o caso do Mais Médicos. Para o relator da proposta, deputado Ismael, do PL de Santa Catarina, a medida tem baixo custo, é fácil de ser operacionalizada e, na prática, vai atrair mais jovens profissionais para o programa Mais Médicos.
11: A gente sabe da importância da presença do programa Mais Médico nesses pequenos municípios. E o projeto do deputado Ismael Alexandrino permite que especialistas em medicina também adentrem ao programa Mais Médico, permitindo um maior acesso da nossa população à saúde, tão fundamental, uma das prioridades, sem dúvida, desafiantes para o nosso país.
10: A proposta de retomada de incentivos ao programa Mais Médicos ainda vai passar pelas análises das comissões de saúde e de Constituição e Justiça. Da Rádio Câmara de Brasília, José Carlos Oliveira.
7: Orlando Silva, do PCdoB de São Paulo, comemora a aprovação na Comissão de Constituição e Justiça do projeto que veda o ensino à distância nos cursos da área da saúde. Segundo ele, a formação presencial é indispensável para garantir a qualificação dos futuros profissionais.
9: Orlando Silva acredita que a medida preserva a qualidade dos serviços prestados à população e evita a formação de profissionais com diferentes níveis de preparo. O deputado também defende a rápida tramitação da proposta no Senado.
5: Trabalho.
7: Professora Luciene Cavalcante, do PSOL de São Paulo, apoia a instituição do piso nacional para os profissionais não docentes da educação. Segundo ela, a proposta garante valorização aos trabalhadores da educação básica e prevê remuneração equivalente a 75% do piso do magistério.
9: Professora Luciene Cavalcante afirma que o projeto conta com fonte de financiamento por meio do Fundeb e pede prioridade para a votação no Senado. Ela argumenta que a medida corrige uma injustiça salarial e reconhece o trabalho dos profissionais que atuam diariamente nas escolas.
5: Educação.
7: Aprovadas novas regras para fiscalização de despesas públicas com educação. A repórter Paula Bittar acompanhou a votação.
12: A Comissão de Constituição e Justiça da Câmara aprovou uma proposta que define regras para acompanhar e avaliar gastos com educação nos estados e municípios. O texto aprovado confere um papel central ao sistema de informações sobre orçamentos públicos em educação CIOP, um sistema eletrônico gerido pelo Fundo Nacional de Desenvolvimento da Educação, o FNDE, que coleta, processa e disponibiliza dados sobre receitas e despesas com educação. O monitoramento da aplicação de recursos na educação será feito por esse sistema, que também será responsável por manter um portal voltado ao cidadão. Estados e municípios deverão publicar no CIOP até 30 dias após o fim de cada bimestre um demonstrativo com as receitas e despesas da educação. Se o relatório não for publicado, o governo federal poderá suspender as transferências voluntárias, com exceção das destinadas à educação, saúde e assistência social. Durante a discussão da proposta na comissão, o deputado Patrus Ananias, do PT de Minas Gerais, ressaltou a necessidade de garantir transparência nos gastos públicos.
13: Esse projeto me tocou muito o coração, porque eu penso que nós vivemos uma época em que nós aqui na Câmara dos Deputados, parlamentares, precisamos mandar um recado claro, passar uma imagem para o povo brasileiro, da nossa correção, do nosso rigor, da nossa transparência na aplicação dos recursos públicos, que não podem ser destinados a projetos mirabolantes, a obras inacabadas, mas destinados prioritariamente às políticas públicas que promovem o desenvolvimento do nosso país.
12: O projeto que define regras para acompanhar e avaliar gastos com educação nos estados e municípios já pode seguir para análise do Senado, a menos que haja recurso para votação pelo plenário da Câmara. Da Rádio Câmara de Brasília, Paula Bittar.
5: Saúde.
9: Hélio Lopes, do PL do Rio de Janeiro, é autor de projeto que estabelece diretrizes para a caderneta de saúde da gestante e do bebê no SUS. Entre as medidas previstas, o texto determina o uso de terminologia baseada no sexo biológico e veda a adoção de linguagem neutra.
7: Segundo Hélio Lopes, a proposta também define que as cadernetas de pré-natal sejam voltadas exclusivamente à proteção da saúde da mãe e do bebê, sem conteúdos que estimulem a interrupção da gestação. O projeto ainda prevê orientações sobre denúncia e proteção em casos de violência sexual.
9: Projeto de Felipe Beccari, do Podemos de São Paulo, cria uma política de incentivo à produção e ao acesso a medicamentos genéricos de uso veterinário. O deputado propôs estímulos para empresas que produzem esses medicamentos e adotem políticas de preços mais acessíveis.
7: De acordo com Felipe Beccari, a medida busca reduzir os custos dos tratamentos veterinários e ampliar o acesso da população aos cuidados com os animais. Ele acredita que o fortalecimento aquecimento do mercado de genéricos pode estimular a concorrência, beneficiar tutores e contribuir para o bem-estar animal.
5: Direitos Humanos.
9: O projeto cria uma pensão especial para pessoas que adquirirem deficiência permanente em decorrência de violência doméstica. Um dos autores da matéria, Dimas Gadelha, do PT do Rio de Janeiro, explica que a ideia é indenizar as vítimas sem renda suficiente para garantir o próprio sustento.
7: O texto também dispensa o tempo de carência para concessão de benefícios às vítimas. De acordo com Dimas Gadelha, a proposta ainda prevê mecanismos para que o Estado busque o ressarcimento dos gastos junto aos agressores.
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5: E tecnologia.
9: Está pronta para ser votada no plenário da Câmara a proposta que cria uma política para auxiliar na saúde de pessoas afetadas por jogos de azar. A repórter Mônica Tati tem mais informações.
15: A Comissão de Constituição e Justiça da Câmara dos Deputados aprovou o projeto de lei que institui política para atender pessoas e famílias que foram afetadas pelos jogos de apostas. O texto cria a Estratégia Nacional de Atenção Integral às pessoas com necessidades decorrentes das práticas de jogos e apostas. Entre outros pontos, aborda a prevenção, a redução de danos, a proteção e a reinserção social de pessoas que tenham problemas com vícios em jogos. A relatora na comissão, a deputada Laura Carneiro, do PSD do Rio de Janeiro, afirmou que a proposta tem relevância social e sanitária, devido aos efeitos das apostas sobre a saúde mental, a vida familiar e a proteção de grupos vulneráveis. Já o autor do projeto, o deputado Rui Carneiro, do Podemos da Paraíba, informou que o número de pessoas atendidas pelo SUS, o Sistema Único de Saúde, com problemas associados ao jogo patológico, passou de 108 para 1.200 entre 2018 e 2023.
16: Os jogos de azar no Brasil se transformaram numa questão gravíssima de saúde pública. Esse é a moral principal do nosso projeto, dar uma resposta às pessoas que junto com os seus familiares estão vivendo essa nova realidade do Brasil, inclusive uma das maiores causas do endividamento do brasileiro. Então o objetivo é preparar a estrutura, sobretudo de saúde, as unidades básicas de saúde, nos CAPs, para atender esse novo tipo de paciente, vamos dizer assim, que precisa de socorro.
15: O projeto que cria uma política de atenção às pessoas com problemas com jogos de apostas já foi aprovado por todas as comissões e aguarda a votação do plenário da Câmara. Da Rádio Câmara de Brasília, Mônica Tati.
5: Justiça.
7: Adriana Ventura, do Novo de São Paulo, pede a instalação de uma CPMI para investigar o Banco Master e acusa o governo de priorizar gastos com publicidade em vez de áreas como saúde. Ela defende o combate à impunidade e a responsabilização dos envolvidos em crimes.
9: Adriana Ventura também faz críticas ao governo federal e cita investigações da Polícia Federal envolvendo o Banco Master e integrantes da base governista. Segundo ela, as denúncias reforçam a necessidade de aprofundar as apurações sobre possíveis casos de corrupção.
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7: Comissão de Administração da Câmara debate experiência de ouvidorias externas em defensorias públicas. O repórter Luiz Cláudio Canuto tem os detalhes.
18: 20 unidades da federação têm ouvidorias externas em suas defensorias públicas, que funcionam como órgãos auxiliares e autônomos para garantir o controle social, a transparência e a participação da sociedade civil. As ouvidorias externas não pertencem à carreira da defensoria e seus integrantes são eleitos a partir de listas tríplices com representantes da sociedade. Criadas pela Constituição de 88, as defensorias públicas são instituições estatais que garantem assistência jurídica integral e gratuita à população que não possui recursos financeiros para contratar um advogado. Elas atuam na defesa dos direitos individuais e coletivos e na promoção dos direitos humanos. A Comissão de Administração e Serviço Público da Câmara dos Deputados debateu a experiência das ouvidorias externas das defensorias públicas com representantes do setor. A audiência pública foi presidida pela deputada Fernanda Melchiona, do PSOL do Rio Grande do Sul, autora também do pedido para a realização do debate.
19: 20 estados já têm a defensoria, a ouvidoria da defensoria pública, que é um órgão do controle social, que não é da carreira da instituição e que é eleita pelos movimentos sociais populares. E por que eu estou fazendo esse preâmbulo? Porque é o único órgão do sistema judicial que tem esse controle externo, externo mesmo, que não é da carreira, que não tem aquele elemento corporativo. Isso é muito importante.
18: Os estados que não têm ouvidorias externas nas defensorias públicas são Espírito Santo, Sergipe, Alagoas, Tocantins, Mato Grosso do Sul, Amazonas, Roraima e Rio Grande do Norte. A Defensoria Pública da União conta com uma ouvidoria geral composta por representantes da sociedade civil. O projeto apresentado no Senado Federal muda a lei de responsabilidade fiscal e destina limite de até 2% da receita das unidades federativas para o orçamento das defensorias públicas, a fim de garantir autonomia financeira. A proposta também impede contingenciamentos severos no sistema de assistência jurídica gratuita. Da Rádio Câmara de Brasília, Luiz Cláudio Canuto.
5: Economia.
9: Florentino Neto, do PT do Piauí, defende o projeto que autoriza a União a criar uma empresa estatal para atuar na distribuição de combustíveis e gás de cozinha. A proposta também permite ampliar a participação pública em refinarias e outras estruturas estratégicas para o abastecimento nacional.
7: No entendimento de Florentino Neto, a medida fortalece a soberania energética e protege o país em situações de desabastecimento. Ele considera ainda que a iniciativa contribui para a estabilidade da oferta de combustíveis, além de proteger os consumidores contra aumentos abusivos.
9: Glauber Braga, do PSOL do Rio de Janeiro, apresentou o projeto que revoga a lei do Programa Nacional de Desestatização. O deputado afirma que a proposta busca fortalecer a presença do Estado em áreas estratégicas, como energia, mineração, telecomunicações e infraestrutura.
7: Glauber Braga avalia que as privatizações reduzem a capacidade do poder público de planejar o desenvolvimento do país. Ele defende que empresas estatais atuem em setores essenciais para atender ao interesse da população, especialmente onde a iniciativa privada não vê lucro imediato.
5: Relações Exteriores.
9: Edilson Barroso, do PL de São Paulo, integra a Frente Parlamentar Mista em apoio à integração União Europeia-Mercosul, criada para acompanhar o acordo comercial entre os dois blocos. Ele detalha a importância da fiscalização legislativa para dar mais segurança às empresas brasileiras.
7: Edilson Barroso afirma que o acordo vai reduzir aos poucos impostos cobrados sobre milhares de produtos e serviços. O deputado aponta que a mudança pode facilitar as vendas do Brasil para outros países e atrair novos investimentos.
5: Agricultura.
9: Representantes da cadeia de produção do tabaco defenderam na Câmara uma proteção para o setor. A repórter Maria Neves nos conta quais as propostas.
20: Representantes da cadeia produtiva do tabaco reclamaram em audiência pública na Câmara dos Deputados que o sistema integrado de produção do setor está ameaçado no Brasil. De acordo com o deputado Heitor Schur, do PSD Gaúcho, que pediu a realização do debate, o aumento do número de de produtores independentes e a carga tributária representam as principais ameaças à produção integrada de fumo no Brasil. Heitor Schur afirma que o sistema integrado foi construído há mais de 100 anos e engloba desde os produtores de fumo até a fabricação dos produtos derivados, como o cigarro. O deputado argumenta que essa organização é importante para garantir aspectos como equilíbrio entre produção e demanda, assistência técnica e controle da qualidade dos insumos. Com o crescimento dos produtores independentes, ele acredita que essa estrutura esteja ameaçada.
0: Nós temos diversas safras dentro de um ano. Uma vez era a safra do fumo, agora é a safra de verão, a safra de inverno, a safra de primavera. Está plantando e colhendo o ano inteiro. Talvez isso para a indústria seja muito bom, mas para o segmento que está lá no campo, eu não vejo ganhar com isso. E, ao mesmo tempo, a gente percebe que cada vez tem mais produtores independentes plantando por conta. Não sei se os insumos que eles usam são os corretos. E essas coisas acabam influenciando também o nosso setor.
20: Com o aumento da produção, Heitor Schur afirma que houve queda no preço do tabaco. O deputado sustentou que, enquanto em janeiro a arroba do produto custava R$340, hoje está sendo vendida por R$260. Da Rádio Câmara de Brasília, Maria Neves.
21: Marcelo Moraes, do PL do Rio Grande do Sul, defende a securitização das dívidas dos produtores rurais do estado. Na visão do deputado, a medida é essencial para permitir a renegociação dos débitos acumulados após anos de estiagem e das enchentes de 2024.
22: Marcelo Moraes afirma que os agricultores não pedem perdão das dívidas, mas condições para quitá-las. Ele também cobra a apreciação da proposta pela Câmara, alegando que a demora na votação agrava a crise no campo e compromete a economia gaúcha.
23: Meio ambiente.
21: Cabo Gilberto Silva, do PL da Paraíba, critica a atuação de órgãos federais durante operações de fiscalização ambiental em Novo Progresso, no Pará. Segundo o deputado, as ações truculentas provocam conflitos com produtores rurais e moradores da região.
22: Cabo Gilberto Silva pede ao governo federal que reveja a atuação dos órgãos responsáveis pela fiscalização ambiental na região. No entendimento do parlamentar, é necessário garantir o cumprimento da legislação sem comprometer os direitos dos produtores.
21: Joaquim Passarinho, do PL do Pará, também denuncia a truculência de órgãos federais durante a operação de fiscalização ambiental em Novo Progresso. O deputado defende que a fiscalização seja conduzida com respeito à população e prioridade para medidas de orientação.
22: Joaquim Passarinho cobra do governo ações para acelerar a regularização fundiária e ambiental na região. Segundo o parlamentar, é preciso garantir segurança jurídica aos produtores e conciliar a proteção do meio ambiente com o desenvolvimento das atividades econômicas locais.
21: Termina agora o jornal Câmara dos Deputados, produzido pela Rádio Câmara, com trabalhos técnicos de Wellington Teles e apresentação de Ana Raquel Macedo e Márcio Aquiles Sardi. Boa noite.
22: A Voz do Brasil volta na segunda-feira. Boa noite.
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26: 8 horas.
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0: 7h29. 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
1: 8h55.
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